deste limite, reduzindo entre 5 a 10 pontos percentuais. Esta alteração significa que o peso das prestações mensais dos empréstimos no orçamento das famílias vai passar a estar significativamente mais limitado, tornando os critérios de aprovação de novos créditos à habitação consideravelmente mais exigentes e restritivos para os consumidores. Nos primeiros quatro meses de 2026, a criação de novas empresas em Portugal registou uma quebra global de 4,6%, totalizando 19.503 novas constituições, o que representa menos 944 empresas do que no mesmo período do ano passado. No entanto, o setor da construção destacou-se em sentido inverso, assumindo-se como um dos principais motores de resistência da atividade empresarial nacional ao crescer em contraciclo com a tendência geral da economia. Segundo os dados do barómetro Informa da IP, o segmento da construção liderou o dinamismo empresarial com um crescimento de 7,7% entre janeiro e abril, face ao mesmo período do ano passado, que se traduziu no surgimento de mais 203 empresas no setor. Este desempenho consolida uma trajetória de expansão e resiliência contínua que o ramo da construção e das atividades imobiliárias tem vindo a registar de forma consecutiva desde o ano de 2020.

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0: Olá, viva! Muito bom dia, bom dia, bom dia, bom dia. Eu estava aqui com o Ruiz Esquisito, aqui nos meus fones, e cá estamos aí para ficar consigo hoje até às 6 da manhã e com uma enxaqueca das antigas. Não sei o que é que se passa. Eu sei o que é. É como diz o outro, é o PDI. Como diz o Kim Barreto. O Kim Barreto tem razão. Mas pronto, pode ser que a coisa vá. Já sabe que vou ficar consigo até às 6 da manhã. O meu nome é Artur Matos e quero que saiba que é um prazer estar na sua companhia. E vamos ver como é que vai estar o tempo para o dia de hoje. É isso mesmo, para esta segunda-feira. Segunda-feira, dia 18 de maio de 2026, na região norte e centro do país. Devemos ter então céu com períodos de muita nebulosidade, sendo por nuvens altas das regiões do interior, tornando-se assim gradualmente muito nublado, e no litoral a partir da tarde. No final da tarde, sim. Períodos de chuva fraca ou chuviscos no litoral norte e centro do país, períodos de chuva fraca ou chuviscos no litoral a norte do Cabo Carvoeiro, se é que está correto, no final do dia, que poderá se estender a sul do referido cabo. Vento fraco ou moderado do quadrante oeste, por vezes forte nas terras altas da região centro até o início da manhã. E para o final do dia, neblina no voar matinal em alguns locais do interior e pequena descida da temperatura máxima. Quanto à região sul, céu, isto foi na região norte e centro. Agora na região sul, céu pouco nublado, vento fraco a moderado de norte e noroeste, por vezes forte nas serras até ao meio da manhã, sendo de sudoeste na costa sul do Algarve durante a tarde. Na região da Grande Lisboa, céu pouco nublado, temporariamente com períodos de mais nubosidade junto ao Cabo Raso até ao meio da manhã, aumentando assim de nubosidade no final do dia, especialmente na faixa costeira, e com possibilidade de ocorrência de chuviscos, vento fraco a moderado de noroeste. Na região do Grande Porto, céu com períodos de muita nubosidade, tornando-se muito nublado a partir do final da tarde e com a ocorrência de chuvisco no final do dia, vento fraco. Quanto ao estado do mar, na costa ocidental, ondas de noroeste com 1,5 metro a 2 metros de altura, diminuindo para 1 metro ou 1,5 metro, e a temperatura da água do mar ronda os 15 e os 16 graus, isto na costa ocidental. Na costa sul vamos ter ondas de sudoeste inferiores a 1 metro, e a temperatura da água do mar ronda os 16 e os 17 graus na costa ocidental. Isto é o que diz respeito ao estado do tempo para o dia de hoje. E agora vamos ver também como é que vão estar as máximas para amanhã. Já ouvi dizer que amanhã que as temperaturas iam descer um pouquinho, não muito, mas iam descer um pouquinho. Mas nós já vamos então saber como é que vão estar as máximas então para o dia, dia de hoje, segunda-feira, não é amanhã, amanhã tem que dar cama para hoje, segunda-feira. E vamos começar no Distrito da Guarda com a Guerra da Beira, com 18 graus de máxima para hoje em a Guerra da Beira. Almeida, a máxima é de 20, não dá mal. Serralhos da Beira, máxima de 19, e Figueira de Castelo Rodrigo, máxima de 20. Quanto a Fornos e Alcântaras, a máxima é de 18 graus, e Gouveia, máxima de 17. Quanto à Guarda, a máxima é de 17 graus também na Guarda, e em Manteigas, máxima de 19. Quanto à Meda, 21 na Meda para hoje. Penhas Douradas, máxima de 13 graus, e na Iceia, a máxima é de 17. Quanto à Serra da Estrela, a máxima é de 10 graus para hoje. E, por fim, a cidade de Bandarra trancou-se com 18 graus de máxima. Quanto à chuva, não há previsão de chuva para já para hoje, nem para esta semana no distrito da Guarda, pelo menos até ao próximo domingo. depois não sei, logo se vê. Agora vamos até, antes não há previsão, não quer dizer que não chova, mas não é, a previsão não é de chuva no Distrito da Guarda esta semana. Agora vamos até ao Distrito de Viseu, começamos no Carregal do Sal, com 19 graus no Carregal, enquanto a Castro Daire, a máxima é de 18 graus, e Sinfães, máxima de 17, Lamego, com máxima de 18 graus. Mangualde, a máxima é de 19, 19 graus para hoje. Mangualde, Mermelha da Beira, a máxima é de 21. Quanto a Mortágua, máxima de 20 graus. E a Vila de Nelas, com 19 de máxima para o dia de hoje. E quanto a Oliveira de Frades, a máxima é de 18. 18 graus em Oliveira de Frades. E em Prova do Castelo, máxima de 20 graus. De Prova do Castelo vamos até Santa Combadão, com 19 graus em Santa Combadão, e em São Pedro do Sul a máxima é de 20 graus. Quanto ao Sátão, a máxima é de 19, e em São Vancelho a máxima também de 19. Depois, em Tondela, máxima é de 19 graus também para hoje, e em Vila Nova de Paiva hoje vamos ter nada mais nada menos que 18 graus. E por fim, na cidade de Viseu, a cidade de Viriato, com 17 graus. Também não há previsão de chuva, pelo menos até domingo, em todo o distrito de Viseu. Agora vamos ver como é que vão ser as máximas também em Coimbra, no distrito de Coimbra, para o dia de hoje. Para o dia de hoje é no distrito de Coimbra. Vamos começar por Erganil, com 20 graus em Erganil. Cantanhede, a máxima é de 19. E Coimbra, máxima de 19 graus também para o dia de hoje, e agora Figueira da Foz, com 18 graus para hoje. Quanto a Góis, máxima de 20 graus, e a Lausanne, com máxima de 21. Mira, a máxima é de 19, Oliveira do Hospital, máxima de 18 graus, e depois também terminamos em Tábua, com então hoje com a máxima então é de 19 graus também. Não há previsão de chuva, pelo menos para já, até o próximo domingo, no distrito de Coimbra também. Lisboa, Porto e Faro, Lisboa, máxima para hoje é de 20 graus, também não há previsão de chuva, pelo menos até domingo em Lisboa. E agora na cidade de Invicta, a cidade do Porto, com 17, também não há previsão de chuva para aliás, amanhã no Porto há previsão de aguaceiros. Só amanhã, mas depois do resto até domingo não há previsão de chuva. Quanto a Faro, o Algarve 24 graus e não há previsão de chuva até domingo, pelo menos também no Algarve. Foram assim as máximas previstas para o dia de hoje, é isso mesmo, na nossa região, o Distrito da Guarda, Distrito de Viseu e também no Distrito em Lisboa, Porto e Faro e no distrito de Coimbra. Assim as máximas previsões para hoje. E agora passam 6 minutos das 2 da manhã, vamos às compras, até já.
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21: E já cá estamos então para a segunda parte, a segunda hora deste seu Expresso da Madrugada de hoje. E hoje vamos falar de Penalva do Castelo e daquilo que é as coisas boas e que há para se visitar e também para dar trabalho ao corta-palha, como estou a dizer, para dar o sonorote, como estou a dizer. A ver o que é que por lá há. Há por lá muita coisa boa. Ah, sim, senhora. E vamos começar então. Sim, Penalva do Castelo convida. Convida, sim, senhor, e bem. Penalva do Castelo, habitando assim desde os tempos imemoriais, existe como concelho, pelo menos desde o século XIII. Existem vestígios disseminados pelas freguesias que atestam o povoamento remoto das terras de Penalva, tais como Anta do Penedo, com Castro, ainda o Castro de, para Paramuna, o Mosteiro de Santo Sepulcro, a ponte e estradas urbanas e ainda várias sepulturas antropomórficas. Não me esquisito. Ainda tem também a Igreja da Misericórdia, a casa em sua, dois ex-libres do concelho, existe também ainda outros solares, palacetes de inigualável interesse histórico e arquitetónico. A sede do concelho era Castelo Topónimo, derivado de Castelnitu, alusivo à castanha, passando assim a denominar-se Penalva do Castelo. A partir de 1957 é que se começou a denominar por Penalva do Castelo. O município caracteriza-se por ser um território constituído por terrenos férteis de regadio, graças aos rios Tão e Coja, Ludares e Carapito, e aos abundantes regatos que se sulcam, sobretudo nas encostas a norte do rio Tão. Estendem-se também ainda generosos vinhedos e pomares a sul. Predominam ainda as pastagens que permitem produzir o queijo de excelente qualidade. Ainda o pinheiro bravo destaca-se entre as espécies que cobrem as áreas florestais do concelho, e ainda a natureza pródiga a oferecer deslumbrantes paisagens e apetecíveis recantos. Ainda também tem o vinho do Dão, o queijo da serra e a tão célebre maçã Bravo de Smolfe, constituindo esta trilogia de excelência dos produtos endógenos de Penalva do Castelo. São um valor acrescentado para o sustento de muitas famílias e uma mais-valia para alavancar a economia local. Ainda a gastronomia é rica em variedade e torna o concelho um destino ímpar para degustar sabores genuínos e tradicionais em ambientes acolhedores e hospitaleiros. A Câmara Municipal e Juntas de Freguesia conjugam sinergias e sinalizam a singularidade e o potencial destes produtos de superior qualidade, sobretudo nos certames anuais, a Feira Festa do Pastor e do Queijo, segundo fim de semana de fevereiro, a Feira da Maçã Bravo Smolfe, no segundo sábado de outubro, e a Feira do Vinho do Dão de Penalva do Castelo, inserida no programa das festas do concelho. Feriado municipal é a 25 de agosto. É assim que falamos então de hoje de Penalva do Castelo. Amanhã vamos falar de outro concelho, mas hoje foi Penalva do Castelo. Acaso para dizer também que você sabia que quando os navegadores portugueses descobriram o Corvo, descobriram na ilha uma estátua equestre de um homem a apontar em direção ao continente americano. A estátua já não existe, mas está bem documentada. Sabia disso? Por isso os Açores estão ali. Estão relativamente... estão na rota dos Estados Unidos. E agora vamos à música. 27 minutos depois das duas, na música, vamos com esta. Um fado humorístico.

Enquanto houver quem cante, foi fado marcar presença também nesta nossa emissão. E vamos continuar com o fado humorístico, e agora vamos continuar com a voz de Neca Rafael e o Biquini, o grande Neca Rafael. Para mim, a nível de cantador, de fado, cantar fado humorístico, para mim era o melhor. Era o Neca Rafael, este Biquini.

assinei e foi a história. Foi a história do amigo do Emanuel Moura, que se chama João. Ele é o amigo do Emanuel Moura. Atenção, eu não estou a querer dizer nada. Foi a história que o Emanuel contou do amigo dele. Bom, vamos também algumas dicas de segurança dadas pelas forças de segurança, GNR ou PSP, para o uso das caixas multibanco. Vamos aqui, assim aqui ficam algumas dicas de segurança para o uso das caixas multibanco dadas pela GNR e PSP. Esta é a primeira. Prefira a escolha segura. Prefira caixas em locais movimentados e bem iluminados, evitando assim horários noturnos ou áreas isoladas, especialmente para as pessoas com mais idade. Mais idosas, é bom que prefiram locais com mais gente, não locais isolados, com iluminação, mais gente, e principalmente de dia. Não vão lá a horas noturnas. Isto serve para as pessoas idosas, e não só, não se deve de ir a um sítio, alguma caixa multibanco, seja em que sítio for, à noite, pelo menos sozinho, não se deve ir, porque é complicado. É complicado porque o amigo do alheio já sabe que está sempre atrás da porta. Ah, mesmo. Ainda uma outra dica, depois já vamos a mais. Atenção ao ambiente, observe as pessoas à sua volta. Se notar comportamentos suspeitos, escolha outra caixa. Lá está aquilo que eu estou a dizer. E agora vamos à música, daqui a pouco já vamos a mais dicas. Vamos à música e vamos com este mais fado humorístico, que é o fado da reforma laboral, para ouvir então. Ele está.

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1: A silvada da reforma laboral. Fado Brígico ainda continua com o António Cordeiro e o Rita Volta para Casa. Fado Brígico.

Rita volta para casa, estou a rir por... Oh, onde é que foi a Rita? Não sei. Bom, ficamos por aqui que é melhor. Ficamos por aqui que é melhor. É melhor, é melhor. É melhor. É melhor ficar por aqui. Bom, vamos a mais duas dicas. Proteja o seu código, cubra o teclado ao digitar, certifique-se que ninguém está a observar. Ponha assim a mão por cima e marque assim o seu código e certifique-se que ninguém está ao lado a ver você marcar o código. Ainda, ainda mais uma outra dica. Evite distrações, evite distrações, não aceite ajuda de estranhos e desconfie de situações invulgares na máquina. Você vê que a máquina está com alguma coisa, já não faço. Porque às vezes, agora há umas burlazinhas, os gajos, eles metem umas coisinhas lá na máquina, lá no coisa onde sai o dinheiro, você mete o cartão, digita o seu código, pede o dinheiro e o dinheiro não sai porque está travado. Depois eles vão lá mais tarde, vão lá, tiram aquilo, tiram o dinheiro, metem na carteira e vão meter lá a peça outra vez. Por isso, se você notar alguma diferença na máquina, porque há diferença, nota-se logo a diferença naquela situação, nota-se logo a diferença. Não vai a essa máquina. Ou então, se tiver ao pé de um balcão, vá lá dentro do balcão e diga aos funcionários do banco que há qualquer coisa que não está bem na máquina. Pois é. Bom, vamos à música e com mais fado humorístico desta vez. Ficamos com o Manuel João Vieira, Uma Casa Importante. Este para mim é que dava para ser. Para mim dava para Presidente da República. Ele é que devia ser Presidente da República. Ao menos em casa, olha, nunca mais precisávamos comprar vinho. Havia vinho canalizado em todas as casas, assim, um Ferrari à porta de cada um. Hein? Isto é que era um bom Presidente da República, não era? O grande Manuel João Vieira, para ouvir então.

Manuel João Vieira com este seu fado, esta casa importante. António Ferreira e o parentesco. Este é que é o fado da confusão. É, meu.

Isto é que foi aqui uma confusão que ninguém se entende. Ninguém se entendia. Era irmão, era neto, era avô, era tio, era pai, era avó. Era para ali uma confusão que ninguém se entende. Não havia do homem entrar no hospício. Só tinha que entrar. Bom, beijinho do fado e este vai lá, vai até a barraca.

vai, lá vai até a Barracabana. Não leves a manta, não vais ver o frio que apanhas. Pois, pois é. Bom, vamos então para mais duas dicas. Para fecharmos, para mais uma dica, é a última. Tanto da GNR como da PSP. Verifique a máquina se encontra alterações ou objetos estranhos no leitor de cartões ou teclado. Não utilize e informe de imediato as autoridades ou a CIBS. Os números são o 808-201-251, 808-201-251 ou 217-918-780, A sua segurança é a nossa prioridade, diz então, as forças de segurança, tanto a GNR como também a PSP. Sabia também que na Póvoa do Varzim podemos encontrar as siglas polveiras, marcas utilizadas pelos polveiros para marcar posse de propriedade na origem das ruínas, na origem das runas viking, sabia disso? E sabia que Artur Alves dos Reis é o maior comen da história de Portugal? Ele produziu tantas notas falsas que, quando foi apanhado em 1925, 16,5% de todos os escudos em circulação eram falsos. Vejam bem vocês, quase toda a moeda que andava a circular era tudo falso. Artur Alves dos Reis foi o maior burlão da história. Estamos a 5 minutos das 2, vamos à música, daqui a pouco eu já volto para as despedidas desta hora. Para já, vamos a mais fado, é isso mesmo.

Foi então este faz que anda, mas não anda. Falamos do? Do TGV. Faz que anda, mas não anda. Vamos à música. Continuamos aí.

0: Bom, isso é feito em Portugal Humorístico e terminamos em mais uma hora. A seguir vamos aos nossos compromissos comerciais e nós já voltamos. Até já então, muito bom dia.
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1: É isto mesmo, vamos consigo até às 6 e vamos para o pensamento do dia de hoje. Acreditar é monótono, duvidar é apaixonante, manter-se alerta, eis a vida. Quem escreveu foi Oscar Wilde, que escreveu este pensamento do dia. Acreditar é monótono, duvidar é apaixonante, manter-se alerta, eis a vida. Vamos à música e vamos iniciar musicalmente esta nossa hora, esta nossa, assim, mais uma hora do Expresso da Madrugada com esta.

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3: Olá a todos, bem-vindos aos Novos Parodiantes, o único programa onde a crise não nos tira o sorriso, até porque se ficássemos à espera que a crise passasse para sorrir, já nunca estávamos. Fiquem connosco!
4: Olha, o meu filho pediu dinheiro emprestado.
5: Ai, pediu... E para quê?
4: Olha, foi para pagar as dívidas.
5: E tu emprestaste?
4: Emprestei. Agora somos, é... Somos dois a dever.
3: Olha, Maria Alzira, sabes qual é o animal mais honesto do mundo?
6: Mais honesto? Fale.
3: O porco.
6: Ah, o porco. Mas porquê?
3: Olha, porque dá tudo o que tem... E não pede nada em troca, pá.
6: Lá isso é verdade.
3: É, ao contrário de certas pessoas que eu conheço. Não dão nada, olha, e ainda ficam a dever.
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3: Uma edição saída de emergência. Lá na aldeia, o café do Américo é aquele tipicamente português.
6: Ai, Américo, a tua televisão está avariada.
16: Avariada? Mas porquê?
6: Está sempre a dar o mesmo.
16: O mesmo o quê?
6: Olha, notícias más.
16: Oh, pá, oh, mulher, isso não é a televisão que está avariada.
6: Ah, não.
16: Olha, é o mundo.
17: Oh, Américo, olha, o meu filho tirou o curso de medicina.
16: Ah, tirou! Que orgulho, Kim!
17: Muito orgulho! 6 anos de curso, tese e tudo!
16: E já está a trabalhar?
17: Está! Olha, está no hospital.
16: Ah, que bom! E em que especialidade?
17: É segurança!
16: Ah. Segurança?
17: É, está à porta das urgências a dizer às pessoas para fazer fila.
16: Com um curso de medicina.
17: Olha, ele pelo menos assim diz que sabe o que é que as pessoas têm, olha, enquanto esperam. Oh, Américo, olha, o vizinho Evaristo foi ao psicólogo.
16: Ah, o Evaristo? Ah, aquele homem não tem problema nenhum.
17: Olha, não tinha, mas foi na mesma.
16: Porquê?
17: Ele disse que queria ter alguém com quem falar e...
16: Mas ele fala com toda a gente.
17: Fala, mas olha, o psicólogo esse, pelo menos esse não o pode interromper. Américo, olha, o meu sogro deixa testamento.
18: Ai, deixou, e deixou muita coisa.
17: Deixou, olha, deixou a herdade ao filho mais velho, a casa à filha mais nova, e o dinheiro todo ao neto.
18: Ana, e a ti?
17: A mim, olha, a mim deixou a dívida do café.
18: A dívida do café? Que café?
17: Então este.
18: O teu sogro devia-me dinheiro.
17: Desde 2011.
18: Desde 2011 eu nunca soube.
17: Sabias, mas ele dizia que eras tu que tinhas esquecido.
18: Ah, eu nunca me esqueço de uma dívida.
17: Pois, olha, foi o que eu disse ao advogado.
18: E o advogado?
17: O advogado disse que então tens que cobrar a mim.
18: A ti? Porquê a ti?
17: Porque fui eu que bebi.
18: Ah. Tu bebeste e o teu sogro ficou a dever. Ai, que nem que eu não estou a perceber nada.
17: Era ele que me convidava. E eu não ia recusar, pois não.
18: Ai, e quanto é que ele devia?
17: 340 euros.
18: 340 euros? Em bicas?
17: Olha, em bicas, em imperiais, bagaços e um prego que ele disse que era para o aniversário da mulher.
18: E tu, o que é que trouxeste para o aniversário da mulher?
17: Ah, fui ao casamento, olha, de mãos a abanar. A culpa é tua. Tu é que não tinhas troco.

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9: As velhas amigas encontraram-se para um reencontro de colegas do liceu. Estão todas divorciadas e nenhuma delas parece um camafeu.
10: Olá, tecas e lecas! Oh, minhas queridas amigas! Sempre é a festa dos 20 anos da malta do liceu.
11: Ai, 20 anos! Quem diria? Já passou assim tanto tempo e nós aqui estamos todas frescas, que nem umas alfaces.
10: Oh, querida! Nem se esperava outra coisa. Já na altura, nós éramos as brasas do liceu. Vá lá, conta como está a tua vida. Fazes? Onde vives? És casada?
11: Ai, querida, estou divorciada. Oh,
12: deixa-me adivinhar, ele traiu-te?
10: Trair-me? Oh, coitadinho dele, querida. Nem para mim ele tinha pedalada. E ele arranja a força para outra.
12: Então, o que é que se passou, querida?
10: Ai, querida, sem fim. Tive a infeliz ideia de casar com um licenciado.
12: Ah, sim, senhora.
10: Conta lá como é que é ser esposa de um doutor.
11: É como vos digo, não é nada de especial.
12: Ai, não.
11: Oh,
12: filha. Mas porquê, querida?
11: Querida, querida, bem vistas as coisas. Um canudo qualquer homem tem. Agora saber usá-lo, isso é mais complicado.
10: Então, e tu, Lecas? O que é que fazes?
12: Ai, eu estou a lançar a minha carreira.
10: Carreira de quê?
12: Carreira artística, mulher.
10: Ah, sim?
12: É verdade. É lá tu, que Lecas, até já arranjou um empresário e tudo.
10: Ina, Ina.
12: Empresário e não só. Também é meu namorado.
10: Cacá? Oh, querida, qual Cacá? O que andava na nossa turma?
12: Esse mesmo. Agora é empresário de artistas.
11: Sim, olha, ele garantiu-me que me vai abrir muitas portas.
10: Oh, querida, esquece. Olha, querida, as únicas portas que ele te vai abrir são as portas dos carros que param para te apanhar ali em Monsanto.
12: Mas Monsanto?
10: Sim, então não sabes que as únicas atuações que as meninas do Cacá fazem são em privado, na traseira dos caminhões que param na beira da estrada?
12: Meninas, bem, já vi que eu fui a única que se deu bem no campo sentimental.
11: Oh, a sério? Oh, vá lá, conta-nos quem é o teu marido.
12: Ah, marido não, companheiro.
10: Oh, isso, querida, mas...

0: Nem se fala. Ele gasta as forças todas a carregar coisas para os barcos.
1: Oh, querida, olha, não devido, não devido.
0: Ah, olha, abrir portas é coisa que ele não é capaz de me fazer. Pelo contrário, é o homenzinho para entrar em casa antes de mim e fechar uma porta na cara.
2: Oh, então por que raia que dizes que deste bem no campo sentimental?
0: Oh, querida, então olha, porque eu, como estou sempre a mudar de casa, poupo um dinheirão em mudanças. Ele sozinho carrega com a mobília todinha, todinha.
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7: 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Ah. Olha onde quer que eu toque, dói.
8: Ah, estou a perceber.
7: O que é que eu tenho?
8: O que é que tem? Homem, tem o dedo partido.
9: Quer dizer, vem aqui um homem à companhia de seguros dizer que a minha garagem ardeu toda e vocês dizem que não me paga nada.
10: Oh, Sr. Aristides, no contrato diz claramente que só pagamos se houver um raio, homem.
9: Ah, pois houve, houve. 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
12: E foram assim os novos parodiantes de Lisboa para hoje. Amanhã mais, para já vamos à música. E ela está. E aí, ó pessoal, está a dar. Ai, ai, ai, ai, ai.
13: Já vem a mão!

Pois é. Ele é mais novo, apanhado, pois está claro. Bom, agora passam 43 minutos, então, depois das 3 da manhã, vamos às efemérides para hoje. Na próxima hora vamos aos signos, agora vamos ver o que dizem as efemérides para o dia de hoje. Hoje comemora-se o Dia Internacional dos Museus, desde 1977. E em 1804, Napoleão Bonaparte coroa-se Imperador de França, adotando assim o nome de Napoleão I. Em 1944, a Batalha do Monte Cassino, após sete dias da quarta batalha, os paraquedistas alemães invocam o Monte Cassino. Em 1980, após 127 anos de inatividade, o Monte Santa Helena dos Estados Unidos entra em erupção. Ainda neste dia, Omar Khayyam nasceu em 1048 e faleceu em 1131. Bernard Roussel nasceu em 1872 e faleceu em 1970. Eurico Gaspar Dutra nasceu em 1883 e faleceu no ano de 1974. Jack Johnson nasceu no ano de 1975 e está hoje de parabéns. Ainda Isaac Albanese nasceu em 1860 e faleceu no ano de 1909. Gustav Mahler nasceu em 1860 e faleceu em 1911. Charles Luís Alphonse nasceu em 1845 e faleceu no ano de 1922. Chris Cornell nasceu em 1964 e faleceu no ano de 2017. Foram assim as efemérides para hoje, aquilo que foi notícia alguns anos atrás, esta parte, nesta mesma data. Daqui a pouco, na próxima hora, vamos ver o que diz o seu signo para o dia de hoje. Agora, mais uma vez, recordar o pensamento do dia para hoje. Acreditar é monótono, duvidar é apaixonante. Manter-se alerta, eis a vida. Quem escreveu foi o Oscar Wilde. Que escreveu então este pensamento do dia. Agora vamos ao Malhão, o Malhão do Mundo, para ouvir já a seguir a condição de muito bom dia. Vamos embora! Ai ai, o Malhão, a vida é tua!

Pavilhão do Mundo, foi o tema que acabamos de ouvir. 47 minutos, agora passam das 3 da manhã. Agora vamos com esta, a minha Rosinha.

Oh, minha Rosinha, foi o tema que acabámos de ouvir. Vamos à música. Vamos continuar com mais música. Não sei para onde vou. Eu também não. Olha, até às 6 vou estar aqui. Depois logo se vê.

Não sei para onde vou, que doido foi assim, embora, eu disse nada, amiga, não sei para onde vou, eu sei, pelo menos até às 6 estou por aqui. E já sabe que daqui a pouco então vamos sair para os comerciais, depois voltamos para mais uma hora do seu Expresso da Madrugada e na próxima hora vamos falar dos signos para o dia de hoje. Agora vamos terminar com a música, o Rama, o Kalina Rama, para ouvir então já a seguir, depois voltamos a seguir aos comerciais. Tchau, tchau, bom dia e até já!

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1: É isso mesmo, vamos então até às 6 e esta é a penúltima parte da penúltima hora. Daqui a pouco vamos aos signos, agora vamos na música. E ela aí está.
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1: Aí o pito dela, o tema que acabamos de ouvir, e agora vamos aos signos. Vamos ver o que diz o seu signo então para o dia de hoje. E como sempre, começamos pelo signo de Carneiro, que diz o seguinte para o dia de hoje. Carneiro, o dia pode começar meio solto, difícil de encaixar em um ritmo claro. Em vez de forçar, permita-se ir ajustando aos poucos. Conforme as horas passam, o coração pede mais recolhimento. A estar em casa ou perto do que te traz segurança pode nutrir mais do que qualquer ação extrema. Foi o que disse então o signo de Carneiro. Continuando então agora vamos para Touro. Touro, sua mente pode começar o dia dispersa, mas algo se reorganiza quando você se permite desacelerar. Mais tarde, conversas ganham um tom afetivo e acolhedor. Existe também carinho nas palavras. O que você expressa com verdade atende em aproximar. Depois de Touro, continuamos. Chegamos assim ao signo de Gêmeos. Gêmeos, o início do dia pode trazer dúvidas ou dificuldade de direcionar a sua energia. Evite também decisões importantes nesse estado. Aos poucos você se reconecta com o que dá segurança. Pequenos gestos consigo mesmo ou mesma já fazem a diferença. De Gêmeos, continuando, e agora chegamos ao signo Caranguejo. Caranguejo, você pode começar o dia mais introspectivo, como se estivesse reorganizado por dentro. Quando a energia muda, você se sente mais presente, mais conectado consigo e com o outro. Existe também acolhimento disponível, permita-se receber. De Caranguejo, chegamos agora ao signo de Leão. Leão, o dia pede pausa antes da ação. Existe um movimento interno acontecendo mesmo e que você não consiga nomear mais tarde. Você pode sentir a vontade de se recolher e cuidar de si. Nem tudo precisa ser compartilhado. Há força no silêncio. E depois de Leão, chegamos assim ao signo de Virgem, ao último signo da primeira metade da tabela. A Virgem, o início do dia pode trazer dispersão em planos ou projetos. Não insista demais com o tempo. Você se reconecta com pessoas e ideias e que fazem sentido. Existe também apoio ao seu redor. Permita-se dividir o caminho. E agora chegamos à segunda metade da tabela. Primeiro signo da segunda metade da tabela é a Balança. Balança, a sua direção pode parecer incerta hoje, mas isso não significa falta de caminho. Evita decisões no impulso. Aos poucos você se sente mais segura ou seguro para agir com sensibilidade. A sua imagem e suas escolhas ganham um tom mais humano e verdadeiro. Depois de Balança, chegamos aos quatro últimos signos do horóscopo para o dia de hoje, e um deles é Sagitário. Sagitário, emoções mais profundas podem surgir sem muita clareza no início. Não tente entender tudo de imediato. Com o passar do tempo, você se reconecta com o que realmente importa nas suas trocas. Existe também a verdade do que você sente. Quando o Sagitário estamos conversados, agora vamos para Capricórnio. As relações podem estar um pouco desalinhadas no dia de hoje, mas há espaço de reconexão. Quando você se permite escutar com mais sensibilidade, algo muda. Nem toda a resposta vem da lógica, o vínculo também se constrói afeto. Quanto a Capricórnio, amanhã há mais. Agora chegamos aos dois últimos signos para hoje, e um deles é Aquário, é o penúltimo. A sua rotina pode começar bem o foco em direção. Em vez de cobrar, ajuste o ritmo mais tarde. Cuidar do corpo e do ambiente traz mais equilíbrio Pequenas atitudes feitas com presença geram bem-estar real. E agora sim, chegamos ao último signo do horóscopo do dia de hoje, que é Peixes. Peixes, o seu dia pode começar meio confuso emocionalmente, mas você se reencontra quando se permite sentir sem pressa. Aos poucos surge leveza, carinho e vontade de se expressar. Existe também beleza no simples e permita-se viver isso mesmo. Enquanto os signos, por hoje estamos conversados, amanhã mais. Agora vamos na música. As respostas da Tasca para ouvir.
2: Ô patrão, diga lá!
1: Diga lá o quê?
2: Que é hoje?
1: Muita coisa, muita coisa. Há muita coisa hoje.

Outra vez não. Pois é. Vamos lá ver. Agora se não passa por lá azai. Vamos lá ver. Pois é. A resposta da Tasca foi o tema que acabámos de ouvir. E agora, tiro-liro-liro para 2026.

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Foi o tema Medicina de Deus, e agora com este Noite de Bailarico. Vai tudo para o Bailarico. É hoje, é a Noite de Bailarico.

Feita deste bailarico, bailarico da aldeia, o tema que acabamos então de ouvir, 10 minutos para as 5 da manhã, para o final de mais uma hora, agora é nós.

0: O Estreito de Hormuz, vamos dar uma voltinha ao Estreito de Hormuz e agora vamos dar uma voltinha às compras, é isso mesmo, e já voltamos. Até já, bom dia.
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Amor é fogo que arde sem se ver, o tema que acabámos de ouvir e que abriu esta nossa última parte, última hora. Daqui a pouco vamos aos bons dias, para já, na música. Canto do meu coração.

entre o sol e a terra, o tema que acabamos então de ouvir. E agora, depois desta, vamos aos bons dias. O Tomé, é isso, Tomé, o bombeiro de cerveja.

0: No dono da Rosa Peixeira, deve ser. Então, mas é o meu serviço. E aí, agora, e o que é que vem por aí? O que é que vem por aí? É isso mesmo, a partir de agora, o 271-032-263-271-032-263 está disponível para falar connosco e lhe dar um bom dia. Eu estou à sua espera. 271-032-263. Eu estou no meu serviço. Está sempre em ação. E agora vamos ver quem é que está connosco. Olá, bom dia.
1: Bom dia, Arthur.
0: Está-se a rir.
1: Está-se
0: a rir. Está-se a rir. Então o que é que foi? O que é que está a fazer cócegas?
1: Era a buscar cada um morto.
0: O que é que está a fazer cócegas? Para estar a rir.
1: É a vizinha.
0: Ah, pronto, está bem. O Tom é o Tomané. O Tomané é o bombeiro de serviço.
1: Pois, claro.
0: Pois é. Pois é.
1: E porquê que a mangueira não dobra? Porque pertence a nunca.
0: Está a ver. Ora bem. Ora bem.
1: Para a mulher está a atingir mais longe.
0: Ora bem, nem mais. Nem mais. E assim apaga melhor o incêndio.
1: Correto, definitivo. Com pouca pressão, não vai tão longe.
0: Não vai tão longe, embora vai ser mais mangueira e gasta mais água.
1: Transmite para o que está na viatura, dá mais pressão, dá mais pressão. E ele faz o que.
0: Ora bem.
1: O que está com a agulheta na mão faz o que manda.
0: Transmita! Ah, tá. Tem uma conversa linda.
1: Tá.
0: Tem uma conversa jeitosa. Tá. Para começar a semana. E eu comecei a semana. Eu comecei a semana com uma enxaqueca desgraçada. Mas pronto, agora já está melhor.
1: Tipo.
0: Tive fazer uma coisa que não gosto. Foi tomar químico, tomar compromissos químicos. Não gosto, mas teve que ser. Desta vez teve que ser. Senão a coisa.
1: Foi como... também do Viseu.
0: Foi, se calhar foi. Porque eu tive uma.
1: Não, escutei um bocadito. Foi. Eu fui ao canal 11 ao 20, mas não estava a dar outro.
0: O canal 11? Não, no canal. No canal 11 estava a dar o académico deu na Sport TV.
1: Pois, mas eu já fui ver se dava no canal 11. No canal 11 não dava.
0: A segunda, a Liga BetClick e a Liga 2 não dão no canal 11, é na Sport TV. Então vamos ao bom dia. E vamos ao bom dia.
1: Olha, eu vou dizer para toda a grande família da Rádio Livre, de Malveia. Tenho bom tipo de semana, com muita paz e saúde, vai para todos os padeiros, também para o meu padeiro, o menino das Tílias, o Sr. Silva, e para todos os camaradas dele, olha, para toda a gente.
0: Já passou aí o padeiro ou ainda não?
1: Ainda não, olha, hoje provavelmente irei ver aquele senhor que te mandar de lá e gravar.
0: Ah, está bem.
1: Tá, não tenho certeza, mas provavelmente vou lá.
0: Tá, então olha, um bom dia para si, obrigado, até amanhã.
1: Até amanhã.
0: E o 27032 já te cola, bom dia.
1: Olá, muito bom dia, senhor.
0: Está bem disposto?
1: Sem parar.
0: Está muito frio ou nem por isso?
1: Está muito frio, muito frio mesmo.
0: Mas quando chegar ao pé da garrafinha já fica melhor.
1: É, isso é verdade, é verdade. Mas hoje não se pode mover muito.
0: Até porquê?
1: Ontem foi
0: de caixa lá com. Ah, pois é. Vocês querem acabar com ele todo num dia?
1: E o Paulo Saiba também já não ia bonito.
0: Bonito é que ele nunca foi.
1: Foi não.
0: Bonito é que ele nunca foi, mas pronto.
1: Há dias e dias.
0: Pronto, um dia não são dias, como costuma dizer.
1: É mesmo.
0: É festa, é para comemorar, mais nada.
1: É mesmo,
0: sei lá. É, olha, sabe como é que diz o outro? É o que melhor se leva desta vida, é o que se come e o que se bebe.
1: É mesmo, sei lá.
0: Para chatice já basta o que basta.
1: É mesmo, sei lá.
0: Atenção, cuidado, que você agora não pode levantar a bandeira portuguesa na rua.

0: Mas fica assim. Então, olha, vamos ao bom dia.
1: Agora o bom dia vai para toda a minha família, vai para todos os meus colegas de trabalho de Fernando Silas, vai para a pastelaria de Vila Nova da Tada, vai para o Sr. Arturo, vai para o Paulo Saraiva, que deve estar a essa hora a ressonar.
0: O resto da hora, vai lá, vai.
1: Ele ontem estava muito cansadinho.
0: Estava, deve ser do trabalho.
1: É, aquele trabalho. Ai, meu Deus. Vai para a Sra. Célia, vai para todos os distribuidores do pão. E vai para todos os parangistas.
0: Pronto, obrigado por sua participação. Bom dia, até amanhã.
1: Até amanhã, senhor.
0: 271-032-263. 271-032-263. Está novamente disponível para falar connosco e dizer bom dia. Eu já estou à sua espera. Aí o Maltês de Pau e

0: Ana Rony encanta. E vamos ver quem é que está conosco. Olá, bom dia.
1: Bom dia.
0: Bom dia, Santo Antônio da Ribeira.
1: É isso.
0: Então também foi ver a perícia ontem?
1: Foi ver o quê?
0: Os carros ali a fazer, brincadeiras com os brincadeiras? Os pilotos a fabricar com os carros ali na rua?
1: Não, foi? Isso não vi.
0: Foi aqui ao pé dos bombas, foi ao pé dos bombas de fornos.
1: Ah, não, eu só fui comer a sopa.
0: Agora sim,
1: e depois fui ali à festa.
0: À festa de onde?
1: Não.
0: Ah, de lá a Vila Soeiro?
1: Sim.
0: Ah, ouvi dizer que o Paulo Saraiva estava cansado, é verdade?
1: Não, eu levei umas vitaminas até.
0: Ah, pronto, está bem, está certo.
1: Mais forte que o outro, diz que levei, não sei se ele chegou a dar o atum, mas eu levei umas coisas mais fortes.
0: Então. Se calhar foi. Ah, tá. Aqui uma conversa linda.
1: Tá.
0: Então, olha, quer dizer que o fim de semana correu bem?
1: Foi.
0: Foi só festas.
1: É.
0: Assim.
1: Agora, esse padeiro a mim não me conhece. Não sei, eu conheço ele a mim não me conhece. Mas
0: pronto.
1: Não faz mal.
0: Ah, bem, obrigado.
1: Tá bem.
0: E um bom dia vai para quem?
1: Olha, vai para todos os ouvintes da Antena Livre. Que tenham um bom dia, um bom início de semana. Tudo bom. E até amanhã, se vocês quiserem.
0: Olha, um bom dia, Marcelo. Obrigado pela sua participação. Até amanhã. Até amanhã.
1: Bom dia. Obrigado.
0: 271-032-263. 271-032-263.
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0: 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O outro também disse: quem me dera a mala. Cheio de

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Ai, foi do poeta. 2710322 está aí à sua disposição durante mais alguns minutos. É para nos dar um bom dia, mas hoje é segunda-feira. Não é fácil, não é fácil segunda-feira.

0: primavera.
1: É lindo na primavera, é, sim senhor. O mundo é lindo na primavera quando está tudo verdinho e cheio de flores. Cheio de flores, é tudo, é muito bonito. Vamos lá ver quem é que está conosco. Olá, bom dia.
2: Oh, bom dia, campeão.
1: O campeão é o que eu atravessar a passadeira no Porto.
2: O é um espetáculo. Eu, e músicas que dá mesmo para ouvir.
1: Às vezes tem dias.
2: Por isso é que está a trabalhar a noite toda, não é?
1: Pois tem dias. Está tudo uma boa, o fim de semana foi bom.
2: Já passou, venha mais outro.
1: Venha ao próximo, é isso mesmo. Então e o bom dia vai para quem?
2: Diga?
1: O bom dia vai para quem?

0: vai para o Artur, vai para o Paulo Sarabia, para o Brincovail, vai para a pastelaria da Vila Nova de Tove, vai para a Dona Irene, para todos que já ligaram, estamos empatados, e vai para os padeiros, e vai para todos os ouvintes e participantes, e vai para o Jorge Amaral, sem esquecer de ter para todas as pessoas que estão a ouvir e que não estão. Tenha uma boa semana.
1: Oi, uma boa semana, Marcia. Obrigado pela sua participação e até amanhã.
0: Até amanhã. Bom dia.
1: E o 271-032-263 está novamente disponível. Se quiser nos dar o seu bom dia, pode fazê-lo. Ainda estou à sua espera durante mais um minuto. Há lobos sem ser na serra. 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

Estamos a meio minuto de terminarmos os bons dias e hoje, hoje é segunda-feira, é dia complicado. O pessoal de Vila Nova de Tássia hoje não está, não. Hoje estão mesmo a dormir, hoje estão mesmo. Hoje estão mesmo a dormir, esta hora. E porquê? Estão de folga. Nem dia de folga semanal.

0: Pois é, Lobos sem ser na Serra. 45 minutos depois das 5 da manhã foi então os nossos bons dias de hoje. Amanhã a mais, vamos à música e eu já volto para as despedidas. Vem por aí, mas esta, ficas em jejum.
1: Hoje vais ouvir até aprender.
0: Aí vai, vai. Aí aprendes, aprendes.

Pois é, não há milagres. Ficas em jejum, o tema que acabamos de ouvir para já. E agora, laranja do meu peito. Se quer esta, vamos às despedidas.

Pois é, foi assim com esta laranja do meu peito, o tema que acabamos de ouvir. Vamos para as despedidas de hoje. Amanhã estamos por cá a partir da uma para a emissão de terça-feira do seu do seu Expresso da Madrugada. No entanto, eu mais logo a partir das 7 estou por cá para o último prolongamento da época, é isso mesmo, para fazermos a resenha do fim de semana, a subida do Académico, também a descida do Tondela e tudo isto. Tudo isto para saber, mais logo então a partir das 7 no prolongamento, o último da época 25-26, é isso mesmo. Para todos então, muito bom dia, onde quer que estejam, onde quer que se encontrem. Quanto a mim, até mais logo contra o Expresso. Até amanhã, bom dia. Terminamos com esta.

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4: 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São 6 horas.
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todos, que Deus abençoe a sua semana. Estamos iniciando uma semana, segunda-feira, oportunidade para aqueles que vão trabalhar, que estão indo em busca de uma vida melhor. Claro, você já se levantou cedo ou está se preparando, né, para sair de casa agora em busca do pão de cada dia, em busca do pão na sua mesa. Mas por vezes nem sempre tem sido assim. Você tem encontrado portas e caminhos fechados, o qual você não vê uma saída, uma solução. Eu quero dizer para você, meu amigo, minha amiga, que você pode mudar de vida, que as portas que estão fechadas podem se abrir para você. Você sabe que existe o mal, que existe, que tranca, que fecha as portas para a vida das pessoas. E quando nós se deparamos com problemas, muitas vezes vem um desânimo, vontade de desistir, por vezes o pensamento que não tem jeito. Então você não resiste, você acaba não insistindo no projeto ou alcançar aquilo que você precisa. Vem o pensamento de desistir e por vezes você realmente se entrega e diz: não vale a pena, não é para mim isso. E você já mudou várias vezes de plano, de ideia, falta uma direção, falta você ter um norte, e você diz: ah, tudo que eu faço, tudo que eu ponho a mão dá errado. Então você percebe que não é normal isso, não é normal. Então eu quero que você fique ligado dentro dessa programação, porque você vai ouvir relatos, testemunhos de pessoas que tinham a vida dessa forma. Tudo dando errado, dinheiro que não parava na mão, perderam dinheiro, perderam empresa, perderam negócio, mas quando chegaram aqui na Universal, conheceram o Deus da Bíblia, a palavra de Deus, receberam a direção necessária para poder vencer, tá bem? Nós vamos de canção bonita, porque agora é a hora de vencer, de mudar a sua situação, e nós já voltamos com todos vocês.

0: Amém. Nós retornamos com o programa Casos Reais. A palavra de Deus, ela garante que a porta que está fechada será aberta. Ele diz: a porta que Deus abre, ninguém fecha. E a porta que Deus fecha, ninguém abre. Então Deus, ele quer abrir a porta para você. Essa porta fechada não foi Deus que fechou. Não foi Deus que trancou a porta e não quer abrir para você. Existe uma força do mal. Existe uma força espiritual que só é vencida pela fé. Que só é vencida quando há ação do poder de Deus. E é isso que nós vamos determinar hoje, segunda-feira. A palavra de Deus, ela diz assim, o texto sagrado: por isso bem quisemos uma e outra vez ir ter convosco, pelo menos eu, Paulo, mas Satanás não lhe impediu. Quer dizer, ele queria ir, mas Satanás impediu, o mal impedia. Você quer ir, você quer avançar, mas existe um mal que te amarra, que te freia, que tem impedido você de ir, de que está repreendido. Eu vou avançar. Determine dentro de você agora, diga: eu vou avançar, porque você está aí desanimado, desacreditado, meu amigo, sem forças. Levante a sua cabeça, você pode mudar essa situação. Não se entregue aos pensamentos negativos e nem à dúvida ou à incapacidade. Pelo contrário, se você crer e acreditar, a sua condição, ela vai mudar. Acompanhe os casos reais, pessoas que chegaram aqui dessa forma, tentando avançar, mas não conseguiam. Quando fizeram uso da fé, manifestaram a fé na palavra de Deus, então veio a solução para os seus problemas.
1: Eu, desde muito novo, muito pequeno ainda, eu assisti a bastantes problemas na minha vida familiar. Os meus pais, tanto o meu pai, que era viciado no álcool, e a minha mãe, viciada no tabaco, então havia sempre muitas discussões em casa. Havia bastantes problemas. Não havia noite que o meu pai não chegasse a casa e discutisse com a minha mãe. Ele era capaz de destruir as coisas. Nunca chegou a bater na minha mãe, mas por várias vezes tentou. Mas havia sempre, ou eu ou o meu irmão, que acabávamos sempre de nos meter no meio da briga, e nunca chegou a acontecer, mas era capaz de destruir a casa em dois tempos. Sentia aquela tristeza, tanto por mim, como também pelos meus pais, que eles não estavam bem. Porque para mim aquilo era traumatizante ver todos os dias o meu pai a discutir. Os meus avós, os meus tios, sabiam perfeitamente o que se passava na minha casa. E às vezes eu tentava me refugiar na casa deles, e eles acolhiam por pode-se dizer por pena, porque sabiam que o meu ambiente familiar não era bom. Mas eu queria fugir daquela situação, procurava o abrigo nos meus avós. Eu sentia mais amor até pelos meus avós do que propriamente pelos meus pais, e por causa dessas situações. Passado algum tempo, a minha mãe, após ver os programas de rádio, ouviu os programas de rádio e ouviu falar sobre a Igreja Universal. E resolveu dar uma oportunidade a ela mesma e ao casamento dela, e veio para a prova se realmente aquilo que os testemunhos falavam era verdade. Foi quando ela conheceu a Igreja Universal e começou a frequentar as correntes. E com ela trouxe o meu pai, trouxe-me a mim. Depois de entrar na Igreja Universal, um dos primeiros sinais que nós sentimos foi que começou a haver paz. As brigas pararam e os vícios começaram a desaparecer, e começou a haver-se uma transformação. E essa transformação trazia paz. Nós começámos a sentir que o nosso lar transbordava de paz. A minha mãe tinha problemas de saúde, tinha dores de cabeça constantes, e ela foi curada. Começaram a libertar-se dos vícios, começaram a resolver os problemas deles. Também tinham problemas financeiros, tinham dívidas, e com o passar do tempo foram pondo em prática aquilo que aprendiam e foram resolucionando os problemas. Hoje em dia estão com a vida abençoada. E eu também, após ver a transformação deles, comecei a usar a fé, comecei a pôr em prática tudo aquilo que eu via no altar. Foi então que eu conheci que era a minha futura esposa. Começamos a conversar, começamos a ter algum convívio, até que pensamos em namorar, e namorámos durante algum tempo, e ao fim desse tempo casámos. Tivemos um início de casamento abençoado. Os meus problemas começaram algum tempo após o casamento. Eu tinha o meu próprio negócio, abri o meu próprio negócio e convidei a minha esposa a trabalhar comigo. Fomos trabalhar os dois. e com alguns investimentos, com alguma falta de sabedoria, não conseguimos ter sabedoria suficiente para gerir o nosso negócio. E então começamos a fazer alguns investimentos que eram precisos na empresa, mas não estávamos a conseguir liquidar todas as dívidas. Até que passaram cerca de 3, 4 anos e as dívidas iam-se acumulando, até que chegou um ponto em que tivemos que fechar a empresa. Porque as dívidas já estavam muito altas, já começava a ter respostas de tribunais, porque não pagava as dívidas, cheguei ao ponto de ter a minha casa penhorada, o carro penhorado, fiquei no desemprego, tanto eu como a minha esposa, ficámos cerca de 3 meses no desemprego, aí foi uma fase muito complicada, porque não tínhamos o que comer, não tínhamos o nosso sustento, nós abríamos a porta do armário e não tínhamos nem leite para dar à nossa filha. Essa situação levou a que entrasse a tristeza, o desânimo, entrasse a frustração, porque nós estávamos a lutar, estávamos a tentar conquistar e a usar a fé, mas não estava a resultar. Havia algo que nos estava a impedir de prosperar. Então essa situação levou-nos a uma frustração, porque não sabíamos o que havíamos de fazer. Até que depositámos toda a nossa confiança no altar e foi quando Deus respondeu. Conseguimos arranjar emprego por conta da Outrem. Comecei a trabalhar por conta da Outrem e foi então que comecei a estabilizar a nossa vida, através da fé também, porque nunca perdemos aqueles ensinamentos que nós tínhamos e pusemos em prática e fomos à luta. E até que chegou o ponto em que, participando das correntes de segunda-feira, as correntes da prosperidade com Deus, nos foi dada uma nova direção por Deus. Deus nos deu sabedoria e nos deu uma oportunidade de abrir o nosso próprio negócio novamente. Noutro ramo, mas o nosso próprio negócio. Hoje a minha vida financeira está totalmente transformada. Olhando para trás, eu sei que houve uma transformação radical. Porque hoje tenho as dívidas todas pagas, eu tenho o meu negócio a prosperar, tenho uma vida financeira próspera e eu achava que a minha vida já tinha sido transformada, mas faltava algo, porque não havia aquela paz total. E então foi quando eu busquei todas as formas de buscar e saber o que era ter o Espírito Santo. Eu queria ter o Espírito Santo. Para receber o Espírito Santo eu tive que abdicar das minhas próprias vontades em busca de algo maior. E foi quando eu recebi o Espírito Santo e sim, valeu a pena. O Espírito Santo, quando desceu sobre mim, foi a alegria total. Não havia mais nada que pudesse preencher aquele vazio que eu sentia. Apesar de eu buscar alegria, apesar de eu buscar eu ser feliz no casamento, apesar de eu ser feliz no resto da minha vida, havia sempre ali algum buraquinho que não estava preenchido. E era o Espírito Santo que faltava na minha vida. E foi quando eu sentia paz. O Espírito Santo é tudo na minha vida. Podem-me tirar tudo, mas não tiram o Espírito Santo, porque Ele é tudo. Hoje eu sou feliz no meu casamento, hoje eu sou abençoado, tenho as minhas filhas abençoadas, somos todos felizes e os meus pais também.
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3: Na altura que eu tive o negócio mais meu marido, eu vi muitas bruxarias. E vi uma bruxa me pôr uma bruxaria à porta de casa. O negócio começou a ir abaixo, muito abaixo. Os meus problemas começou por causa do rim esquerdo e o coração. Portanto, eu era para ser operado ao rim e não conseguia dormir para o lado do coração. O médico disse que eu tinha que ser operada ao rim. Tinha um problema na capa suprarrenal. Tão nervosa de que eu era, que a minha tiroide desenvolvia para dentro. Ficava tão nervosa que eu ficava com um aperto na garganta que até a própria saliva me, me engasgava. Quando eu fui para o treinamento, disseram-me que eu podia ficar sem voz. Na altura fiquei nervosa, claro. Fiquei a receber assim na hora uma notícia. Uma pessoa fica, não fica tranquila, não é? Fica nervosa. Então, eu queria trabalhar e não conseguir porque não tinha a saúde a 100%. E custava-me. E depois ainda me punha mais nervosa. Passava a noite, tinha pesadelos, sonhos assim maus. A nível financeiro, eu e o meu marido tivemos um negócio. E o negócio começou a correr mal. Na altura que eu tive o negócio mais meu marido, eu vi muitas bruxarias. E vi uma bruxa me pôr a bruxaria à porta de casa. O negócio começou a ir abaixo, muito abaixo, a ponto de a gente querer dinheiro para pagar a fatura da água e da luz e não ter dinheiro. Foi muito complicado. Não foi uma bruxaria, não foram duas, foram várias vezes que eu vi as bruxarias dentro, até dentro de casa. Estávamos mal financeiramente e ninguém nos estendia a mão. Ninguém. Estávamos a passar dificuldade, mas ninguém nos estendia a mão. Ficava nervosa, ficava ansiosa, ficava. E depois ele, o meu marido, a mesma coisa. Porque depois carregava em cima de mim onde é que foi o dinheiro e eu sem ter culpa nenhuma, porque ele sabia onde estava o dinheiro. E chamou-me muita atenção os testemunhos que eu via na revista, a nível de pessoas que tinham sido curadas. Tinha sido a vida financeira abençoada. Aquilo, uma pessoa estava a passar o aperto na saúde, na vida financeira estava a passar o aperto muito grande. Na altura, quando fui a primeiro dia à igreja, quando eu cheguei a casa, eu senti uma diferença na parte de dormir. Eu até no autocarro já me deu o sono. Foi de caminho. E na parte do coração, que eu não conseguia dormir, para o lado do coração, é para o lado que eu ainda hoje durmo. Comecei a dormir, já para o lado do coração, e na altura senti paz. Uma paz dentro de mim. Senti uma diferença dentro de mim. Comecei a notar uma diferença tanto a nível do negócio como a nível da saúde. Uma mudança muito grande dentro do meu interior, coisa que não tinha, e portanto ia superar as coisas negativas que às vezes apareciam, e não há explicação. Deixei de ser nervosa, tenho calma, tenho uma tranquilidade dentro de mim, uma paz. A nível de saúde, portanto, a parte da tireoide, estou bem, graças a Deus. Não sinto mais nada, aquele aperto que eu senti na minha garganta e querer respirar e não poder, até a própria saliva me engasgava. Hoje não, tranquila. Dormir, também durmo bem, graças a Deus. O meu coração é para o lado, coisa que eu não conseguia dormir para o lado do coração, hoje é para o lado que eu durmo. Ao longo dos anos que eu estava na igreja, eu ouvia falar muito do Espírito Santo e era coisa que eu mais queria, era ter o Espírito Santo. Não foi fácil, foi uma luta muito grande. Para receber o Espírito Santo, tive que lutar para tirar os negativos, as coisas negativas da minha cabeça, perdoar pessoas que me prejudicaram, a mim e ao meu marido. Quando eu recebi o Espírito Santo, senti uma paz, uma tranquilidade. Não há explicação, não tenho explicação. Que não foi fácil. Não foi fácil. Eu pedir a Deus para me limpar mágoa, tristeza que eu sentia. Portanto, eu antes era muito nervosa, muito ansiosa. Pronto, eu ficava nervosa, uma ansiedade muito grande. Não tenho explicação para eu ser assim. Não dormia em condições. Não tinha pesadelos, tinha perturbações, não conseguia dormir. Hoje não, hoje durmo bem. A ansiedade saiu, o nervosismo está bem, tenho paz. Problemas dos rins não tenho mais. Portanto, o coração é para o lado que eu durmo, graças a Deus. Quando fui da tireoide, que descobriram, disseram-me que eu ia ficar sem voz, sem poder falar. Eu hoje falo, graças a Deus. Minha voz está normal. Sou feliz, um casamento feliz. Filho, a mesma coisa. Está longe, mas está sempre preocupado com a gente. Uma paz e uma união. Uma união familiar, uma união muito boa entre mim e o meu marido. E estar na presença de Deus a par comigo. Hoje, eu ter conhecido a Igreja Universal foi um milagre que eu tive na minha vida. Hoje sou feliz.
0: Muito bem, nós voltamos e acompanhamos aí os relatos dessas pessoas e o testemunho da senhora Maria. Era vítima de inveja por ter um negócio próprio. Várias vezes encontrou bruxedo na porta da casa. Sofria de várias doenças, ansiedade, muito problema financeiro. Ela viu uma revista com testemunho, então decidiu vir para também ela receber um milagre. Então a vida da Maria, quer dizer, ela é vítima de ritual na porta da empresa dela. Problema que ela enfrentava econômico era devido a isso, né? Um feitiço, uma bruxaria na vida dela, um mal que entrou realmente para destruir tudo que ela tinha. Pessoas invejosas, então invejaram ela e o mal entrou. Claro que a pessoa invejosa, ela também é vítima de um mal. Você não tem que ter raiva, ódio, que a primeira coisa que vem é essa, né? O ódio, o desejo de se vingar. E não, você tem que buscar por você. Quando você busca e tem a proteção de Deus, então o mal não permanece. Né? Por várias vezes você vê que o mal tentou parar Paulo, mas quando ele lutou com a fé, ele venceu. E é isso, existe o mal que quer impedir você de ir até onde tem que ir, de chegar aqui na Universal. Mas pode ter certeza que assim como essas pessoas venceram esse mal, esse problema, você também vai vencer. Agora, claro, você precisa tomar uma atitude, chegar até aqui a Universal. Escreva no papel seus problemas econômicos, o que tem resistido na sua vida, porque hoje será quebrado. 8 da manhã, como às 10, às 15 e às 20 horas, aqui na Universal de Viseu, na Avenida Dr. Antônio José de Almeida, 278, bem de esquina, que é a estação das caminhonetas de Viseu, tá bem? Nós chegamos ao fim da nossa participação, que Deus ilumine a sua vida, que Deus abençoe a todos. Forte abraço e até lá.

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1: Olá, muito bom dia. Que Deus abençoe a vida de todos que estão a nos acompanhar através dessa programação de forma rica e abundante. Eu sou o pastor Joaquim Nunes, aqui da nossa Universal de Oliveira do Hospital, e nós estaremos juntos nessa segunda-feira através dessa programação. Não saia daqui, fique conosco e você verá através de testemunhos, histórias reais, que sim, existe uma solução para os problemas que você tem passado. Eu determino desde já uma segunda-feira abençoada, e não só essa segunda-feira, mas essa semana. Hoje, segunda-feira, na Igreja Universal, é o dia da prosperidade com Deus, uma reunião voltada para todas aquelas pessoas que querem mudar a história da sua vida financeira. Nós sabemos que muitas são as pessoas que agora estão a passar por situações que nunca pensaram em passar, estão desempregadas, endividadas, estão por falir, perderam tudo e não sabem mais o que fazer diante dessa situação. Mas deixa eu falar para você, meu amigo e minha amiga, mesmo a sua vida, você estando diante dessa situação, há jeito, a solução para os seus problemas. Nós temos recebido da Igreja Universal e já recebemos muitas pessoas que chegaram em uma situação semelhante ou até pior do que você possa estar a passar agora, mas a vida dessas pessoas mudaram. Deixa eu fazer uma pergunta para si. Você já pensou em desistir? Já pensou em largar tudo? Esse pensamento, com certeza, já deve ter passado na sua cabeça, porque é um pensamento que passa na cabeça de todos. Mas o problema não é pensar em desistir. O problema é você se entregar a esses pensamentos, a essas vozes. E, na verdade, talvez é a única voz que tem vindo na sua cabeça, que não tem jeito, não tem mais solução, não tem mais como você sair dessa situação. Mas saiba você, meu amigo e minha amiga, que não precisa você dar ouvido a esses pensamentos. Hoje, segunda-feira, na reunião da prosperidade com Deus, é uma palavra que com certeza vai levar você a vencer essas dúvidas, esses maus pensamentos, essa voz que está a lhe mandar desistir. Por isso eu convido você a estar conosco aqui na nossa Universal de Oliveira do Hospital, na reunião da prosperidade com Deus, às 10 da manhã, às 3 da tarde ou às 7:30 da noite. Com certeza, a palavra que você vai receber, a palavra que você vai ouvir, será uma palavra que vai te dar força, que vai te dar ânimo. É uma direção que com certeza vai mudar a sua vida, vai mudar a sua história. Como mudou a história do seu Luiz Nunes? Nós vamos agora colocar o testemunho, a história real do seu Luiz Nunes, porque ele passou por muitas dificuldades financeiras. Imagina, ser um engenheiro, uma pessoa formada, mas não conseguir trabalhar na sua área de formação. Além disso, tinha uma dívida de 60 mil euros e não tinha condição de pagar. Além dessa dívida, nem condição de colocar o básico dentro de casa ele tinha. E dentro da cabeça do seu Luiz pensou esse pensamento de desistir, de tirar a própria vida. Foi assim que ele chegou na Universal. Mas quando ele chegou, ele aprendeu a usar a fé. Ele recebeu a palavra, a direção que mudou a história da sua vida. Hoje ele tem uma vida próspera, uma vida realizada. Hoje ele tem uma família feliz, hoje ele pode dar o melhor para sua família, mas tudo isso veio não pelo acaso, mas veio por uma decisão que ele tomou, uma decisão de deixar de dar ouvido às vozes que falava para ele desistir e passou a dar ouvidos à palavra de Deus, à palavra superior, a palavra mais forte, a palavra que muda a história da vida das pessoas. Ouça esse relato, porque esse testemunho, ele condiz com a história de muitas pessoas que agora nos ouvem.
2: Nós temos aqui o senhor Luiz, passou por uma situação econômica difícil, com dívidas, né, senhor Luiz?
3: Sim.
2: É uma coisa muito difícil, né?
3: Senhor Bispo, é uma situação que nos leva a pensar, se calhar mais vale por ter uma vida, terminar, e depois quando nós temos dependentes, na altura já tinha um mais velho, um meu filho mais velho, e com escassez de recursos para dar-lhe de comer, tudo se torna muito difícil e até de compreender, mas é um facto. Aliás, eu não conseguia sequer ter um trabalho na minha área de formação. Eu recordo-me que estar a trabalhar num setor que não tinha nada a ver com a minha formação e com um ordenado muito escasso, com um valor muito baixo, já com casa a pagar mensalmente, sem capacidade de poder arcar com as despesas no dia-a-dia. Que eu tirei, vários anos de formação, que os meus pais também investiram em mim, e que depois eu cheguei ao mundo, ao mercado de trabalho, e não optei por ir para o estrangeiro, mas senti muita dificuldade no também, depois, consequentemente, por falta de visão, de ambição, de tudo conjugado, depois foram-se acumulando dívidas, atrás de dívidas, chegando a ultrapassar, na altura, na minha estimativa, ultrapassava os 60 mil euros, porque depois a gente chega a um ponto que num mês paga umas para no mês a seguir pagar outras despesas, porque se formos a correr a todas, não dava. Eu lembro-me de situações de, por exemplo, chegar ao supermercado e comprar o essencial para o meu filho. E a minha esposa, aquilo que sobrasse, ou que pudéssemos comer, comíamos. Ou às vezes recorrer para ir almoçar à casa dos meus pais, ou a jantar, porque nem sempre havia disponibilidade de refeições, desde que não faltasse pelo menos ao miúdo. Eu houve momentos, tentei pôr termo à vida, mas houve momentos que esse pensamento passou pela cabeça, porque não tenho condições para sustentar a minha família. A minha mulher também, na altura, também passou por vários momentos que não tinha trabalho, e então era uma vida desgraçada. Eu recordo-me, a gente só de renda de casa, se calhar, pagávamos à volta dos 600 e o ordenado andava ali a rondar os 700. Pouco ou nada sobrava. Lembro também, por exemplo, andarmos a catar as moedas na bolsa para comprar uma água. Eu lembro perfeitamente de estar na rua, minha esposa era para querer uma garrafa de água, e a gente andar a catar as moedas para ver se chegava a 15 cêntimos, 10 cêntimos, uma garrafa de

0: está previsto na palavra, Deus vai ensinando, nós vamos ganhando aquela sabedoria para ultrapassar as situações. E as coisas foram subindo paredes, eu tenho dito a dizer paredes sobre tijolo a tijolo. E é um facto. Uma coisa aqui, outra acolá, e as coisas foram-se conquistando. Hoje em dia, na minha vida financeira, é uma amplitude de uma fase inicial completamente diferente. Hoje em dia, graças a Deus, temos uma situação estável, montámos empresa, temos uma empresa que ela é gerida pela minha esposa, há 5 anos que temos essa empresa, com bastantes lucros, em plenitude, a trabalhar muito bem.
1: De engenharia?
0: Não, ou não, na área da contabilidade, na área de formação da minha esposa.
1: Certo.
0: Eu consegui um trabalho na minha área de formação, faz agora 15 dias recebi um convite para ser parte da administração de uma empresa que está interligada com a Câmara Municipal de Lisboa. Por isso Deus transformou. Hoje em dia eu não tenho problemas em querer almoçar num lado, as minhas férias são feitas quase sempre no estrangeiro, eu viajo para onde quero, ainda agora há pouco tempo estivemos no Brasil, Disneyland, vamos para onde tivemos que ir, não, graças a Deus a minha vida não tem nada a ver. Mas claro, é preciso a gente obedecer à palavra, estarmos em comunhão permanente com Deus e termos o Espírito Santo, porque Ele é que nos sabe guiar e tomar as decisões corretas e acertadas.
1: Ele senão, guia, Ele dá a direção correta, né?
0: Coisa que não vi lá atrás.
1: Quer dizer, hoje a sua família, a sua esposa, né, e um filho...
0: Temos dois filhos.
1: Quer dizer, uma riqueza que Deus lhe deu, né? Que é a sua família, né? A primeira coisa é Ele, a presença dEle, do Espírito
0: Santo.
1: Sem
0: dúvida.
1: Segunda coisa, Deus lhe deu a sua família. Que isso aí é maravilhoso, né? Se eu poder, por exemplo, período de férias, se eu poder ir com seus filhos, sua esposa, para um lugar, viajar, não tem dinheiro que pague isso, né?
0: Não tem, é maravilhoso. Eu, graças a Deus, nós temos uma família muito abençoada, há paz, há tranquilidade, há fidelidade, amizade e financeiramente também, não nos falta nada.
2: Anote esse número. 218-368-0008 é o número da central de atendimento 24 horas da Universal. É o número que você pode ligar agora e conversar com alguém que com certeza vai poder atender você. É um número que com certeza você vai poder desabafar, pedir oração. 218-368-008. Hoje, segunda-feira, essa reunião da Prosperidade com Deus. E eu estarei esperando você aqui na Rua do Colégio, número 14, em Oliveira do Hospital. Esse é o endereço da nossa Universal. É o endereço da mudança da sua vida. É o endereço onde uma nova história espera por você. Não só aqui em Oliveira do Hospital, nós temos a nossa reunião da Prosperidade com Deus, mas você pode buscar uma Universal mais próximo de si. Agora, o que você não pode é ficar a dar ouvido às vozes, aos maus pensamentos, a tudo aquilo que quer fazer você desistir. Nós estamos aqui para lhe apoiar, para lhe atender, para lhe ajudar. Nós estamos aqui, meu amigo e minha amiga, porque nós cremos, nós temos a certeza que, por mais que você possa estar a passar por momentos difíceis, há uma solução para a sua vida, para os seus problemas. Há jeito, sim, para tudo que você tem vivido. Pode você estar a viver uma situação, uma condição que, aos olhos humanos, você diz, não tem jeito. Mas o testemunho que você ouviu aí é prova que sim, há solução para o seu problema. Venha receber a direção maior, mais forte, a direção da palavra de Deus, a direção que vai mudar a história da sua vida. Você vai ficar agora com a matéria que fala dessa reunião hoje, segunda-feira. Já voltamos.
3: Vamos ser diretos. O que é que o separa a si dos seus sonhos? Sim, o que é que existe aí pelo meio para que tudo aquilo que sonha fique apenas essa nuvem?

0: vem de pensamentos e não se torne realidade. Há pessoas que, entre o que são e o que querem ser, vai uma longa distância, meses, anos até, mas é mais profundo do que isso. A definição é desculpas, lamentações, argumentos. E o ser humano tem esta ampla habilidade para arranjar sempre resposta para tudo, sobretudo para aquilo que ele próprio já nem consegue entender a razão de tanta estagnação. E em outros casos, o problema está no espelho que cada pessoa insiste em se ver. Vê-se pequenos, muito pequeninos, comparativamente a todas as outras pessoas que rodeiam. Olham-se frágeis, fracos, com medos que se tornam em pesadas pedras para seguir pelo mesmo caminho que os restantes. Esse espelho, por muito que goste dele, terá de o partir. Ou melhor, nunca mais olhar para ele. Não importa o que os outros possam ver sobre si ou de si, nem muito menos falar, porque os verdadeiros olhos irão ver o verdadeiro potencial. Chegou o momento de mudar para sempre esse olhar. Na palestra da prosperidade com Deus e liquidar tudo o que separa dos seus sonhos.
1: E além dessa reunião que nós temos às segundas-feiras na Universal, nós temos a nossa porta da igreja todos os dias aberta, com reuniões diárias. E eu quero chamar a atenção para as reuniões principais, que é às quartas-feiras, que é a reunião do Espírito Santo. Nós temos aqui às 8 da manhã, às 10, às 15 e às 19h30. Nós temos também às sextas-feiras na nossa Universal a reunião de libertação, a reunião forte para todos aqueles que se encontram cansados, oprimidos, sobrecarregados, doentes, também no mesmo horário, 8, 10, 15 e também às 19h30. E no domingo nós temos a concentração de fé e milagres às 9h30 da manhã, aqui na Rua do Colégio, número 14. Essa reunião, a concentração de fé e milagres, é uma reunião voltada para todos que querem ter saúde, que querem restaurar a família, restaurarem o casamento. E o principal que nós temos nessa reunião é a busca ao Espírito Santo. O Espírito de Deus, uma vez descendo sobre a sua vida, uma vez ele vindo sobre você, com certeza sua vida não vai ser a mesma. Nós temos o testemunho da dona Carla Paulo. A dona Carla, ela sofria com problemas familiares e desde os 6 anos de idade ela começou a tomar antidepressivo. Imagina, uma criança desde os 6 anos tomando antidepressivo. E depois de muitos anos vivendo essa situação, com ataque de pânico, ansiedade, né? Já na sua vida adulta, ela se casou pensando que iria ser feliz, formando uma nova família. Não teve felicidade. Ela teve um filho pensando, agora eu vou ser feliz. Pelo contrário, o sofrimento e a dor permaneceu até ela decidir se divorciar. E já sem esperança, dona Carla chegou até a Universal. E ela, de fato, aí, depois de muitos anos, conheceu a verdadeira alegria, a verdadeira felicidade. Ela vai relatar essa história para você agora, a história da vida dela.
2: Foi desde muito nova que eu comecei com problemas de ansiedade. Tinha muitos problemas a nível familiar com os meus pais. Meu pai embriagava-se muito. Eu era uma pessoa muito nervosa. E, assim, e foi fluindo pela minha adolescência fora, tanto que eu com 6 anos de idade já tomava antidepressivos. Nunca consegui dormir uma noite completa, nunca. Tinha muitos problemas, acordava várias vezes à noite, tinha pesadelos, tinha insónias. Fui crescendo, fui mesmo sempre desenvolvendo muito o sistema nervoso, cada vez ficava pior. O meu pai depois ganhou problemas de saúde. Ainda eu era nova, tinha 20 e poucos anos, ele ganhou um problema muito grave de saúde e, entretanto, depois isso ainda ficou a agravar mais. porque tomava antidepressivos de manhã e à noite para poder andar. Não podia ouvir um telefone, não podia ouvir nada, porque o sistema nervoso. Eu ficava logo muito acelerada. O meu interior era vazio. Dizia que tinha amor, mas no fundo eu agora reconheço que não era amor, não é? Não tinha paz, não tinha tranquilidade, não tinha nada. Eu não gostava de mim, não olhava, não me via ao espelho porque não achava piada. Eu até me penteava-me assim, até lavar a cara, pouco ou nada fazia, não é? Porque não gostava de me ver ao espelho. Achava-me feia, não me achava bonita. Então tinha que andar sempre de roupas muito curtas, sempre toda descapotável, que era para chamar a atenção. Eu andava sempre assim. Tive 3 relações. Uma delas foi com quem eu casei, mas também não deu certo. Tive muitos problemas, ele bebia. Ele tinha muitos problemas também, já vinha da família dele, e então nós nunca tivemos um casamento estável. Nunca. Tivemos os primeiros meses, mas fora isso, depois as coisas começaram-se a complicar. Depois, entretanto, tive um filho e as coisas não se complicaram mais, porque depois as dificuldades eram muitas. Depois, quanto mais passava o tempo, mais dificuldades. Ele bebia, ele trabalhava de noite, chegava a casa de manhã bêbado, todos os dias. E eu, tipo, por um ponto final, estava até a prejudicar o meu filho. Entretanto, quando o meu filho começámos a ter problemas, tínhamos problemas no casamento, ele próprio também ficou influenciado. Ele acordava-me de noite a falar sozinho, nós estávamos na cama e ele acordava de noite, começava a dizer coisas disparatadas. E eu não sabia o dia da manhã, mas ao mesmo tempo eu disse não. O meu bem-estar e o bem-estar do meu filho estão em primeiro lugar. Então daí eu, quando ele foi embora, eu, para mim foi um alívio muito grande, a todos os níveis, mesmo psicológico, como estabilidade do meu filho. Na altura em que eu me divorciei, eu estava desempregada, estava pelo fundo de desemprego, pronto, e não era fácil, nada foi fácil, mas pronto, com o passar do tempo as coisas foram melhorando. E entretanto eu arranjei um trabalho, depois mudei de casa, porque saí da casa onde eu estava com o meu ex-marido, mudei de casa e tive uma administradora de um condomínio que me ofereceu trabalho. Eu andava à procura de trabalho e ela ofereceu-me trabalho. A partir daí comecei, a minha vida começou a ser mais fácil. Entretanto, tive um novo relacionamento. Conheci-o na fanfarra, nós começámos a conversar, conversávamos e assim se foi desenvolvendo uma amizade. Começámos a namorar e entretanto juntámos-nos. Não vou dizer que não tinha receios, não tinha medos que algo pudesse acontecer novamente, não é? Mas pronto, as coisas foram fluindo e fomos deixando passar. Essa administradora desse condomínio começou a desistir dos condomínios, eu continuei com eles e, entretanto, abri uma empresa. Inicialmente não foi fácil, foi muito complicado. A gente temos muitas contas para pagar, muitas coisas para pagar, e depois vem mais uma coisa que a gente não está a contar. E depois existe mais um problema aqui, mais um problema ali. Isto não foi fácil. Quando eu conheci a igreja, eu fui através de uma amiga. Foi um convite de uma amiga, porque eu estava a passar por muitos problemas. Estava a passar por muitos problemas na vida em casa, porque tinha a minha mãe muito doente em minha casa. Foi quando eu ouvi a palavra e começou a interiorizar dentro de mim. Os primeiros dias foram muito complicados. Quanto mais eu tentava lutar pela minha mãe, porque ela estava muito mal e os médicos já não tinham esperanças, as coisas tornaram-se mais difíceis. Ela, entretanto, faleceu. Deus deu-me forças para superar a morte da minha mãe, apesar da dor, não é? Porque foi a perda, mas não foi complicado. Eu ganhei essa força, Deus deu-me essa força e a partir daí tudo foi mudando. Depois, com o longo dos propósitos que eu fui fazendo, consegui me libertar, consegui dormir de noite, consegui, a depressão acabou, comecei a transformar. Entretanto, eu comecei a ouvir na igreja a busca do Espírito Santo, que eu teria que ter o Espírito Santo e que todas as outras coisas seriam as acrescentadas após a busca do Espírito Santo, que eu não podia pedir mais nada que não fosse o Espírito Santo. E depois o resto eu sabia que vinha tudo por acréscimo. Então aí eu lutei, perseverei. Foi muitas lutas, eu acordava de madrugada e orava. Eu fiz tantas coisas, eu dizia, eu tinha que ser. Então até o dia em que eu recebi, que foi uma paz. A partir daí, tudo mudou. Tudo mudou, a família mudou. Eu tinha um filho que nem sequer queria vir à igreja. Através do Espírito Santo, a mim foi-me dando a sabedoria para eu poder ajudar a ele e a minha família. Graças a Deus, tenho a minha casa, tenho a minha família toda na igreja. Se eu antes era uma pessoa depressiva, uma pessoa com ansiedades, com medos, com inseguranças, uma vida devastada por si só, e com a presença do Espírito Santo, eu hoje sou uma pessoa calma, uma pessoa serena, uma pessoa que se ri, uma pessoa que tem vontade de viver, uma pessoa que dá tudo para poder ajudar os outros, uma pessoa em paz, que não há nada que seja mais gratificante que poder ter paz, poder ter amor, ser uma pessoa abençoada no meu casamento, na minha família, nos meus filhos. O meu filho mais velho nunca mais teve aquelas noites e aquelas ansiedades durante a noite. Graças a Deus, tudo Deus tem vindo a mudar gradualmente. Quanto menos a gente espera, Deus já mudou e já transformou a nossa vida de um dia para o outro. O meu negócio hoje está bem. Eu comecei com 5, 6 condomínios e hoje tenho uma média de 62 condomínios. 62 condomínios com 4 escritórios, uma fábrica. Tudo mudou. Deus transformou tudo. Tudo.
1: Veja só. Já pensou se a dona Carla tivesse desistido da sua vida? Já pensou se ela tivesse se entregado? A vida dela nunca ia mudar. Mas ela tomou uma decisão que mudou a história da vida dela, de ir na Universal. Um dia a dona Carla recebeu um convite, como você está a receber hoje, e ela conheceu de fato o que era alegria, o que era felicidade. Como você, meu amigo e minha amiga, talvez esteja a sofrer desde a infância, não sabe o que é ter paz, não sabe o que é ser feliz, mas uma decisão que ela tomou e a mudança da vida de uma pessoa está numa decisão que ela toma. E essa decisão pode ser tomada hoje, você vindo na Universal. Você pode buscar a Universal aqui em Oliveira do Hospital ou um Universal mais perto de si e com certeza ao entrar por essa porta, ouvir a palavra, a sua vida, ela pode totalmente mudar. Só depende de você. A mudança da sua vida não passa por ninguém mais, a não ser você tomar essa decisão. Senhor, a senhora que está a nos ouvir, talvez você já perdeu a esperança, a expectativa, pensa que não tem jeito, pensa que o nosso convite é uma fábula, é uma história que para a sua vida não vai funcionar, mas tenha certeza que o nosso Deus, ele tudo pode, e hoje ele muda a história da sua vida. Eu vou aguardar você aqui na rua do colégio, número 14, eu, pastor Joaquim, estarei pronto para te atender juntamente com a nossa equipa de fé. Nós vamos ficar por aqui com a nossa programação. Deus abençoe a sua vida de forma rica e abundante no nome do Senhor Jesus. Fique com Deus.

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1: 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São 7 horas.
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3: Olá, meus amigos e amados de meu Pai. Que Deus abençoe todos vocês em o nome do Pai, do Filho e do Espírito Santo. Agora, a bênção que Deus nos tem proporcionado é algo infinitamente maior do que a bênção que nós queremos de Deus. Porque normalmente as pessoas querem resolver os seus problemas. Ah, meu Deus, eu quero realizar o meu sonho de casamento, eu quero realizar o meu sonho de terminar a faculdade, eu quero fazer um curso superior, eu quero ter condições econômicas, eu quero a saúde, eu quero que fulano seja curado, Beltrano, enfim, todo mundo quer uma bênção pessoal, quer dizer, uma bênção aqui, neste mundo. Mas Deus quer te dar muito mais, minha amiga e meu caro amigo. A bênção que Ele nos dá, que Ele quer te dar, é a vida eterna. Isso mesmo, a eternidade. Ele não quer atender apenas alguns problemas, algumas necessidades que nós temos neste mundo. Não, Ele quer encher o nosso ser do Espírito dele, o Espírito Santo. Quando nós recebemos o Espírito Santo em toda a sua plenitude, ele nos torna a própria bênção, porque passamos a ser vasos, a igreja viva do Senhor Jesus em cada um de nós. Então Deus quer fazer morada em você. Essa é a maior bênção. Agora, o que que eu faço para ter o Espírito de Deus, bispo? O que que eu faço para receber o Espírito Santo? Eu tenho estado na igreja há muitos anos e ainda não tive essa experiência gloriosa. Sabe por quê? Pelo seguinte, você está buscando as coisas mínimas deste mundo passageiro. É claro, é óbvio que Deus quer te dar muito mais. Ele quer fazer de você a própria bênção. Mas qual é o segredo? O segredo você vai encontrar na oração que supostamente foi o rei Davi quem escreveu, quem orou, o Salmo 116, quando ele diz assim: que darei ao Senhor por todos os benefícios para comigo? Tomarei o cálice da salvação e invocarei o nome do Senhor. Então, é isso que agrada a Deus. Você tomar o cálice da salvação e invocar o nome do Senhor, você está dando o direito dele vir sobre você. Porque a sua vontade, o seu coração é seu. Ele te deu uma mente, ele te deu espírito, alma e corpo. Mas é seu. E você faz do que você recebeu de Deus quando nasceu, você faz disso o que você quiser. Se você quiser colocar a sua trindade, a sua vida, segundo a vontade de Deus, então você tem que deixar que a vontade dele venha permanecer na sua vida, venha prevalecer na sua vida. Você tem que colocar a sua vontade no altar. É a maior oferta que uma pessoa pode dar para Deus, é colocar a sua vontade, a sua alma, seu coração no altar. É isso que Davi fala: tomarei o cálice da salvação e invocarei o nome do Senhor. É o que ele mais poderia fazer por Deus. É a expressão maior da vontade de Deus. É a oferta das ofertas, digamos assim. Porque é isso que Deus quer. É isso que Deus quer. Veja que na oração que Jesus fez, ele disse assim: e não rogo somente por estes, referindo-se aos discípulos que estavam com ele, os 11 discípulos, mas também por aqueles que pela tua palavra hão de crer em mim. Então, quem crê em Jesus? Ah, acreditar em Jesus, muita gente acredita, mas crer em Jesus é muito além do que acreditar. Crer em Jesus é casamento com ele. Isso mesmo, é um matrimônio com ele, é um pacto com ele, é uma entrega da própria vida, da própria vontade ou das próprias vontades para ele. Isso que é crer em Jesus. Quando a gente crê em Jesus de verdade, a gente coloca toda a nossa vida no altar, todo o nosso futuro. Ele se torna o primeiro na nossa vida, primeiro do que os nossos familiares, os nossos entes queridos, os nossos filhos, nossos pais, a esposa, o marido. Primeiro do que tudo, primeiro do que a própria identidade. Tudo, tudo é para ele e por ele e para a glória dele, que você oferece, que é a sua vontade. Quando você faz a vontade de Deus, ou seja, quando você faz uma oração desta, como fez Davi, tomarei o cálice da salvação e invocarei o nome do Senhor, quer dizer, tomar o cálice da salvação, entregar toda a sua vida no altar de Deus. Ó, Senhor Jesus, aqui está a minha vida, seja feita a tua vontade nela, a tua vontade seja feita hoje, agora, a partir deste momento e por toda a vida, primeiro a tua vontade. É isso que Deus quer. Quando você faz essa oferta da sua própria vida para ele, então você pode ter certeza que ele lhe dá o Espírito Santo, para que o Espírito dele, o Espírito Santo, venha lhe dirigir, guiar, para que você possa permanecer nesta fé, agradando-lhe o próprio Deus. O Espírito Santo é quem nos dá a direção de como devemos nos comportar neste mundo, de acordo com a vontade de Deus. Então, não é difícil isso, porque isso não depende de ninguém, isso não depende da igreja, não depende da religião, não depende dos outros, do pastor, não. Isso depende de cada um de nós. E um dia eu fiz esse voto, eu entreguei, eu me rendi. E o dia que você se render 100%, totalmente, então você está tomando o cálice da salvação e invocando o nome do nosso Senhor e Salvador Jesus Cristo. Aí você tem o direito, o privilégio de receber o Espírito Santo. Você pode, ó, meu Deus, aqui está a minha vida, porque eu estou entregando tudo, eu quero o seu tudo também, o tudo que o Senhor tem para mim, que é o Espírito Santo. E Deus fala que ele não dá Ele não tem dado o Espírito Santo por medida. É 100%. Em outras palavras, Deus quer fazer morada em você. Ele quer ser um com você. Na oração que Jesus fez, ele disse: rogo-te não somente por estes que me deste, mas por todos aqueles que, pela tua palavra, hão de crer em mim. E quando isso acontece, então Jesus conclui: para que todos sejam um, todos que creem em mim sejam um como tu, ó Pai, o és em mim, e eu em ti, que também eles sejam um em nós. Quer dizer, Deus Pai, Deus Filho, Deus Espírito Santo, e você, e eu, e todos os demais que creem nele, se tornam um só corpo, um só espírito. É o que está escrito. Aquele que se une com o Senhor é um espírito com ele. E é isso que Jesus quer. Ele quer ser um com você. Ele quer ser um conosco, com cada um de nós. E todos nós, em todo mundo, os que viveram no passado, presente e o futuro, aqueles que creem nele, realmente sejam um com Deus. Quer dizer, a própria bênção. Tem o espírito da bênção dentro de si. Essa é a bênção das bênçãos que Deus dá para aqueles que creem nele, quer dizer, aqueles que casam com ele, aqueles que creem nele, aqueles que se entregam para ele, aqueles que querem de verdade fazer a vontade dele. Amiga e amigo, essa é a vontade de Deus para sua vida. Ele quer fazer morada dentro de você. Ele quer que você seja testemunha viva dele aqui neste mundo. E isto só é possível com o Espírito Santo. Para que você possa tê-lo, você tem que dar. Porque se você não der o seu corpo, a sua alma, o seu espírito para ele, como que ele pode descer e entrar dentro de você? Ele não vai transgredir a palavra dele, a vontade dele. Ele não vai transgredir a sua vontade, melhor dizendo. Você tem a liberdade de aceitar ou não entregar a sua vida para ele, a sua vontade para ele. E se você faz isso, então você está concordando com ele, e então tem o direito de receber o espírito dele e então ser uma nova criatura. Uma criatura que venha abençoar outras pessoas. E é isso que Jesus quer. Pai, não rogo somente por estes, mas também por aqueles que pela tua palavra hão de crer em mim, para que todos eles sejam um, como tu, ó Pai, o és em mim e eu em ti, que também eles sejam um em nós, para que o mundo creia que tu me enviaste. É isso que Deus quer. Deus quer que o mundo veja Jesus em você. Jesus quer fazer morada dentro de você e através de você se manifestar na vida de outras pessoas, como por exemplo agora mesmo, nesse momento, Deus está usando o meu ser, os meus lábios, meu coração, minha mente, para falar com você aquilo que ele falou, aquilo que ele prometeu. Deus não nos tem dado o Espírito Santo por medida. Quer dizer, o Espírito Santo vem em toda a sua plenitude sobre cada um de nós. Porém, ele também requer que nós demos toda a nossa vida para Ele, toda a nossa mente, nosso espírito, nosso coração, nossa alma, nossos desejos, nossos sonhos, nossos projetos, nossas vontades, tudo seja para a honra, glória e louvor do nome dEle. E isso só depende de você. Não depende da sua mãe, nem do seu pai, nem dos seus filhos, nem do seu marido, nem da sua esposa. Não depende do pastor, não depende da igreja, não depende de ninguém. Só você. Só você pode definir a quem você vai servir, quer ser serva, quer ser servo, quer ser instrumento, vaso da presença de Deus. Ele quer isso, minha amiga e meu amigo, e só você pode decidir. Eu não posso decidir por você, nem você por mim. Cada um tem que decidir por si próprio. Um dia eu fiz essa escolha, eu tomei o cálice da salvação. Eu tomei o cálice da salvação e invoquei o nome do Senhor. E eu fui salvo. Por isso eu estou aqui falando com você sobre Ele. Tá bom? Então, vamos nesta fé, continuar na fé do jejum de Daniel, porque sem ser este domingo, no outro domingo, nós estaremos lá em Jerusalém, lá no cenáculo, onde o Espírito Santo desceu pela primeira vez. E ele, com certeza, vai descer sobre você que está entendendo qual é o segredo para se receber a plenitude de Deus. Qual é o segredo? Você entregar a plenitude de você para Ele. É tudo seu pelo tudo de Deus. É o tudo de Deus pelo nosso tudo. E isso só depende de cada um de nós. Tá bom? Vamos continuar nessa fé. Amanhã estaremos de volta. Deus abençoe e até amanhã em nome do Senhor Jesus. Amém. E graças a Deus.

0: No mundo espiritual, há apenas dois caminhos, dois reinos, duas realidades. E não importa quem você seja, ou você está em um reino, ou está no outro, o reino da luz ou o reino das trevas, o reino de Deus ou o reino do diabo. Não importa onde você mora, para onde viaja, o que faz, o que ignora. Não importa em que você acredite, essa verdade permanece inabalável. A pergunta é: em qual reino você está? Pois onde você está agora determina para onde sua alma seguirá quando a sua vida neste mundo terminar. Por que a alma irá continuar? Não neste mundo. Ela irá para um dos dois lugares: ou o céu, ou o inferno. Não há terceiro lugar. Cada escolha, cada passo, cada decisão que você toma hoje está te conduzindo a uma porta. A porta do céu está no reino de Deus. A porta do inferno está no reino das trevas. E não há uma terceira saída. O passado não te define. O que importa não é onde você esteve, mas onde você decide estar agora. E para onde você irá quando tudo terminar, quando o tempo se esgotar. O reino que você escolheu será o seu lar para sempre. Céu ou inferno? Luz ou escuridão? Vida ou morte? A decisão está diante de você. E só você pode escolher.
1: Quem olhava para mim não sabia como eu era por dentro. É como aquele ditado: por fora era uma bela viola, mas por dentro era um pombo olorento. Quando meu pai veio a falecer, a minha mãe nos reuniu, eu e meus irmãos, e nos disse que nós deveríamos estudar e trabalhar para ser alguém na vida. Comecei a trabalhar de dia, estudar à noite, em meio de muitas dificuldades. Às vezes eu ia dormindo até a faculdade de ônibus, que era longe, pelo caminho. Não tinha muitas vezes dinheiro para comer um lanche. Até que eu me formei em comunicação social, como relações públicas, comecei a crescer, trabalhei em grandes empresas e mesmo assim eu continuava investindo porque eu queria ser uma profissional diferenciada e eu sempre me destacava entre os primeiros três lugares, muitas vezes em primeiro lugar, onde eu ganhei premiações, troféus, viagens, eu ganhei joias, jantares. E de tanto eu buscar a excelência, eu acabei encontrando a decadência. Eu comecei a perceber dentro de mim uma tristeza profunda, uma tristeza que consumia a minha alma. Inclusive, eu tinha uma compulsividade de compras de roupas e sapatos. Quando uma amiga me ligava, nossa, aquilo parecia uma euforia dentro de mim. Eu queria muito aquilo, porque eu precisava suprir aquele vazio com alguma coisa, substituir. Então, eu ia lá, enquanto eu estava ali comprando, gastando sapatos, roupas, sacolas e sacolas, aquilo me fazia muito bem. Só que quando eu chegava em casa, que eu olhava tudo aquilo, eu não achava nada. O vazio, a tristeza, a angústia, tudo voltava. E as pessoas falavam: ah, você está muito cansado, você está muito estressado, você precisa viajar. Então eu começava a viajar, finais de semana, comecei a buscar em esportes radicais. Tudo que me trazia muita adrenalina, eu buscava, eu investia, eu ia fundo. Mas eu percebia que não dava resultado, mudava. Aí busquei na yoga, busquei no tarô. Porque eu falei, ai, por que que isso está acontecendo? Eu pensava, na área física, por exemplo, eu tinha muita dor de cabeça. Dor de cabeça assim que eu tinha que entrar num quarto escuro para dormir. Porque quando eu dormia, eu não sentia nada, eu dormia. Né? Então eu comecei a me sentir antissocial. Depois começou a atingir o meu coração, né? Eu percebi que tinha duas mãos, pareciam duas mãos apertando o meu coração a ponto de sair, de explodir, sair pela boca. Aí eu fui até o cardiologista e fiz uma bateria de exames, não constatou absolutamente nada. E ele disse para mim, dona Áurea, eu vou te encaminhar para um psiquiatra, porque o seu problema é de ordem emocional. Eu bati em várias portas, eu joguei búzios, eu participei de mesa branca. Quando eu saía daqueles lugares, eu ficava pior ainda do que eu entrava, que chegava a doer a minha alma, chorava de dor na alma. Então, eu tinha uma diarista e ela me trazia um copo d'água, que ela me via naquela situação, ela vinha toda amável, me trazia um copo de água e perguntava para mim se eu aceitaria uma oração. Eu não conseguia nem falar em meio de tantos choros, tanto soluço, só sinalizava com a cabeça que sim. Então ela fazia uma oração e eu me sentia melhor. Aí nós começávamos a conversar e ela falava do amor de Jesus. Junto com aquela oração, ela me dava o jornal Folha Universal. Ali tinha vários testemunhos, vários relatos de transformação de vida. E um que me chamou muito minha atenção foi de um pai de santo. Nesse testemunho eu lia várias vezes, porque eu lembrava do meu pai, que era pai de encosto. Eu li aquele testemunho e eu ficava me questionando como que ele conseguiu, como que poderia mudar daquela forma, né? Mas um dia eu aceitei o convite e vim para visitar a Igreja Universal. Eu me lembro como se fosse hoje. Eu fui muito bem recepcionada pelo corpo de obreiros. Eles pareciam anjos me conduzindo ao meu assento. Sabe por quê? Quando a pessoa está nessa depressão, nesse fundo de poço, quando você vê um carinho, uma pessoa que nunca te viu, te dá um pouco de atenção, ali eu me senti acolhida. E me recordo de uma pregação de Hebreus 4, versículo 12, que justamente fala isso. A palavra de Deus, ela é tão poderosa, ela é tão eficaz, que ela, a pessoa quando ouve a palavra, ativa a fé da pessoa. Eu desejei imensuravelmente entrar na Bíblia e fui mudando, fui percebendo. Jesus foi me mostrando e um dia ele me mostrou na minha casa. Eu tinha muitas bebidas importadas, tinha várias bebidas, uísques, licores italianos, vinhos californianos, tinha até uma bebida com umas partículas de ouro. Aí eu peguei tudo aquilo e joguei, despejei na privada e dei descarga. E as pessoas que olharam para mim fazendo aquilo, falou que eu estava louca. Aí eu falei, louca era a minha vida que eu tinha antes. Agora, eu queria deixar explícito para o Senhor Jesus que eu queria Ele, só Ele para mim. A minha vida ali, eu queria deixar claro para Ele que eu queria me inserir no reino dEle. Eu acordava de madrugada, num frio. Eu lembro que estava um frio. Para não fazer barulho no quarto, eu ia pro banheiro com cobertor e buscava o Espírito Santo. Todo momento na minha vida, eu estava pensando nele. Eu estava dirigindo, pensando no... Estava na balsa, pensava no Espírito Santo. Eu quero ser batizado, eu quero o Senhor dentro de mim. Eu preciso do Senhor. Sem o Senhor, eu não vou conseguir suportar. Foi quando eu percebi uma alegria tão grande, uma vontade de gritar para todo mundo que Deus existia. O batismo com o Espírito Santo é a maior dádiva que o ser humano pode receber, que é o próprio Deus dentro de si, é a plenitude de Deus dentro de si. No lugar daquela depressão, de toda aquela angústia, hoje eu tenho vida. Ele restituiu minha vida, restituiu os meus planos, meus projetos. Hoje ele me dá equilíbrio. Eu tenho equilíbrio em tudo que eu vou fazer. Eu sei que ele... Eu nunca estou sozinha, porque em todos os momentos que das minhas dificuldades, eu sei que ele está comigo, que eu posso contar, que eu posso falar com ele e logo vem a resposta. As dificuldades da vida, as rebordosas, é inerente ao homem. Mas quando você tem o Espírito Santo, nada, nada. Hoje eu não preciso ficar querendo ter primeiro lugar, porque o primeiro na minha vida é o Espírito Santo. Antigamente eu ficava correndo atrás de ser a primeira, ganhar troféus, de ser a melhor. Tudo isso, como está na palavra, é vaidade. Mas Deus dentro de si é a maravilha que qualquer ser humano pode ter. E para você que se identificou com o meu testemunho, eu afirmo para você que tem solução, sim. A solução é Jesus. E eu faço um convite para você. Vem e participe de uma reunião, porque eu tenho certeza que assim como o Senhor Jesus, o Espírito Santo me transformou, vai fazer o mesmo com você.
0: Quando o corpo está cansado, uma boa noite de sono o revigora. Mas e quando o cansaço está na alma? Encontrar descanso interior está bem longe da realidade da maioria. As pessoas têm vivido sobrecarregadas, enquanto os índices de transtornos psicológicos crescem de forma assustadora. Tempos assim já estavam previstos na palavra de Deus.
2: E olhando para a terra, eis que haverá angústia e escuridão, e sombras de ansiedade, e serão empurrados para as trevas.
0: Atualmente, a depressão afeta mais de 320 milhões de pessoas no mundo. E a ansiedade, mais de 264 milhões. Talvez você conheça alguém, ou até mesmo seja uma dessas pessoas que tem se sentido carregadas interiormente. E tudo o que deseja é um pouco de alívio. Vive procurando distrações para não encarar o que de fato sente na alma. Mas do que adianta se anestesiar por alguns instantes, se todo o peso continua ali? Tamanha falta de esperança tem levado muitos a desistir da própria vida. Os números são alarmantes. E por não conseguir lidar com essa calamidade generalizada, a sociedade tem buscado meios de amenizar os danos. Em dezembro de 2021, foi aprovado na Suíça o uso de um equipamento chamado Cápsula da Morte, uma máquina que permite o suicídio de uma forma mais confortável. Quanto mais nos aproximamos do fim, a gravidade do problema aumenta. Antes que seja tarde, você precisa saber a verdade. Existe sim uma cura para essa dor que te consome, mas ela não está em um pote de comprimidos. Para encontrá-la, você precisa matar a raiz do problema, que é uma praga que se instala no mais íntimo do ser humano: o pecado. Silenciosamente, é ele que está deixando as pessoas carregadas, em forma de rancores do passado, malícia, incredulidade, imoralidade. Como ter descanso se a alma está cheia de pecados? Não se engane, Deus odeia o pecado. No livro Segredos e Mistérios da Alma, o autor revela: aqueles que se voltam para Deus com arrependimento e fé recebem a restauração da imagem e semelhança de Deus e passam a viver como Adão no primeiro dia da criação, felizes, em segurança e plenos de satisfação interior. Deus nos fez e só Ele tem como reparar o que está ruim em sua criação. É tempo de encontrar alívio para sua alma, Não importa os pecados que você tem carregado até aqui. Hoje, o Senhor Jesus te chama ao arrependimento. Decida se separar daquilo que te separa dele. Somente assim encontrará o descanso que só o Espírito Santo pode te dar.

Quando eu cheguei na Igreja Universal, eu cheguei para resolver um problema sentimental que eu estava passando naquela época. Ouvia muitas vezes o pastor falar sobre o Espírito Santo, mas eu acreditava que primeiro eu precisava resolver esse problema que eu estava passando, né, sentimental, para depois eu priorizar o Espírito Santo. Eu não via ali, naquele momento, a necessidade de resolver isso, porque eu estava com muita depressão, eu tinha sido traída e a amargura dentro de mim estava muito, muito, tomava conta de mim. E eu fiquei 4 anos nessa situação, frequentando as reuniões, fazia as correntes, fazia os meus votos, mas a minha prioridade nunca foi o Espírito Santo, sempre foi resolver esse problema interno que estava machucando dentro de mim. Eu coloquei toda a minha força para poder resolver esse problema sentimental. Eu até ia lá na frente quando o pastor chamava. Para aqueles que querem receber o Espírito Santo, eu ia. Mas da mesma forma que eu ia, eu voltava vazia. E isso foi por 4 anos. Eu fiquei sufocada, porque eu não via solução. Eu não resolvi a solução da minha vida sentimental, continuei sem o meu casamento e também sem o Espírito Santo. Aí foi quando eu saí da igreja. Mas eu tive todas as oportunidades, todas as quartas, todos os domingos, todas as correntes que eu frequentava, tinha a busca do Espírito Santo, o pastor falava do Espírito Santo, e eu falava, não, depois que eu resolver esse problema sentimental, eu vou priorizar o Espírito Santo. Mas isso nunca acontecia. Até que chegou um dia que eu saí da igreja. E aí foi onde eu conheci uma pessoa e me relacionei com essa pessoa por 9 anos. Essa pessoa, ela tinha um relacionamento já

0: para ela. Vivia para ela, vivia para o crime, vivia para a vida noturna, vivia em fazer tudo que era errado. E mesmo eu estando afastada, eu ouvia as mensagens do Bispo Macedo. Todos os dias, 6 horas da manhã, eu ia para o trabalho ouvindo as mensagens do Bispo Macedo. Só que teve um dia em específico que eu estava indo para o meu trabalho e eu já não estava mais aguentando esse relacionamento. A vida, não era nem um relacionamento, a vida como eu tinha me colocado, né? Me submetido a viver. E o bispo falou assim, ó, nem só de pão viverá o homem, mas de toda a palavra que sai da boca de Deus. Nesse dia, o Espírito Santo falou para mim que eu estava buscando o pão, só o pão. E naquele dia eu parei o carro, tava numa rodovia, eu parei o carro e eu falei, meu Deus, me ajuda. Pedi ajuda para Deus naquele dia. Aí eu fui para a igreja, eu decidi obedecer. O que eu não obedeci em 4 anos, naquele momento, eu decidi obedecer. Aí naquele dia eu me batizei e desse dia em diante, eu comecei a buscar, o pastor me ensinava. As esposas me ensinavam, né? Eu comecei a caminhar na fé. Fui engatinhando, aí fui buscando, meditava na palavra de Deus, abandonei as más companhias, tirei todas essas pessoas do contato telefônico, redes sociais, e abandonei o relacionamento que eu tinha. E aí, quando foi em janeiro do ano seguinte, eu já estava firme, já estava decidida, liberta. Foi no penúltimo dia do jejum de Daniel. Eu fui pronta. Eu tinha certeza naquele dia que eu recebi o Espírito Santo. Porque eu fui pronta, porque eu já tinha, na mesma proporção que eu falei assim, eu entreguei o meu coração para o homem. E eu fiquei 8 anos sofrendo. Eu falei assim, eu vou entregar meu coração para Deus. Meu coração, eu entreguei minha vida. Eu falei, meu Deus, tá aqui, ó. Se te serve para alguma coisa, se o Senhor pode fazer alguma coisa com a minha vida, então que o Senhor me use. E foi assim que aconteceu o meu batismo com o Espírito Santo. Quando a gente foi buscar no altar, o pastor chamou para buscar no altar. Aí eu subi no altar, mas não desci a mesma Glauciane. Eu desci uma Glauciane completamente transformada e certa. Podia falar o que for, ali eu tinha certeza que o Espírito Santo veio sobre a minha vida. Porque é o próprio Deus cuidando de mim. E daquele dia em diante, eu nunca mais olhei para trás. Eu nunca mais tive falta de direção. O Espírito Santo, ele me direciona, ele fala comigo, a roupa que você vai usar, o que você vai fazer hoje. Se você está ali com pensamento, ele fala, olha, é aqui que você vai fazer. Então, tudo isso, ele me deu. O que eu busquei no mundo, o que não aconteceu em 4 anos, porque eu não tive a entrega, aconteceu em 6 meses. Hoje, Deus me recompensou 1000 vezes mais. Ele me deu o Espírito dele, que é o mais importante. Depois ele me deu um casamento abençoado, um homem de Deus. Hoje eu tenho um trabalho abençoado, eu tenho uma casa, eu tenho uma família, uns filhos abençoados. Então tudo que eu procurei lá atrás, tudo que eu procurei, porque eu cheguei na igreja para procurar isso. Eu não fui para resolver o meu problema espiritual, mas eu fui resolver minha carne, aquilo que eu queria. Mas eu nunca me preocupei com o que Deus queria para mim. E hoje eu tenho tudo isso. As demais coisas foram acrescentadas quando eu busquei o reino de Deus e a justiça dele.
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1: Eu cheguei com bastante traumas, né? Eu vinha de uma família aí de que meu pai abandonou minha mãe, então eu já vinha com traumas, muito medo de perder a minha mãe naquela época e sofrendo com alguns problemas respiratórios, via vultos. Então, em casa tinha muitas brigas, minha mãe e meu padrasto. Então, eu cheguei na Universal assim, né? Com uma vida, com 15 anos eu tinha, mas uma adolescente que não era feliz. Tentei o suicídio por 2 vezes, porque para mim a solução era morrer. E chegando na igreja, né, a gente escuta falar bastante do Espírito Santo. Eu vi que havia uma necessidade de receber algo maior. E um detalhe, né, eu só tinha 1 ano de igreja. E eu sei que eu fazia corrente para as outras áreas da minha vida. Eu sabia que eu precisava, eu podia pedir por qualquer outra área, né? Familiar, saúde ali. Mas eu foquei, porque eu sabia que era o bem mais precioso. Era o que realmente iria resolver tudo, assim. Talvez não externamente, mas internamente. E aí foi quando veio o primeiro jejum de Daniel. E a igreja toda naquele movimento do que dia, esse dia vai chegar. E aí eu me preparei. Me preparei, fazia meus propósitos. Eu lembro que tinha uma campanha na igreja da gente ir de madrugada para a igreja. Então era 3 horas da manhã essa reunião. E eu sacrificava, eu falava, não, eu quero, eu preciso. E aí eu ia. Nos 21 dias, né, ouvindo o Bispo Macedo, as meditações, fazendo as orações de 3 em 3 horas ali. Eu lembro que eu ainda estudava, porque eu estava nesse período de 15 para 16 anos. E na escola eu me afastei das amizades. No intervalo, assim, eu pegava para ler um livro, para meditar ali, para ficar ouvindo a palavra amiga do bispo. E em casa também, né? Os filmes que eu gostava, eu gosto muito de cinema, então parei de ir no cinema, frequentar shopping, e a família não entendia o que está acontecendo com você, os amigos então, mas eu sabia que eu precisava de algo para preencher aquilo que estava dentro de mim. Então eu fui me preparando, aí no sábado, que a reunião seria no domingo, no sábado eu preparei a minha roupa, eu fiquei em espírito. No domingo o bispo tinha dado a direção da gente em jejum de palavras, então eu me preparei, acordei mais cedo, fui em jejum de palavras, cheguei ali na igreja, sentei no primeiro banco, e aí foi quando a reunião começou. E o bispo ministrou e pediu para que o pastor desse continuidade, e foi quando aconteceu, né? Ali buscando, e algo que a gente fala que é inexplicável, porque realmente é. Quando ele desce, vem aquela alegria, a paz, mas ali eu senti que realmente eu estava pela primeira vez me sentindo amada, acolhida. E é como diz, né? Não foi você que me escolheu, eu escolhi a voz. Então, eu me senti acolhida e uma felicidade que eu nunca tinha sentido antes. Aquele vazio que eu sentia e procurava em coisas, pessoas, foi preenchido naquele instante ali. E houve o que dia, né? Aconteceu o que dia. Tanto que saindo dali, chegando em casa, assim, a minha mãe já olhou e ela falou, tem alguma coisa diferente. E aí eu contei da experiência que eu havia tido ali naquele dia. E a gente vê que valeu a pena o sacrifício, né? De sacrificar os meus amigos, a família, os entretenimentos, para ter o bem mais precioso que eu sabia que era o que eu precisava, até para poder me ajudar com o que ainda ia vir para adiante, né? Foi o dia do meu Pentecoste. O dia que eu encontrei o meu amor. E olha só como é importante, assim, como foi importante. Logo depois, com 17 anos, eu descobri um tumor na hipófise e eu precisei ter forças aí, né? Para sustentar não só a mim, mas também a minha família, que não conheciam a Deus. Então ali era o Espírito Santo para me sustentar e eu consegui ser a coluna da minha casa, da minha família e dos meus familiares. Também veio um suicídio da minha avó e também o meu irmão mais novo acabou entrando no tráfico. E foi uma época assim muito difícil, que às vezes eu chegava em casa assim e os bandidos tinham invadido a minha casa. Então eu ali, uma adolescente, meio que sustentando toda a família, né? E se não fosse o Espírito Santo, o que seria de mim? Bom, e assim, hoje, depois de 16 anos do Aqui Dia, eu vejo o quanto foi importante eu ter separado aqueles momentos, aquele um ano assim, e aqueles 21 dias buscando o bem mais precioso, porque eu não iria ter forças, né? Hoje eu sou curada, hoje eu vejo a minha família transformada, eu vejo aí o meu irmão reconstruindo a vida dele depois que saiu, né, da cadeia. E lutas, claro que eu tenho, já houve outras perdas familiares também, mas em todas essas lutas, em toda a caminhada durante esses 16 anos, eu tive forças para, mesmo quando vem tentando, a gente se entristece, somos seres humanos, né? Mas mesmo quando acontece algo para tentar derrubar ali, ao mesmo tempo a gente sente aquela força, aquele ânimo e aquela direção, porque é o próprio Espírito Santo guiando, mostrando, não, é temporário, não, vai passar, não, aguenta só mais um pouquinho. Eu fico muito feliz de ter dedicado aquele meu primeiro ano para buscar o Espírito Santo, o meu bem mais precioso que tem me sustentado até aqui.

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1: Nosso Deus e Pai, em nome do Senhor Jesus, teu Filho, nós elevamos os pensamentos a Ti e o buscamos. O buscamos de todo o nosso coração na certeza de que os Teus ouvidos estão atentos às nossas palavras, às nossas súplicas, ao nosso clamor. Há pessoas que têm vivido uma vida de dor, de fracassos, de derrotas. Pessoas que têm chorado, têm sofrido, têm se desesperado por conta de tantos problemas que têm vivenciado. Mas está escrito, Senhor, na Tua palavra: invoca-me no dia da Tua angústia, que eu Te livrarei e Tu me glorificarás. Nós invocamos o Teu nome porque sabemos que do céu o Senhor inclina os ouvidos para ouvir a oração sincera, a oração de pessoas que o invocam na certeza de que o Senhor ouve, que o Senhor existe, que o Senhor é real, que o Senhor é verdadeiro, que o Senhor atende e responde a cada oração. Eu oro por todos, ó Deus. Eu peço por aqueles que estão no leito de dor, os que estão desesperados, amargurados, aflitos. Eu peço por aqueles que não têm alegria, não têm paz, não têm vida. Em nome de Jesus, ajude os que sofrem, ajude os que padecem. Abençoe aquela pessoa que tem chorado, tem sofrido, tem vivido, Senhor, momentos de tristeza, de amargura. Pessoas que sofrem com problemas familiares, problemas financeiros, dívidas, mas sobretudo, Senhor, pessoas que sofrem na alma, que aí é o pior de todos os problemas. O pior problema está dentro da pessoa, que quando ela não tem forças para lutar, quando está desanimada, aí tudo fica mais complicado. E há muitas pessoas que trazem a dor, o tormento na alma, a angústia, a amargura. Há pessoas que têm andado tristes, desesperadas. Eu oro para que o Senhor dê paz a todas elas, dê alegria, ó Espírito Santo. Que o Senhor abençoe a todos aqueles que têm sofrido, que têm vivido dias de amargura, de dor, de sofrimento e que já não sabem mais o que fazer. Ajude a todos, socorra a todos, traga paz, alegria para este coração angustiado, depressivo, amargurado, para essa vida que tem andado triste. Eu peço, Espírito Santo, e entrego nas Tuas santas e benditas mãos a vida de todos. Ajude a todos, abençoe a todos, meu Pai. Abençoe, Espírito Santo, aqueles que estão hospitalizados, que estão desesperados, que sejam todos abençoados. Que o copo com água seja consagrado e ao beber que essa pessoa seja livre, curada, liberta. Ó Espírito Santo, eu apresento esse copo com água, consagro e entrego todas as pessoas que oram conosco em Tuas mãos. Em nome do Pai, do Filho e do Espírito Santo. Assim seja. Amém. E graças a Deus. Graças a Deus. Agora, beba da água, amiga, amigo. Beba com toda a sua fé.

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1: 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São 8 horas.
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3: Olá, olá, bom dia, bom dia. Estamos a começar esta nossa emissão de segunda-feira, arranque de mais uma semana, da melhor maneira, na companhia da Alegria no Ar, na companhia da sua Antena Livre de Gouveia, em 89.6 FM. E por onde é que anda a escutar a nossa rádio? Será que já está a trabalhar? Anda no carro? Ou ainda está em casa e a ouvir-nos por aí? Faz muito bem, porque a melhor forma de começar o seu dia é ouvir rádio, principalmente a de Gouveia. Ora, neste dia 18 de maio, hoje é dia de São João I, Papa e também mártir, que teve de combater a heresia do arianismo. E também é dia de São Félix, religioso capuchino. Pronto, aqui há algumas datas importantes de 18 de maio, mas claro que tenho mais para lhe contar. Mas lá para a frente, fica desse lado.
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3: E já lá vamos às primeiras músicas do nosso programa de segunda-feira, mas entretanto tenho que lhe dizer que hoje o dia vai estar bem bonito, porque não há muitas nuvens, onde elas carregam um bocadinho mais vai ser ali para o litoral norte e centro, e o nevoeiro, esse sim, vai persistir mais uma horita e depois vamos ficar com um dia bem bonito. É isso que prevê o Instituto Português do Mar e da Atmosfera para o arranque da nossa semana. Máximas para hoje, 17 para Viseu e também para a Guarda, ainda 17 para o Porto e para Viana do Castelo. Temos aqui 19 graus para Aveiro, para Coimbra, para Leiria também e lá no Norte, em Braga. Ainda 22 em Castelo Branco, para Santarém e Setúbal e 23 graus para Beja. A máxima mais elevada hoje serão 24 graus em Évora e também em Faro.
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3: Avanço agora sim para a melhor música na sua emissão. Começamos com as Bombocas e depois temos tema novo para apresentar. São os Quinta do Bill. Chama-se Acredita no Amor.

Este Acredita no Amor é, sem dúvida, um registro que estamos habituadíssimos dos Quinta do Bill. É um manifesto de esperança e de humanidade. Os Quinta do Bill que voltam assim às grandes músicas, e a prova disso é o que acabámos de ouvir por aqui, numa altura em que o mundo atravessa tempos marcados por conflitos, violência e uma crescente desumanização das relações. A banda escolhe a responder com música, com esperança e com consciência social. Fiel à identidade folk rock que marcou gerações, Acredita no Amor apresenta-se como um manifesto de empatia. E nós estamos assim já rendidos a este grande tema que fica agora disponível por aqui na nossa playlist. E é bom de referir que já em 2027 os Quinta do Bill celebram 40 anos de carreira e estão assim a continuar a transformar emoções, inquietações e esperança em canções intemporais que falam diretamente ao coração e ao público português.

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1: Bom dia, bom dia. E aproveitamos agora para pausar mais uma vez, mas para olhar atentamente para a informação. Beiras e Serra da Estrela reforçam combate aos incêndios rurais. O dispositivo especial de combate a incêndios rurais para 2026 foi apresentado em Figueira de Castelo Rodrigo e reuniu autoridades da Proteção Civil, autarcas e várias entidades ligadas à prevenção e combate aos fogos. O plano prevê o reforço de meios humanos e operacionais, envolvendo bombeiros, GNR, a Autoridade da Proteção Civil, ICNF e equipas de sapadores florestais, num dispositivo que poderá ultrapassar os 800 operacionais nos períodos de maior risco. Durante a sessão foi destacada a importância da prevenção, da inovação tecnológica e da coordenação entre entidades que para aumentar a eficácia no combate aos incêndios rurais na região das Beiras e da Serra da Estrela. Instituto da Conservação da Natureza e das Florestas está a formar mais de 500 pessoas em todo o país para identificar e combater pragas que ameaçam a floresta portuguesa. As ações incluem informação sobre doenças que afetam os castanheiros, como a vespa das galhas, o cancro do castanheiro e a doença da tinta, além do nemátodo do pinheiro, considerado uma das maiores ameaças ao pinhal europeu. No Algarve, o município de Monchique aposta também na recuperação dos castanheiros afetados pelos incêndios. O governo acaba de proibir circulação de lanchas rápidas durante a noite para travar tráfico de droga. O novo regime jurídico para lanchas rápidas, que entrou este domingo em vigor, proíbe a utilização sem autorização prévia entre as 21 e as 7 da manhã para combater o tráfico de droga e de pessoas. Na mensagem do executivo, acrescentou também que a nova lei cria um quadro legal mais exigente e adaptado aos atuais desafios da segurança marítima, substituindo o anterior regime de 1990. Portugal tem mais de 2.500 quilómetros de costa e uma das maiores zona económica exclusiva do mundo. Proteger este espaço marítimo exige regras modernas, fiscalização eficaz e maior capacidade de resposta por parte das autoridades. Atenção, porque o diploma prevê prisão até 4 anos e coimas até 100 mil euros para pessoas coletivas, além de responsabilidade criminal para quem fabricar, transportar, possuir ou ceder este tipo de lanchas fora das condições legais, com pena de prisão a 1 a 4 anos. Fechamos o flash informativo com o desporto. Fernando Pimenta conquista prata na Taça do Mundo. O canoísta português conquistou ontem mesmo a medalha de prata na prova de K1 5 mil metros da Taça do Mundo de Canoagem que decorreu na Alemanha. O atleta luso que garantiu assim mais um pódio internacional para Portugal. Na competição de K2 500 metros, João Ribeiro e Messias Batista fecharam a final no 5º lugar, enquanto Teresa Portela e Clara Duarte foram sétimas na final B feminina. O principal da informação atualizado em direto por aqui na sua manhã e voltamos agora às grandes músicas. É a altura de continuar com o volume bem alto e aproveitar as próximas na Alegria no Ar.
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1: Momento de radar cultural que nos leva até Oliveira do Hospital. A fanfarra dos bombeiros voluntários convida toda a população a assistir ao 13º encontro de fanfarras, no próximo dia 30 de maio. Será então uma tarde de muito convívio, com muita música e, claro, bom ritmo, com a participação de várias fanfarras convidadas que vêm de vários pontos do país. De Alenquer, Castanheira de Ribatejo, Mangualde, Coja, São Romão, Vila Nova de Oliveirinha, Lagares da Beira e, claro, a anfitriã de Oliveira do Hospital. O desfile começa pelas 19h30 e quer então que esteja muita gente a ver todo este trajeto do desfile, que começa na Avenida Doutor Carlos Campos e termina no Largo Ribeiro do Amaral, em Oliveira do Hospital. Fica uma dica de agenda que pode então registar e depois aparecer. A 30 de maio, no 13º Encontro de Fanfarras, uma organização da Fanfarra dos Bombeiros Voluntários de Oliveira do Hospital.
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1: Bem, fique por aí porque o meu próximo convidado vai celebrar já no próximo ano 50 anos de carreira. Portanto, fique por aí para descobrir quem é. Antes disso, vamos ao podcast de André Sousa desta semana. É isto e não passa disto. E cuidado, porque elas andam aí. Elas quem? As mães, claro, muitas mães. Mas nem todas são influencers, certo? E tudo o que é demais é capaz de não correr muito bem. E depois até se pode tornar assim numa paranoia. Perceba melhor com o podcast do André. Aí vem ele, todo bem disposto.
2: Sabem aquelas pessoas que são tão convincentes no que dizem que até parece verdade? Pois, hoje trago uma dessas histórias. Mas antes, maestro, a nossa música!

0: Foi assim como eu disse.
1: Então, claro que foi.
0: A protagonista desta história era uma mãe influencer que partilhava tudo, desde a lancheira dos filhos até o estado emocional do seu cão, o Ruff Ruff. Nesse dia, decidiu levar os miúdos a uma loja de artes e crafts. Era apenas uma mãe a tentar sobreviver a uma tarde com as crianças, o que já é em si só um desporto bem radical. Enquanto empurrava o carrinho do filho mais novo, começou a sentir um arrepio estranho. Não era frio. Era apenas uma sensação, daquelas sensações de que alguém está demasiado perto. Como quando estamos numa fila do supermercado e a pessoa está tão próxima de nós que até conseguimos sentir o... atrás de nós, aquele respirar quente no pescoço. Ela olha discretamente para o lado e vê um casal latino. Apenas um casal normal. Estavam a ver coisas, como toda a gente, mas na cabeça dela soou um alarme. A certa altura, ouviu o casal ao telefone. E aqui, segundo ela, começou o drama. Diz que eles começaram a descrever as características dos filhos. Cabelo louro, olhos azuis, pele clarinha. Tudo dito com aquele tom que, na imaginação dela, parecia tráfico humano. E claro, cada vez que ela mudava de corredor, o casal aparecia atrás. Mas na cabeça desta sujeita, já faltava pouco para começarem a tocar uma música de suspense. Tom, tom, tom, tom, tom, tom, tom, tom, tom, cabelo azul, tom, tom, tom, cabelo azul. Oh, meu Deus. A mãe, cada vez mais nervosa, decide sair da loja. Vai para o carro, com o coração aos saltos, a pensar que está prestes a protagonizar um episódio de uma série policial, e o casal, segundo ela,

salvar a criança. Ela entra em pânico e pede ajuda. O casal, supostamente apanhado em flagrante, foge e desaparece. E ela, ainda trêmula, chama a polícia, faz queixa e conta tudo. Uma semana depois, ela decide partilhar esta história no Instagram, porque, sejamos sinceros, isto, se não constar nas redes sociais, é como se não tivesse acontecido. E o vídeo explode em termos de visualizações, comentários de apoio, gente indignada e pessoas a dizer que o mundo está perdido. E ela, no meio desta atenção mediática, acrescenta aquele detalhe dramático. Ele esticou a mão para o carrinho. E com este momento cinematográfico, acabou de transformar um pequeno susto, ou um susto, numa tentativa de rapto. E é aqui que a polícia volta a entrar em cena, porque este pequeno detalhe muda tudo. Deixa de ser uma situação estranha e passa a ser um crime grave, tentativa de rapto. E isso dá direito a uma investigação séria. Com este novo elemento, a polícia consegue identificar o casal latino e de repente estão a ser apontados como suspeitos de um crime horrível. O casal, claro, nega tudo. E quem é que não negaria? Ninguém quer acordar a descobrir que está a ser acusado de tentar raptar crianças enquanto escolhia tintas acrílicas. A polícia finalmente consegue as imagens de segurança da loja. E é aqui que a história dá uma volta. E vocês devem estar a pensar, bem, o que é que se via nas imagens? Eu vou-vos contar. O que se via nas imagens era absolutamente nada. Nada. N-A-D-A. Nada. O casal não seguiu a mãe, não circulou à volta dela, não tocou no carrinho, não esticou a mão como ela tinha alegado. Ou seja, não houve nenhuma tentativa de rapto e o casal estava simplesmente a fazer compras. A mãe, por outro lado, estava a fazer uma curta-metragem mental. A influencer não só mentiu ao público, como também mentiu à polícia. E isso, ao contrário dos likes, tem consequências. Foi acusada de apresentar uma queixa falsa e acabou na prisão. Minha gente, a imaginação humana é capaz de transformar um passeio inocente numa saga policial que nunca existiu. E que às vezes o maior perigo não está nos corredores da loja, mas nas histórias que inventamos. A verdade é que o casal latino só queria comprar coisas e esta mãe queria atenção. E conseguiu. Só não foi bem do tipo de atenção que ela queria. E a moral disto tudo é, antes de acusarmos alguém de tentativa de rapto, convém confirmar se nós estamos apenas a confundir um carrinho de bebê com uma oportunidade de adquirir atenção. Porque, no fim do dia, ninguém merece sair de casa para comprar cola quente e acabar na esquadra. A vida já é complicada. Tenham mais a juízo. Gnuxo.

Isso já está por aí desde o início do nosso programa. Ouviu certamente que eu ia falar sobre um artista que em 2027 vai celebrar 50 anos de carreira. E chegou a altura de saber quem é. É nada mais, nada menos do que o grande Luís Represas. Em abril do próximo ano vai fazer uma festa e é à grande. E não há festa melhor para um artista do que os Coliseus de Lisboa e Porto. Em abril do próximo ano, em vez de Luís Represas fazer a sua festa a solo e festejar à grande 50 anos de carreira. E o Estrovante nasceu também, precisamente nesta altura, em Sagres, e há 33 que Luís Represas lançou o seu primeiro disco a solo. Represas incluía clássicos como Neva sobre a Marginal e Feiticeira. E em 93, justificou dois Coliseus de Lisboa esgotadíssimos. E mais tarde, com o segundo disco, conseguiu esgotar por 4 noites o CCB. Não é para todos, garantidamente. Portanto, Luís Represas, que o que não lhe faltam são temas de sucesso, são palcos pisados e são também amigos e convidados em vários discos e numa viagem incrível de 50 anos. Por isso, Luís Represas está a preparar esta celebração à grande e não pode esquecer que para isso estão a ser preparados estes concertos. As datas já são conhecidas, 10 e 17 de abril, nos Coliseus de Lisboa e do Porto. São 50 pisos, desde a cave até ao andar. Um andar que, segundo Luís Represas, ainda está inacabado. Portanto, o que quer dizer que acho que ainda vamos ter mais músicas deste cantor para ele conseguir acabar a sua casa. Vamos ouvi-lo? Caminhamos muito rápido para o final do nosso programa. Quero que me escreva, quero que me ligue, quero que partilhe comigo eventos, quero que deixe a sua opinião sobre conversas que vou tendo na emissão e também, já agora, sugestões de entrevistas, por exemplo, ou eventos em que podemos falar com a organização e perceber um pouco mais o que é que vai acontecer. A rádio é isto, é boa conversa, é música de excelência, é a companhia perfeita e está na altura de colocar um ponto final no programa da nossa manhã. Ah, esqueci-me de lhe dizer como é que pode ligar e conversar comigo, não é? Pois, 93-666-7449. É assim que pode conversar comigo. Eu sou Cristina Ferreira e volto mais logo entre as 18 e as 19. À hora certa, vamos às compras e depois Paulo Saraiva vem por aí com a sua emissão de arranque de semana. Nada de desligar, porque a Rádio Antena Livre é a companhia perfeita em todos os momentos da sua vida.

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1: Olá. A verdadeira felicidade do homem e da mulher não está apenas naquilo que elas conquistam, mas na confiança de que a vida tem um propósito maior, na esperança de um amanhã melhor e na certeza de um caminho que é preciso rasgar. A fé e a esperança, portanto, são o alicerce de uma felicidade que não se esgota e não engana, mas que cresce à medida que aprendemos a viver com mais amor, generosidade e paz interior. Que a fé continue a ser a ponte que liga os sonhos à realidade, guiando-nos a humanidade na construção de um futuro mais fraterno, cheio de esperança e de amor. Que nunca nos falte estes valores para iluminar o nosso caminho e nos inspirar a viver com amor e determinação. Pense nisto, já que este é certamente o lado bom da vida.

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4: 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São 9 horas.
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9 horas 15 minutos, boa segunda-feira, cá estamos para mais 4 horas de rádio até à 1 da tarde. Este é o seu Olá Amanhã. Paulo Saraiva, Filipe Borges e António Ferreira, a equipa que se junta todas as manhãs para que a sua manhã tenha mais brilho e cor. Estamos então preparadinhos. Boa viagem, bom trabalho, venha daí comigo porque esta é a rádio que toda a gente gosta de ouvir. Antena Livre. E trago o medley de Zé Amaro para abrir a emissão de segunda. Divirtam-se, tenham uma grande manhã e esta é para bater o pezinho e também para ter umas boas energias para 4 horas de rádio. Vamos embora!

0: Medley fantástico de Zamar. Olha, as últimas gostei. Quem pensa não casa e casei com a tia. Tem tudo a ver. Tudo, tudo, tudo. 19 depois das 9.
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0: Olá, amanhã até à 1. Antena Livre. E agora vamos lá saber do tempo para hoje. Ora, pode contar com uma segunda-feira sem chuva, sol a brilhar, subida da temperatura, vento moderado no litoral oeste, um pouco mais forte nas terras altas e temos temperaturas ainda um pouco baixas para a época, digo eu. Ora, começamos nos 13 graus para as Penhas Douradas, 17 para a Guarda, para Viseu, Tondela, Santa Combadão, Mangualde, Nelas, Carregal do Sal, Sata, Penal do Castelo, Vouzela, Gouveia, 18 para Vila Real, Vila Nova de Paiva, Mortágua, Castro Daire, Guiar da Beira, Moimenta da Beira, Forja de Algodão, Celurico da Beira e Sernancelho, 19 para Aveiro, para Coimbra, 20 para São Pedro do Sul, Oliveira do Hospital, Tábua, Arganil e Mielhada e uma máxima de 22 para Castelo Branco. São estas as temperaturas para este 18 de maio.
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0: E não para mesmo. Vem por aí o Foste Tu de Rui Bandeira. Uma ótima manhã, uma boa viagem, um bom trabalho. Estamos juntos na rádio mais ouvida da região e você gosta tanto.

0: O Rui Bandeira com esta grande canção Foste Tu.
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0: 29:30 depois das 9. E agora vamos lá sorrir.
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3: Há um cigano que andava em azar, ele e o burrinho que tinha. E o burro já andava muito magrinho, há uns 8 dias que já não comia. Chega-se lá a uma quinta, chega-se ao labrador. Boa tarde, senhor. Ah, o senhor tem cara de boa pessoa. Por acaso não me dava aí um pouco de palha aqui para o meu jarico, senão ele apaga-se. Diz o labrador, vai lá, leva um fardo. Olha o cigano e ganhou vício àquilo, todos os dias lá ia buscar e um fardinho de palha. O labrador já estava a ver a vida dele andar para trás. Arranjou um touro, pôs no palheiro à espera que o cigano lá fosse. Quando o cigano lá foi, ah, vinha buscar mais um fardinho. Olha, hoje podes levar a palha que tu quiseres. Carrega uma caminhonete, uma carroça, leva a palha que tu quiseres. Ai, que bom senhor! Assim que o cigano entra lá no palheiro, o touro já está amarrado a ele e o cigano já está a fugir. Diz-lhe o labrador, olha lá, a tu hoje não levas palha. Ai, não posso, está lá o seu pai que é muito mau.
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0: É caso para dizer que se lixe a palha.
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0: Ora, aí está, Leo Magalhães. Para avançar o Olá Amanhã, daqui a pouquinho já dou a conhecer as canções. Para ouvir.

0: Léo Magalhães, não é a moto. Às 9h33 por cá no seu Olá Amanhã.
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0: E agora toca a que gosta depois das 9. É só escolher entre duas. Vamos a isso.

Ou então a segunda proposta, que também não é nada má. Cláudia Nayara, Sou Outra Mulher. É a mais nova da Cláudia, que também está em votação esta manhã. Portanto, temos duas meninas bonitas.

Agora é só escolher ou Cláudia Nayara sou outra mulher, ou então Mariana Mau Bocado. É só votar através do WhatsApp, através de SMS. É mais votada, passa no início da segunda hora. Vamos lá então, 93-345-4994, 93-345-4994. Música mais. Vote e a mais votada abre a segunda hora. Ou Mariana ou Cláudia Nayara. É só votar agora. Já lhe digo o que é que celebra hoje. Para já avançamos com Meus Medos. É uma das novas da Joelma.

já não passava por cá há algum tempo, a minha Joelma. Meus medos. Ora, 9 horas, 38 minutos e meio. E agora vamos lá saber o que é que se celebra hoje.

Ora, hoje, dia 18 de maio, o que é que temos por cá? Dia Mundial da Vacina da Sida. É hoje o dia. Dia Internacional do Fascínio pelas Plantas. Também é Dia Internacional dos Museus. Também é dia de não ter loiça suja à vista. Não convém. Dia de visitar os familiares. Quanto ao nome do dia, é dia da Rafaela. Portanto, já viu que para comer não temos nada. Nada, nada, nada. Ora, a Rafaela adora correr. Gosta de fazer uma caminhada logo pela manhã. A melhor parte do frango da Rafaela, atenção, são os peitos. Portanto, a Rafaela pode ficar ao meu lado a comer frango. Porquê? Porque ela come os peitos, eu como as outras partes, porque peitos o Paulito não gosta. Não está bem? A Rafaela é viciada em séries dramáticas. Gosta muito. Não gosta de cozinhar. Não tem jeito para a costura. A Rafaela também não gosta nada de matemática. E a Rafaela...

0: Ora está a Rafaela Santos com este Eu Sou Assim no dia da Rafaela.
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0: Ora vamos lá então recordar as canções que estão à votação. Porque é que ainda não votou? Vamos lá. Mariana, Mau Bocado. Cláudia Nayara.
2: Mais do dia.
0: Sou Outra Mulher. Agora vote ou na Cláudia ou na Mariana. Vamos lá ver quem vai ganhar esta batalha. 933454994. 933454994. É só votar, a mais votada passa no início da segunda hora. Será que vamos ouvir a Mariana? Ou será que vamos ouvir a Cláudia Nayara?
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0: 9 horas 44 minutos, pode agora ligar 232-6010-61.
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0: Foi um enorme prazer estar com vocês na tarde de ontem. Foi uma tarde de festa com o Nel Monteiro. Foi uma tarde fantástica. Muito obrigado por tudo. Aquele abraço.
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0: Vamos a ligar 232-60-10-71, 232-60-10-61. Venha daí então partilhar um pouco da sua segunda-feira connosco. Porque hoje é dia das pessoas que têm fascínio pelas plantas, está bem? E é dia de visitar os familiares. Carlos Santos, bom dia.
5: Bom dia.
0: Está tudo bem por onde?
5: Aguiar da Beira.
0: Mesmo em Aguiar da Beira?
5: Claro, agora.
0: A trabalhar ou de férias?
5: Público.
0: A trabalhar ou de férias, Carlos?
5: A trabalhar.
0: Ah, que maravilha, quem não está a fazer mais nada trabalha como eu.
5: Exatamente.
0: Ora bom, vamos lá a isto. Gostas de plantas?
5: Depende de qual for a planta.
0: Não, porque hoje é dia das pessoas que têm fascínio pelas plantas. Está bem?
5: Ah, pronto. Ok.
0: E também, olha, e para comer não temos nada, absolutamente nada. Portanto, a gente comeu tudo ontem, estás a ver?
5: Uma dietazinha hoje.
0: Então isto tem que ser. Vai para quem? Bom dia, Carlos.
5: Então vai para todos os meus amigos, vai para o Brinco Baile e vai para toda a antena. Antena livre.
0: Muito bem, está tudo entregue?
5: Vai lá para o topo, o calceteiro. Já lá vemos um finozinho.
0: Digo-te uma coisa, ele está cada vez mais elegante.
5: Ele?
0: Sim, para os lados.
5: Opa, não sei o que é que se passa com ele, mas ele cada vez anda a ficar pior.
0: Eu também acho, também acho.
5: Tá bom.
0: Abraço, Carlos, até logo.
5: Vá, um abraço.
0: Deus, obrigadíssimo. Ó, oh, Dona Fernanda Damiães, bom dia.
6: Ó, oh, Paulinho, querido, então, está tudo bem?
0: Tudo bem com a Fernanda?
6: Também, então, está, já lhe dei o bom dia às 5h30 na emissão do Artur e estou sempre bem ouvida à rádio.
0: Muito bem, vai para quem esse bom dia?
6: Olha, vai para o Paulinho, para o Brinco Baile, para o Jorge Amaral, para a Dona Irene, Dona Fátima, para o Filipe, para o José Carvalho, para os padeiros de Vila Cova do Covelo, para o José Manuel Castelo Penalva, para a Câmara de Penalva do Castelo, para todos que lá trabalham, e para o Joaquim da Silva também, Penalva do Castelo e família, e para todos os ouvintes e participantes, sem esquecer de ninguém.
0: Um beijinho, Fernanda, até logo. Um
6: beijinho, até logo.
0: Obrigado. 232-60-10 tem um bom dia.
7: Bom dia.
0: Olha para ele, o senhor José, está tudo bem consigo?
7: Está tudo, andara.
0: E para o Castelo de Penalva?
7: Quando saí de lá, estava tudo a descansar.
0: Ah, pois você sai de lá cedo, não é?
7: Claro.
0: É a vida. Vai para quem esse bom dia, Zé?
7: Vai para si, para a sua família, para a minha família, para a Dona Nanda Zamiais, para o Sr. Zé Carlos Marques Quintela da Jurara, para o Sr. Agostinho e para a Dona Lourdes, do Café Santos, para a Célia, já, acho que já o dia inteiro acabado as férias.
0: Se calhar. E mais?
7: E para todos os ouvintes e participantes, e para o Carlitos, que agora não o tenho visto.
0: Olha, mas deixa-me dizer-te que eu estou muito triste com o Carlos, muito triste.
7: Então?
0: Quer dizer, ele é padeiro, certo? É distribuidor de pão.
7: Distribuidor de pão.
0: Nem um pãozinho levou, nenhum.
7: Não.
0: A Irene, que não é padeira, não é?
7: Pois.
0: Leva pão. Para nós.
7: Pronto.
0: Ó Zé, vais concordar comigo. Está mal. Não está mal, cara. Ó Zé, depois, por favor, quer dizer, ele anda todos os dias com a mão no pão, é distribuir pão. Não leva nada. Nada. Mais. E levou umas mãos vazias.
7: Andava a levava as mãos nos bolsos.
0: Exatamente. Eu avisei. Carlos, não metas. Deixa de meter. Não ponhas as mãos nos bolsos, Carlos. Mas ele punha. Sabes para quê? Só para não pagar nada a ninguém.
7: Mas era nos bolsos dele.
0: Exato.
7: Pois.
0: Claro.
7: Pior é quando se põe a mão nos bolsos dos outros.
0: Ainda pior ainda. E rouba a carteira. Abraço, até logo. Deus obrigadíssimo. Bom trabalho. Obrigado, José Manuel de Castelo de Penalva. Então, bom dia.
8: Bom dia.
0: Bom dia. Está tudo bem?
8: Está tudo.
0: Desde ontem?
8: Desde ontem.
0: Nunca mais, te pus os olhos em cima.
8: Eu a ti.
0: Ficaste maluco com o Nel Monteiro, pronto.
8: Agora,
0: maravilha,
8: com as bailarinas, sabe? Agora, Nel Monteiro,
0: sempre a língua a fugir para o disparate, sempre.
8: Não, estou disparado já agora.
0: Mas, António,
8: isso.
0: Tu queres irmão do outro?
8: Isso.
0: Eu tenho razão naquilo que estou a dizer, certo?
8: Perfeitamente.
0: Então, perfeitamente. Olha, ele apareceu lá com alguma coisa? Nada.
8: Nada, zero.
0: Absolutamente.
8: Zerinho.
0: Zero.
8: Porra, nem ratos.
0: Nada. É ele e o irmão.
8: O irmão ainda
0: está por ser. Sim, claro que sim. Atenção, claro que sim. Atenção. Mas olha, ele estava à espera daquela música, sabe?
8: Ah,
0: ele foi lá ter comigo e disse: opa, passa aquela música que estava a apetecer gingar. E eu. vai agora. Pronto, é assim a vida, sabes que a vida tem destas coisas. Vai para quem? Bom dia, António.
9: Estou vitória, antena livre, completamente musical Brinco ao Baile, todo esportinguista. Gostei muito ver o Brinco ao Baile, Lucas, 5 estrelas.
0: Muito bem. Olha, gostaste do nosso novo repertório?
9: Espetáculo.
0: Maravilha.
9: Foi simplesmente espetacular. Por acaso ainda não tinha pronto, visto este ano, mas adorei. Espetáculo mesmo.
0: Aí por perto vamos estar em Juncais, dia 6 de
9: Sim,
0: junho.
9: Dia 6.
0: E depois na Mesquitela. Olha, há que ouvir a antena livre, está bem?
9: Calar, mas eu já sei que estás a mesquitela, que está a vir para aí um programa qualquer.
0: É bem avisar com alguma antecedência, porque é para vocês irem preparando as carteiras. Porque...
9: Calar, bem, não. Depois.
0: Bem, em Juncais vou ter sorte. Porquê? Porque a festa no início do mês, estás a ver?
9: Pois, exato.
0: Abraço, António.
9: Tchau, abraço.
0: Deus
9: abençoe. Tchau.
0: Vamos a ligar 232-60-1071. 232-60-1071. Venha daí com a sua boa disposição e venha daí divertir um bocadinho a emissão também. Vamos lá. Dia da vacina contra a SIDA, dia das pessoas que têm fascínio pelas plantas, dia internacional dos museus. Também é dia de visitar os familiares. É o que temos para hoje. Vamos lá, 232-60-1071. E hoje à noite é que vai ser. E o que vai ser mesmo é amanhã, não é? Com poucas horinhas de sono. Vai ser uma coisa bem. Uma coisa doidona. Ora bem, lembro também que hoje não há tasca. Está bem? Portanto, quem ligar agora pode ligar depois do meio-dia. 232-60-1071. Bom dia.
10: Bom dia, amigo Paulo Faraiva. Bom dia a todos os ouvintes da Antena Livre.
0: E eu estou a falar com quem?
10: João Simões,
0: que me liga de onde?
10: Neste momento estou no
0: IP3,
10: a caminho de
0: Viseu. Dá para cantar a canção, indo eu.
10: Já é bem antiga.
0: Oh. que é o irmão do Flávio.
10: Exatamente.
0: Mas o João é outra classe. Não é verdade?
10: O João é chamado aquela classe dos carroceiros.
0: Não sei se está a reparar, estou-me a meter com o Flávio.
10: Não é para nenhum. Pode-se meter à vontade, que ele também é assim um. Também gosta de bom beijinho, quando um bocadinho de pimenta nas conversas.
0: Ora que maravilha, até isso aí eu. Ele hoje é capaz de não ligar, ontem comeu o sarrabulho todo, sabe como é que
10: é? É capaz, sim, esta hora já está a trabalhar, já está a ouvir, pois.
0: É capaz. Olha, vai para quem? Bom dia.
10: O bom dia vai para. Neste momento vai para a minha família. Para a sua e para todos os ouvintes da Antena Livre. E uma ótima semana.
0: Muito bem. Olha, uma boa viagem.
10: Obrigado igualmente. Um abraço.
0: Obrigado, João. Deus
10: obrigado.
0: João Simões, canal e Play P3. 232-60-1071. Bom dia.
11: Bom dia.
0: Bom dia. Boa segunda-feira.
11: Bom dia. Boa segunda-feira para ti também.
0: Está tudo bem na Alemanha?
11: Está tudo ótimo.
0: Oh, esse respirar, oh, passa-se aí alguma coisa dentro dessa caixa.
11: Respirar de inverno e cansaço.
0: Tem isso aí eu.
11: O fim de semana não se arriba de cansar.
0: Olha, junta-te ao clube. Foi sempre a dar calorzinho.
11: Olha, foi sempre a dar, sem parar, até às 6 da tarde ontem. E vou-te dizer. Não,
0: está aí a lá queixar-se.
11: Os portugueses muito gostam de comer. Mas para dizer a verdade, os portugueses até eram poucos. Foi mais alemães que outra coisa.
0: Acredito. Os alemães para comer ainda são piores.
11: Ora.
0: Vai para quem? Bom dia, Elsa.
11: Não gostam de comer portugueses. Olha, vai para a minha mãe, para o meu pai. Um beijinho para eles, para as minhas filhotas, para os meus netos. A Celita, que já regressou a casa, já te abandonou aí. Trabalha, que te faz bem.
0: Muito obrigado, pela parte que me toca.
11: Andaste aí uma semana toda à mana. E vai para todo mundo que me estiver a ouvir. Meu marido, toda a gente.
0: Um beijinho, obrigado, Elsa.
11: Beijinho.
0: Bom trabalho. Boa semana. Então, bom dia.
12: Alô, bom dia.
0: Nossa, Carlos, a gente ainda não falou em ti hoje. Está tudo bem?
12: Eu digo-se.
0: Está tudo bem por aí, Carlos?
12: Sempre a andar. Cansado, mas estou bem.
0: Oh, atenção, o Carlos foi toda a tarde a dançar. Toda a tarde.
12: Foi toda a tarde
0: a dançar ali com o Nel Monteiro.
12: Era.
0: Maravilha.
12: Sempre a trabalhar.
0: Pois, aí está.
12: Olha, para algumas pessoas se divertirem, sei que alguém trabalhar.
0: Exatamente. Olha, desejar muito obrigado a todos, está bem?
12: Nada.
0: Especialmente a ti, que era a ti que me queixava.
12: Era tudo para mim.
0: Era tudo para mim. Muito obrigado, Carlos.
12: Nada.
0: Olha,
12: espero que gostasse da massa com atum.
0: Ah, estava tão boa.
12: Ah, ele não sabe.
0: Que atum, atenção, mas era atum bom petisco. Vai para quem? Bom dia.
12: Olha, bom dia vai para toda a minha família, para todos os meus colegas de trabalho do Frango das Tílias, para todos os meus colegas da União de Freguesias, que estivemos a trabalhar ontem e hoje continuamos a desmontar tudo. Montamos e desmontamos, já viste como é que é a nossa vida?
0: É assim a vida, cada um tem aquilo que merece.
12: Para o Paulo Saraiva, para a Célia da Tocha, para as costuras Nelita, bicicleta, e para todos os sportinguistas.
0: Muito bem.
12: Exige-te uma coisa. O que fizeste ontem não se faz.
0: Então.
12: Tocas duas do Benfica e só tocas uma do Sporting.
0: Não, senhora. Não, eu. Achas que eu fiz uma coisa dessas, eu?
12: Ah, fizesse?
0: Eu.
12: Mais. E nós temos lá um cantor que é o cozinheiro. Maravilha.
0: Aliás, ele foi lá cantar connosco.
12: Eu vi.
0: Muito bem. Muito bem. Sim. Olha, mas é um tipo excelente.
12: Sim.
0: Muito bem. Um abraço, obrigado, Carlos.
12: Um abraço.
0: Deus, obrigado. Ora, muito bem. 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
4: 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Saudações matinais.

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1: Muito bom dia, são 10 horas. Está a ouvir a rádio mais feliz de Portugal, a sua Antena Livre, 89.6. Vamos lá votar, ou vota na Cláudia Nayara ou vota na Mariana. 933454994.
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1: Ora, já cá estamos para a segunda hora. Seja bem-vindo. Temos tanta coisa boa para ouvir. Giradiscos, a nova de hoje, o som artificial e a música mais na abertura. Olá.

10 horas, 16 minutos e meio. Vamos saber o resultado da votação. Música mais do dia. Música mais do dia. Cláudia Nayara. Só outra mulher ganha a batalha com 8 votos. E a Mariana apenas com 5 votos. Aí está a música mais desta segunda-feira. Cláudia.

10:20, vamos saber do tempo. Ora, pode contar com uma segunda-feira de sol, temperaturas amenas, vento moderado, mais forte no litoral oeste e nas terras altas, mas nada de chuva. Vamos ter subida de temperatura nos próximos dias. O pico vai ser quinta e sexta. Quanto ao placar das máximas para hoje, pode contar com 13 graus nas Penhas Douradas, 17 na Guarda, em Viseu, Tondela, Santa Combadão, Mangualde, Nelas, Carregal do Sal, Sátão, Penalva do Castelo, Bouzela e Gouveia. 18, Mortágua, Vila Nova de Paiva, Castro Daire, Aguiar da Beira, Moimenta da Beira, Fortes Algodos, Sorico da Beira, Vila Real, Ceia. 19, São Pedro do Sul, Oliveira do Hospital. Aliás, perdão. 19, Aveiro e Coimbra. Agora sim, 20 para São Pedro do Sul, Oliveira do Hospital, Tábua, Arganil, Mielhada e uma máxima de 22 para Castelo Branco. São estas as máximas para esta segunda-feira. Boa semana. 89. Vamos ouvir o que é que a inteligência artificial, ou seja, a IA, anda a fazer no mundo da música. Coisas boas, coisas menos boas.

0: o futuro começa agora.
1: E para alguns acaba, digo eu. Ora bom, a música chama-se Rumo a Fátima. Para ouvir, porque estamos no mês de maio. Vamos lá ver o que é que a inteligência artificial acha disto.
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0: 10 horas 30.

mensagem para o WhatsApp, diga bom dia, diga que está por aí, pode também sugerir algumas para eu passar por cá. Ora, a Ana Lúcia Paiva da Beceira Touro está connosco, também o Carlos Jesus em Tentúgal, o Paulo Ferreira em São Salvador Viseu, a Fátima Marques no Luxemburgo, o Alberto Pereira de Viseu, a Irene de Fornos de Algodres, também está connosco a Anja Rodrigues de Aguiar da Beira. E para recordar o grande António Variações, é para amanhã.

António Variações é para amanhã. E agora vamos ao ano de 1983, ao início da carreira de Leandro e Leonardo. A voz nota-se que ainda são muito pacarruchos. Chama-se O Trauma

0: Essas as vozes deles. Leandro e Leonardo, 1983, O Trauma do Amor. Estava a apetecer tomar um cafezinho, comer uma natazinha. Onde é que nós vamos? 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
0: Daqui a bocadinho as canções para o amor. Até lá vamos com Simply Red. Boa manhã, boa segunda-feira.

10 horas 43 minutos. Ainda temos tempo de recordar a tua Judassa. E a seguir as canções para o amor. Estão três alinhadas.

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1: Miguel.
2: Ora, aí estão as três primeiras da semana. Foram testadas este fim de semana. Ah, pois. Vamos a isto. Divirtam-se, tenham uma grande manhã com a sua antena livre.

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1: Horas, um minuto, está a ouvir a rádio mais feliz de Portugal, a sua Antena Livre, 89.6. Vamos para comerciais, logo a seguir o Hora Passa Lá.
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20: 11 horas 14 minutos.
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0: hora, pensa lá até à uma, é a terceira hora do seu Olá Amanhã. Atenção, malta, este programa começa às 9 da manhã. Não começa só agora, mas há gentinha que só chega agora. E eu fico triste a partir de, se calhar, a partir de segunda-feira próxima, vou começar o programa só às 2 da manhã e acabar às 4 da manhã. Que é para obrigar esta malta que só liga depois das 11, não é? A ligar às 2 da manhã. Está dito.
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0: E diga a frase: restaurante de fim do mundo em Ceia, o verdadeiro sabor da Serra da Estrela. Oh, Maria, bom dia.
3: Bom dia, Paulinho, como está?
0: Sempre bem. Eu estava aqui a desabafar. Sabe que eu gosto de vez em quando de desabafar, porque desabafar faz muito bem.
3: Pois, correu muito tudo bem ontem?
0: Claro que sim. Vamos ouvir então Cleiton e Camargo, meu anjo azul, para dedicar a quem?
3: A todos os ouvintes, participantes, para si, para a sua família, para o conjunto Pinico Baile, para a senhora Dona Maria Duarte, para a Sandinha de Gandolfo, para a Fatinha de Luxemburgo, todos com uma ótima semana. Beijinhos para todos. E o restaurante Fim do Mundo, o Enseia, verdadeiro sabor da Serra da Estrela.
0: Está dito. Um beijinho, Maria.
3: Tchau, beijinhos, até logo.
0: Até amanhã, hoje não há tasca, está bem?
3: Ai, não?
0: Okay. Claro, o Saraiva vai para Gomirães.
3: Ah, pois é, é verdade.
0: É Deus, vá para dentro.
3: É Deus, até amanhã, se Deus
0: Obrigado,
3: quiser.
0: Maria.
3: Tchau, tchau.
0: 232-60-10-71. Paula Mendes, bom dia.
4: Bom dia, Paulita.
0: A Paula é uma daquelas que só chega agora, não é?
4: Então, porquê?
0: Porque o programa começa às 9. É só para avisar, Paula.
4: Não ouvir a rádio desde as 8 da manhã.
0: Tchiii!
4: Não me ganhaste.
0: Mentira, mentira feio, Paulo. Mentira feio. É muito feio, Paulo.
4: Outras coisas ainda é mais feio que dizer uma mentira.
0: Pois é. O que é que vamos ouvir hoje?
4: Olha, eu não escolhi a música, mas vamos para Francisco José, guitarra toca baixinho.
0: Praticar a quem? E não escolheu a música, imagino se escolhesse.
4: Esta vem assim às três pancadas.
0: Vai dedicar para quem as três pancadas?
4: Olha, é para dedicar à Dona Maria de Nogueira de Cravos, um beijinho para ela, um abraço ao Senhor Adelino, tudo de bom para a família dele, de parte da Senhora, da Dona Maria e do Senhor Adelino. Para dedicar à minha irmã Ana, ao Senhor Paulo Correio, com um abraço. Para dedicar à Dona Sandra, com um beijinho para ela, já há dias que não ligam. À Paula Rodrigues de Oliveira do Hospital, tudo de bom para todos. Para dedicar às pessoas que estiver a ouvir, quem estiver. Dedicar ao grupo Brinco Baile. E ao meu irmão, ao Júlio.
0: Muito bem, agora a frase, sem ajuda, porque demorou muito tempo na dedicatória, agora não tem ajuda.
4: Pronto, restaurante Fim do Mundo, o melhor sabor em Ceia da Serra da Estrela. Querias-me ganhar? Eu é que te ganhei a ti.
0: Beijinho, Paula.
4: Beijinho.
0: Até logo,
4: Deus até logo.
0: Vamos a ligar 232-60-10-61. 232-60-10-61. Esta música é muito bonita. Cleiton e Camargo, meu anjo azul.

0: Meu Anjo Azul, uma versão de um tema do Scorpions. Grande momento. 232-60-10-71. Atenção, porque eu gosto destas coisas. Eu gosto muito destas. Muito destas. Ora bem, Fátima, bom dia.
1: Olá, Paulinho, tudo bem por aí?
0: Tudo, mais ou menos, Fátima.
1: Então.
0: Mais ou menos, porque Saraiva dormiu muito pouco.
1: Ora, porreta.
0: Portanto,
1: não anda
0: gente a dormir por mim.
1: Okay.
0: Porque Deus disse, vocês têm que dormir pelo menos 26 horas por dia.
1: Uau, tanta hora!
0: 26 horas por dia, se faz favor. Oh, mas o dia só tem 24, não faz mal, dormimos duas de noite. Não... Ora bom, frio, frio da solidão, Chitãozinho e Chororó, praticar a quem?
1: Uhum. Oh, maridão, as filhotes para vocês aí na rádio, todo auditório, todas as amizades, bastante amizades e família. E o restaurante Fim do Mundo em Ceia, o verdadeiro sabor da Serra da Estrela.
0: Ah, quer dizer, hoje não disse lista nenhuma.
1: Todas as amizades.
0: Pronto, exatamente, e chega, e chega.
1: O Dona Maria Moela Serai, para a Princesa Letícia.
0: Bom momento, já
1: a Dona Maria Maria, a Dona Duarte, Maria Duarte.
0: O que é que você disse?
1: Minha José Mel.
0: O que é que você disse? Maria Duarte?
1: É assim.
0: Não temos nenhuma Maria Duarte.
1: Claro que sim, não, Dona Maria Duarte. Não,
0: desculpa, temos Maria Glória Duarte.
1: Ah, isso já não sei.
0: Maria Glória.
1: Ela diz, agora, Maria... quando eu tratar para Fernandinha, ela vai-lhe contar
0: o carro. Atenção. Eu não tenho culpa que as pessoas tenham estes nomes.
1: Pois,
0: culpa nenhuma.
1: Exatamente.
0: Pronto.
1: Claro.
0: Oh, Glória!
2: Senhor Fernando!
1: Dona, eu não disse.
0: É, sério. Olha, Maria... Maria Duarte.
2: Diga.
0: Tem que ligar para a concorrência para lhe passarem os pais e filhos, está bem? Você vai ver.
2: Ah, eu não falo para a concorrência.
0: Mas pode falar, que eu não sou invejoso.
2: Não, mas olha, pode estar descansado, que se não ouvir o seu, também não estou nos outros.
0: Mas pode, que eu não sou invejoso, mas quando vejo também quero. Oh, Fátima.
1: Diga, Paulinho.
0: Algum recado para a Maria Duarte Nogueira?
1: Não, não, especial. Que lhe desejo um bom dia, tudo bom para ela e para a família. O resto de um bom dia, tudo bom.
0: Oh, Fátima, mas vais
2: com... É a mesma coisa também para a senhora.
0: Oh, Fátima.
1: Ai, sim, senhora, eu sou Fátima.
0: Olha, Fátima, mas vais concordar comigo com o tema. Atenção, o nome, atenção. Maria Glória Duarte. É lindo, lindo. Então,
1: senhora, não gosta, a gente não pode obrigar, não é verdade? Oh,
0: mas ela que não tem nada a custar. Quem tem que custar é o locutor. O locutor é que tem que custar. Porque o locutor.
2: Este também é danado.
0: O locutor é que sabe. Pronto. Vá para dentro, Fátima, beijinhos.
1: É caso todo, olha, está frio, chuva.
0: É caso para dizer, deixe-me ficar aqui na glória do Espírito Santo.
1: Amém.
0: É Deus.
1: Tchau, Dona Glória, tudo bom para si? Ai, Dona Glória, vá lá.
2: Tudo bom também para a Dona Fátima.
1: Desculpa. Tchau, Dona Maria, tudo bom para si? Desculpa, grande.
2: Tudo beijinhos, tudo bom para a senhora também.
0: É Deus, Fátima.
1: Obrigada, tchau.
0: Está a ver, Maria? Está a ver como é que as coisas.
2: Você é tramado todo.
0: Está a ver como é que as coisas se dão?
2: Eu não sei.
0: Mas tenho que dizer à Fátima que foi muito bem metida. Muito bem. Vamos bem, vai.
2: Foi ótima.
0: O junto pai e filhos, para dedicar a quem?
2: Então, olha, para dedicar aí à senhora Dona Fátima, tudo bom para ela e beijinhos e tudo bom para a família dela. Para a senhora Dona Maria, também tudo bom para ela. Para a senhora Dona Paula Sandemilo, tudo bom para ela e para a família dela, tudo ótimo. Com uma boa semana para toda a família. E para si, para toda a minha família, e para si, para toda a sua família também. Isto já está meio descontrolado.
0: É normal.
2: Com a risada, está tudo descontrolado. Mas pronto. E para essa família toda de ouvintes e participantes desta grande rádio.
0: E agora a frase?
2: Agora a frase. Restaurante Fim do Mundo em Ceia e um bom sabor da Serra da Estrela.
0: Um beijinho, Maria.
2: Tudo bom para si.
0: Deus, obrigadíssimo.
2: E continue sempre assim na boa arrendação, que é bom.
0: Obrigado, obrigadíssimo.
2: Tudo bom.
0: Maria Duarte, da Nogueira do Cravo. Avançamos com o Francisco José, guitarra toca baixinho. É pedido da Paula Mendes de São Domingos. Vamos a ligar 232-60-10-61.

0: Ora, está a música do Francisco José e este tema, Guitarra Toca Baixinho. É um clássico da música portuguesa. Ora, menina Eduarda Gomes de Mangualde, bom dia.
1: Bom dia.
0: Está tudo bem por aí?
1: Está tudo ótimo.
0: E vamos ouvir a Cláudia Nayara, Portugal a Bailar. Para dedicar a quem?
1: Ora, para dedicar aos amigos, à família, a todos os ouvintes e participantes. E para ti também, com um beijinho.
0: E agora a frase?
1: A frase...
0: Restaurante.
1: Restaurante.
0: Fim do mundo. Em ceia, o verdadeiro sabor da Serra da Estrela. Um beijinho, obrigado.
1: Beijinhos e obrigado.
0: Deus, obrigado. Atenção, fico um bocadinho triste. Atenção, isto é verdade. Fico um bocadinho triste das pessoas gostarem tanto de um artista que praticamente quando ligam para a rádio. Atenção, é o artista que pede. É chamado Os Meninos. Chamado Os Meninos. E não saberem como se chama este tema de Henrique Matos. Henrique Matos, que é um grande cantor de Ferminhão, Viseu. Uma terra muito bonita, muito bonita.
2: Mas olha que eu sei como é que se chama. É olá, olé, olá.
0: Ah, ainda não me apareceu, mas vai aparecer.
2: Tenho a certezinha que é olé, olá, que eu tenho aqui o CD à minha frente.
0: E já agora, de que CD?
2: É?
0: De que CD?
2: Poema Arraial.
0: Poema Arraial, ok, eu vou tentar encontrar. Olha, e vai dedicar para quem? Este Poxa. Tema bonito de Henrique Matos, prima, fala.
2: Vou dedicar para a minha mãe, para as minhas filhas, para todos os ouvintes que nos estão a ouvir, para vocês aí. E um beijinho muito grande para ele, que ele sábado vai estar ali em São Cipriano, Viseu.
0: Muito bem, uma boa atuação para o Henrique.
2: Está bem.
0: E é só?
2: E a frase é, restaurante fim do mundo em ceia, o melhor sabor da Serra da Estrela.
0: Um beijinho, obrigado.
2: Obrigada e até logo.
0: Obrigado, Maria. Maria Reis, de Carvalhal Redondo Nelas. 232-60-10-61. Frio da solidão, Chitãozinho e Chororó. É pedido da Fátima Marques, que nos escuta no Luxemburgo.

0: Ora, esta música fantástica de Chitãozinho e Chororó, e penso eu que conta aqui com a participação dos Roupa Nova. Frio da Solidão. 232-60-10-61. Flávio Simões, de Vimieira, Mialhada, bom dia.
1: Bom dia, amigo Paulinho.
0: Ouvi dizer que o menino quer chuva?
1: A chuva não, deixa estar, agora este tempo está bom, que eu tenho erva para cortar para o gado.
0: Muito bem, calema, chuva, praticar
1: aqui. Olha, vai ali para o meu irmão João, que anda em viagem, uma viagem para ele, o meu trabalho, para o amigo Hélio, que também anda a ouvir o Rádio Gouveia, a Antena Livre, vai para a minha cunhada também, que anda a distribuir um pau, um grande beijinho para ela, para todo o resto da minha família e todos os meus amigos, para o pessoal ouvindo da Antena Livre, e para o amigo Paulinho, aquele abraço e continua aí forte.
0: Muito bem. E agora a frase?
1: A frase, qual é que queres? Em japonês, americano?
0: Americano.
1: Americano?
0: Que é muito mais ou menos, é a frase mais ou menos igual a ti. Vá lá, americano.
1: Então, olha, ainda estou à espera que vais pagar o jantar ao restaurante Fim do Mundo em Ceia, aquele que é o verdadeiro sabor da Serra da Estrela.
0: Lá se te cai um dentinho, está bem? Abraço.
1: Anda lá, Paulinho. Abraço.
0: Cidades de Portugal. Conjunto típico pai e filhos a pedido da Maria Duarte de Nogueira do Cravo. 232

0: Ora, estávamos aí cada conjunto típico pai e filhos, cidades de Portugal. E vamos a uma boa cidade de Portugal. Ou melhor, alguém que pertence a esta cidade. É da Almargem de Caldo. Só vai a Viseu para tomar 5 cafés e depois volta para a Almargem de Caldo para tomar 4. Porque assim, a vida é assim, a vida é assim. Manuel Filipe, Starlight, vai dedicar para quem?
1: O fim da semana foi bom?
0: Claro que sim.
1: Pronto, isso aqui importa.
0: Vamos lá dedicar Starlight.
1: Olha, para dedicar a ti, um grande abraço para ti, beijinhos para a tua esposa, a tua filha, um abraço para o teu irmão, beijinhos para a tua cunhada, depois vai para o Eduardo Mota, no Pereira Gouveia, um abraço para toda a família. E para esta senhora que me dedicou, como ela se chamava, Teresa Loureiro.
0: Sim.
1: Teresa Loureiro, beijinhos para ela, um abraço para o marido, depois vai para a Padrecina do Café, beijinhos para ela, um abraço para o marido, para a Fátima Padeira das Termas do Carvalhau e o restaurante Fim do Mundo em Ceia, o verdadeiro sabor da Serra da Estrela. Quando for almoçar, vou pedir-te ao almoço e o resto do dia feliz, eu te desejo a ti e a toda a família.
0: Até amanhã.
1: Tchau, até amanhã, Paulo.
0: Muito obrigado. 232-60-10-1. Bom dia.
2: Bom dia.
0: Bom dia, Alberto Pereira.
2: Logo lá vai a canteira.
0: Eu estou lá à espera da tua.
2: Também pode ser.
0: O que é que vamos ouvir, Alberto?
2: Ruizinho com fumar cachimbo.
0: Ruizinho?
2: Pena cola.
0: Ah, fumar cachimbo. Praticar a quem?
2: É todo o auditório para vocês aí. E até logo.
0: Está tudo?
2: Está tudo.
0: E agora a frase? Restaurante. Restaurante Fim do Mundo em Ceia, o verdadeiro sabor da Serra da Estrela. Aquele abraço, até logo.
2: Até logo, Paulo.
0: Deus obrigado. Olí, olé. Olá, olí. É Henrique Matos, é pedido da Maria da Conceição Reis de Carvalhal Redondo.

0: Para está Henrique Matos. 232-60-10-1 é a linha que nos liga. Rui de Vasconha, bom dia.
1: Bom dia, posso ver tudo bem?
0: Anda por onde, Rui?
1: Vou usá-la hoje.
0: Que maravilha. Vamos lá ouvir Roupa Nova, a viagem, para dedicar a quem?
1: Olha, para dedicar a todas as pessoas que eu costumo dedicar, e para o doutor, também que está a fazer o programa, e para todo mundo que esteja a ouvir a Rádio Mais Feliz de Portugal. E a tua vida toda entregue, e depois é o restaurante Fim do Mundo em Ceia, o verdadeiro sabor da Terra Estrela.
0: Está tudo entregue?
1: Está tudo entregue, está.
0: Um abraço para ti, Rui, até logo.
1: Até amanhã.
0: Deus, obrigado. Dona Rosalina, Santa Cruz da Trapa, bom dia.
2: Olá, Paulinho Saraiva e todos os ouvintes e participantes. Bom dia e boa semana para toda a gente.
0: Muito obrigado. Vamos lá ouvir então este tema fantástico do Bandalusa. Doido para te amar. Praticar a quem?
2: Ora, vai para os nossos amiguinhos todos e amiguinhas que ligam para aí. E todos que ouvem, que muitos ouvem e não ligam. E para todos que aí trabalham, principalmente para o Paulinho e para a sua família toda. E para as minhas amigas que falam em mim, principalmente a Dona Terezinha, a Dona Ana Maria de Tours, o Sr. Eduardo Mota, a Dona Vera Lúcia, a Dona Alvina Rosa e o Sr. Eduardo de Santo Apolónio, o Sr. aqui a Dona Maria e para os senhores da Madeira, mas esses ligam um pouco para o Paulinho, ligam mais à noite. Também é muita gente.
0: Também não pode ligar toda a gente ao mesmo tempo.
2: Oh, homem, é mais difícil ligar para ti do que para o primeiro-ministro.
0: Se calhar. Está tudo, Rosalina.
2: Está aí o restaurante Fim do Mundo em Ceia, o verdadeiro sabor da Serra desta vez. Muito obrigado, Paulinho, e até amanhã.
0: Até amanhã, obrigadíssimo. Lembro que hoje não há tasca, está bem, mas há baile com brinco ou baile em Gumirães. Portanto, apareçam a partir das 22 horas e vai estar uma noite encantadora. Esperamos lá por si. Para já vamos para comerciais, restaurante Fim do Mundo em Ceia, o verdadeiro sabor da Serra da Estrela. 89.6 Antena Livre.
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0: é quarta e última hora do Seu Olá Amanhã. Vamos até à uma da tarde.
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0: Ora, pensa lá que eu passo. Rigoroso e exclusivo. Rui Amaro, na Catraia de São Romão. A casa de seu sonho está na nossa mão. É a frase a valer. Abrimos a quarta hora com a Cláudia Nayara. Portugal a bailar, a pedido da Eduarda Gomes.
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0: Ora, aí está a Cláudia Nayara, Portugal, a bailar. E ela baila. Ela baila lá em Gandufo de cima, que é uma coisa maluca, até faz tremecer o Gandufo de baixo. Bom dia, Sandrinho.
1: Bom dia.
0: Está tudo bem por aí?
1: Está tudo ótimo.
0: E vamos ouvir Vontade de Morder, Simone Simaria com Zé Filipe. Para dedicar a quem?
1: A toda a família, a todos os ouvintes e participantes. Marina em família, para ti toda a família. Para a Dona Esther, Dona Helena, Dona Graça, Dona Delfina, Alcita da Alemanha, Paulo Teixeira, Senhor Zé Melo, Maria Maria, Paula de São Domingo e toda a equipa da Antena Livre. Com um bom dia e uma boa semana para todos.
0: Muito bem. E agora a frase?
1: Rui Amaro, na Catraia de São Romão, a casa dos seus sonhos está nas suas mãos.
0: Um beijinho e até logo. Ou melhor, até amanhã.
1: Até amanhã.
0: Deus, obrigadíssimo.
1: Adeus.
0: Obrigado. 232-60-10-71. Chuva de amor. Calema é pedido do Flávio Simões, de Vimieira Mialhada.

0: Ora, esta música dos Calema, Chuva de Amor. Fátima, bom dia.
1: Bom dia.
0: Irene, bom dia.
2: Bom dia.
0: Estamos nós aqui a costurar aqui.
2: Estamos a costurar?
0: Ó, Fátima, tudo o que eu lhe disse em off é verdade. Tudo.
1: Sim.
0: Tudo.
1: Acha que sim?
0: Tudo o que eu disse, olha, o bolo estava maravilhoso, verdade.
1: Acredito.
0: Aquilo que toda a gente soube quando trouxe um bolo para casa, verdade.
1: Acredito.
0: Portanto, agora uma coisa certa, a Irene a dançar, cuidado. Fátima, isto aqui não é estar a falar na vida dos outros, que nós jamais fazemos uma coisa desta, ainda por cima
1: claro,
0: em direto.
1: Então isso não se faz.
0: Ainda por cima em direto.
1: É, não, claro, verdade? Mas quando se falar na vida dos outros é para ninguém ouvir.
0: Não, e depois, mas também não há problema, que este programa cada vez tem menos audiência, portanto não há problema.
1: Sim, também sim. Acho que sim. Estou a ver que sim. Sim,
0: pronto, este programa, não sei, mas cada vez está pior. Está pior. Fátima, o que é que você me pediu?
1: Eu pedi a Marisa Monte,
0: ainda bem.
1: Ainda bem que ganhou um bolinho.
0: Olha, um bolo, atenção, vale mais um bolo do que quem mudeu.
1: Ai, vale.
0: Atenção, este aqui, vale muito mais um bolo do que quem mudeu. Agora também ninguém sabe quem me deu o bolo.
1: Não, claro que não.
0: Agora, houve alguns, Fátima, que foram para lá com umas latas de atum. Todos contentes. Ali com as latas de atum.
1: Olha, Paulo, olha também, se calhar ainda nos vão dar jeito, quem sabe?
0: O que é que você disse, Fátima?
1: Quem

0: ainda nos vão dar jeito.
1: Chama a Deus. Oh, Irene.
0: Lá.
1: Deixa ficar ali à espera, que é por causa das coisas. É gabar massa da tua, Irene. É sério. Eu não sei o que é que anda a fazer o Antunes, que não sabe dar educação em casa.
0: É, não a metro na linha.
1: Exatamente. É. É dizer latas da tua, ali com uma. Nem vale a pena, não é? A sério, há coisas que me tiram do sério. Que me tiram do sério. Ainda bem. Oi, Irene. Só Deus, Fátima, vamos lá ouvir a Marisa Monte. Para quem?
2: Pois, senhor, é para o meu marido, para os meus meninos, todos.
1: Sério?
2: Toda a equipa da Antena Livre.
1: Sério?
2: E para todos os ouvintes, todos os participantes, para a dona Irene, com beijinho.
1: Falarem bem do atum, é impossível.
2: Nunca se sabe quando ainda nos façam falta.
1: Está tudo?
2: Há de guardar.
1: Está tudo, Fátima.
2: Está tudo, sim, senhora, falta a frase.
1: Bota.
2: Rui Amaro, na Catraia de São Romão, a casa dos seus sonhos está na nossa mão.
1: Vá dando as latas ao Antunes, está bem?
2: Está bem, sim, senhora, eu vou guardando algumas.
1: Um abraço para o Antunes, um beijinho para si.
2: Obrigada.
1: Deus, obrigada.
2: Ah, até amanhã, tchau.
1: Já está melhorzinho, Irene?
0: Sim, então, os tempos estive boa.
1: Você tem alguns azares na praia, que é uma coisa maluca. Vamos lá dedicar este tema bonito de Hugo Andrade. Para dedicar a quem?
0: Olha, vai para toda a minha família, para toda a equipa da Antena Livre, todos os ouvintes, pessoal do estrangeiro, para todo mundo, um bom dia, um bom início de semana, com saúde, paz e amor, e até amanhã, se Deus quiser. E a Rui Amaro, na Catraia de São Romão, a casa dos seus sonhos está na nossa mão.
1: Um beijinho e até amanhã.
0: Vá, até amanhã.
1: Obrigado, Irene.
0: Obrigado também.
1: Roupa nova, a pedido do Rui de Vasconha.

0: Ora, aí está, viagem de roupa nova. 232-60-10-61. Carlos Almeida, bom dia.
1: Bom dia.
0: Está tudo bem na Suíça?
1: Está
0: tudo bem na Suíça?
1: Cada um tem
0: Para
1: a família da rádio, para os ouvintes e participantes, para a minha família, também para a tua família e para todos, para toda a gente que está a ouvir esta rádio, um grande abraço e uma excelente semana. E Rui Amaro, na Catraia de São Romão, a casa dos seus sonhos está na nossa mão.
0: Um abraço e até logo. O melhor, até amanhã.
1: Um abraço. Há de ouvir.
0: Depois eu ouço.
1: O áudio.
0: Quando tiver tempo.
1: Tchau.
0: Adeus, obrigadíssimo. Maria de Lourdes, bom dia.
2: Bom dia, Paulinho.
0: Vai para quem o Ruizinho de Penacova?
2: Especialmente para mim, para ti, para todos os nossos familiares, para a Dona Irene, que Deus lhe dê muito obrigado, que Deus lhe dê o bom dom que ela tem. E eu nem fui ontem, nem vou hoje, mas alguém me disse que ainda hei de ter o meu dia. Que vós tendeis muito brilho, eu sei, já vos vi, muito brilho e muita cor. Tudo de bom, e hoje que não chova como ao outro ano, que eu nunca tinha visto baile de guarda-chuva aberto.
0: E mais?
2: E para o senhor José Carlos Marques, para o senhor Eduardo Mota, para o senhor Joaquim Cardoso, pode ser que cá esteja também para vos ver as lindas cores que vós tendeis. E um bom fim de um bom início de semana. E Rui Amaro, na Cataia São Romão, a casa dos nossos sonhos está na nossa mão.
0: Um beijinho, Maria, até amanhã.
2: Um beijinho para todos.
0: Deus obrigado. Luizito Peracova, também a pedido do Alberto Pereira, que nos ligou de Viseu. 232-60-10-61, vamos a ligar. 232-60-10-61.

0: fumar cachimbo. O Ruizinho de Panacova, atenção, há uma mulher ali na tocha que fuma cachimbo, que é uma maravilha, que não sabe, uma maravilha, um luxo, um luxo. É lá que não apanha vício, digo eu. Bom dia.
1: Bom dia, Paulinho.
0: Oh, Célia.
1: Diz lá, Paulo.
0: És tu, cara, não sabia. Estava aqui a falar com meus botões, que eu de vez em quando gosto de falar com meus botões, assim, de repente.
1: Pois.
0: De repente. Olha, está tudo bem pela tocha?
1: Está tudo bem, está assim o tempo meio nublado, mas está tudo bem.
0: Mas vamos ter subida de temperatura.
1: Ai, Deus queira que sim.
0: E acho que vamos ter uma noite quentinha hoje.
1: Pronto.
0: Hoje, sei lá que sim.
1: Isso é que interessa.
0: Isso é que é bom.
1: Pronto.
0: Ora, vamos lá ouvir então Banda Lusa, praticar a quem?
1: Olha, a todas as pessoas que me tiverem a ouvir, lá para o Silvio, que se aguente lá por França, para ti, para toda a tua família, um beijinho muito grande. A todos os nossos ouvintes, um beijinho muito grande e obrigado pelo carinho da semana passada, foi muito bom. E a ti, Paulita, é sempre muito bom também.
0: E agora a frase? Rui Amaro, na Catraia de São Romão.
1: Na Catraia de São Romão, a casa dos seus sonhos na nossa mão. Mas deixa-me dizer-te uma coisa, eu não fumo cachimbo.
0: Pronto. Ouvi dizer que sim.
1: É que se não estivéssemos em rádio, eu dizia-te outra coisa, mas tchau, adeus.
0: Vai-te embora, vai-te embora. Malandra. Então, bom dia.
2: Bom dia, Paulinho.
0: Oh, Marina, está a ver como é que esta gente me trata? É sério, está demais.
2: Ela tem razão.
0: Claro que sim, claro. Banda Lusa.
2: A senhora tem razão.
0: Banda Lusa para quem? Se não tenho tempo de passar estas canções todas.
2: Pois é. Olha, para o marido, para os filhos, para a filha, para o género, para os netinhos, para a minha mãe, para a Sandra, para a mãe dela, restante família, a madrinha Delfina, padrinho Álvaro. Pastorinha, menina Elsa da Alemanha, Letícia.
0: O Ai não está a ouvir.
2: Começo carne. Manuela Saraiva. Agora, Rui Amaro, na Catraia de São Romão, a casa dos seus sonhos está na nossa mão.
0: Beijinho, até amanhã.
2: Até logo. Oh, também pode ser.
0: Até amanhã. Banda Lusa, doido para te amar, a pedido da Rosalina.

0: Ora está, banda lusa, doido, preto e amado. Vamos até Tonda, Tondela, José Melo, bom dia.
1: Bom dia, São Paulo Ferreira.
0: Está tudo bem por aí dentro do possível, verdade?
1: Claro que sim.
0: Vamos lá ouvir Hugo de Andrade, praticar a quem?
1: Olho para de Caracel, para si, para toda a família. Uma boa semana. Depois vai para Dona Delfina, Sra. Sr. João Amaral, Fátima Marques, Sandra Santos e todo o restante auditório que está a ouvir.
0: E agora a frase.
1: A frase dá uma ajudinha.
0: Rui Amaro na Catraia de São Romão, a casa de seu sonho está na nossa mão. Aquele abraço.
1: Muito obrigadinho, boa tarde.
0: Deus obrigado. Vontade de morder, Zé Filipe e Simone Simaria. É pedido da Sandra Santos de Gandolfo.

A presença do Zé Filipe e Simone Simaria, Vontade de Morder. Hugo de Andrade, para ouvir já a seguir. A Família é um presente a pedido da Irene de Fornos de Algodres. E também do José Melo de Tom da Tondela. Vamos a ligar 232-6010-61.

0: Ora, está a música do Hugo Andrade, A Família e um Presente. Então fechamos o programa com a Marisa Monte, Ainda Bem, e Starlight, Eles e Elas. Marisa Monte, a pedido da Fátima Marques, e o Starlight é pedido do Manuel Felipe da Almagem de Caldo. Tiago, bom dia.
1: Bom dia.
0: Anda por onde, Tiago?
1: Coja, Aguiar da Beira.
0: Já fui tão feliz em Aguiar da Beira.
1: Já nada.
0: Estou-te a dizer. Conselho onde já fui muito tão feliz.
1: Oh, que caneco.
0: Sabes porquê? Porque tenho muita gente a ouvir por lá, Antena Livre.
1: Ah, eu também. Eu por acaso ouço bem desse lado.
0: Maravilha. Vamos lá ouvir então a Marisa, Ainda Bem. Para dedicar a quem?
1: Para dedicar a todos os ouvintes e participantes. Vai para o Manel Gonçalves. Vai para o Carlos Daniel, para o Jorge da Cavaca, para o Paulo da Cavaca. Para todos os madeireiros, caiministas e benfiquistas. Etc.
0: E agora a frase, Rui Amaro
1: na Cantraia São Romão.
0: A casa do seu sonho está na nossa mão.
1: A casa do seu sonho está na sua mão.
0: Um bom almoço. Até amanhã.
1: Deus,
0: obrigado. Ora, Marisa Monte e Starlight para fechar a emissão. Eu volto amanhã às 9 para mais um Olá Amanhã. Notícias à 1 da tarde, Antena Liberdade 10, Horácio Pascoal às 14, Filipe Borges às 16. Hoje não há Tasca das 5, mas há a melhor hora.

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9: Olá a todos, que Deus abençoe a sua vida. Estamos cá com mais uma mensagem de vida, a palavra de vida. Você que está aí, por vezes, desanimado, insatisfeito, a vida não tem corrido muito bem para si. O texto sagrado diz, no Salmo 91, diz o texto: Ele me invocará e eu lhe responderei. Estarei com ele na angústia. Dela o retirarei e o glorificarei. Salmos 15, você que está aí passando um momento de angústia, você que está vivendo um momento de sufoco, de aperto, de extrema pressão, porque tudo tem dado errado, tudo tem corrido por torto. Se você invocá-lo, ele te responderá e te livrará. Não se entregue a esse problema, não se entregue a essa situação, seja ela qual for. Tudo pode estar indo mal, notícias ruins, palavras negativas de um lado e de outro, mas você está ouvindo essa mensagem agora porque existe uma saída, existe uma esperança para si. Levante a sua cabeça, pegue aí nas suas mãos a palavra, abra nesse Salmo 91:15, coloque sua mão sobre ela, invoque a Deus e diga: Senhor, se o Senhor realmente existe, livra-me. E Ele te livrará. Você já vai receber no mesmo instante um alívio dentro de si e então também uma resposta. 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Tá bem? Que Deus abençoe a todos. Amanhã voltamos com a palavra de vida.
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19: 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Boa tarde. São 13 horas.
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22: Bem-vindos, estas são as notícias na Antena Livre. A região das Beiras e Serra da Estrela já tem no terreno o dispositivo especial de combate a incêndios rurais para este ano. O plano foi apresentado na Casa da Cultura de Figueira de Castelo Rodrigo, numa sessão que reuniu autarcas, forças de segurança, bombeiros e secretário de Estado da Proteção Civil, Rui Rocha. Nos períodos de maior risco, o dispositivo vai mobilizar mais de 800 operacionais de várias forças, como a GNR, os sapadores florestais e a Força Especial de Proteção Civil. Para além do reforço humano, a grande novidade na região é o reforço dos meios aéreos. Desde ontem, está já estacionado em Ceia um helicóptero bombardeiro ligeiro, pronto para garantir uma intervenção rápida e vigilância apertada num território muito sensível ao risco de fogo. No encerramento da sessão, o secretário de Estado de Proteção Civil sublinhou que a articulação entre o governo e as autarquias é a chave para proteger as populações e o património e a floresta. A fechar o encontro, os participantes visitaram uma exposição com os vários veículos e equipamentos que vão estar no terreno ao longo de toda a época de incêndios. O município de Fornos de Algodres recebe este fim de semana dois eventos dedicados ao automobilismo, o Especial Sprint e a Perícia Automóvel de Fornos de Algodres. A Especial Sprint realiza-se este sábado e assume uma vertente mais competitiva e técnica, integrada no panorama do automobilismo regional. Já a Perícia Automóvel, marcada para este domingo, aposta numa dimensão mais próxima do público, promovendo uma experiência de maior interação e participação da comunidade. Segundo o Presidente da Câmara Municipal, Alexandre Lote, estas iniciativas representam uma aposta clara na dinamização do território, contribuindo para atrair visitantes e reforçar a projeção do concelho na região. O autarca destaca ainda que a complementariedade entre os dois eventos reflete a estratégia municipal de promover iniciativas que conciliem competição, proximidade e evento da população local e dos visitantes. O município sublinha igualmente a parceria com a Guarda Unida Desportiva, entidade responsável pela organização técnica do evento e reconhecida pela experiência na área do desporto automóvel. Os dois dias prometem trazer grande animação e dinamismo ao concelho, sendo esperado um significativo aumento de participantes e adeptos da modalidade. Os bombeiros voluntários de Viseu promovem este domingo a iniciativa Juntos pelo Seu Coração, uma ação dedicada à promoção da saúde, bem-estar e prevenção cardiovascular, que irá decorrer no Parque de Santiago, em Viseu, entre as 14 e as 19 horas. A atividade é dirigida à comunidade em geral, irá contar com diversas ações de sensibilização e avaliação na área da saúde, incluindo rastreios de diabetes e hipertensão, avaliações cardiovasculares, nutricionais e psicológicas, bem como demonstrações e aprendizagem de técnicas de emergência e suporte básico de vida. O programa integra ainda momentos de atividade física abertos à população, como a aula de Zumba, marcada para as 15h30, e uma sessão de Pilates Clínico às 17 horas. A iniciativa conta com a colaboração de profissionais de diferentes áreas da saúde e do bem-estar, entre os quais o psicólogo Rafael Melo, a fisioterapeuta Mariana Oliveira, a interna de Cardiologia Mariana Almeida, a estagiária de Nutrição Vani Trivedi, bem como o ginásio F-Fitness Viseu e a clínica Acredita. O município de Gouveia manifestou publicamente o seu profundo pesar pelo falecimento de João Abel Manta, considerado uma das figuras mais marcantes da cultura e das artes gráficas portuguesas contemporâneas. Nascido em Lisboa em 1928, João Abel Manta destacou-se ao longo de várias décadas como arquiteto, pintor, ilustrador e cartunista, afirmando-se como um dos mais importantes desenhadores e cronistas visuais portugueses do século XX. A sua obra, marcada por uma forte componente crítica e interventiva, tornou-se particularmente relevante no período anterior e posterior ao 25 de Abril, sendo o autor de algumas das imagens mais emblemáticas da sociedade portuguesa contemporânea. Filho do pintor gouviense Abel Manta, João Abel Manta manteve sempre uma ligação afetiva e cultural ao concelho de Gouveia e ao legado artístico do pai. O artista teve um papel determinante no valor da valorização do Museu Municipal de Arte Moderna Abel Manta, através da doação de obras ao município em 1985 e 2001, contribuindo para o enriquecimento e a afirmação daquele espaço museológico como uma referência nacional de arte moderna e contemporânea portuguesa. Ao longo dos últimos anos, o município deixando a memória de um criador ímpar, cuja obra irá permanecer como património maior da cultura portuguesa.
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7: 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Boa tarde, são 14 horas.
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9: Bem-vindos, estas são as notícias na Antena Livre. A região das Beiras e Serra da Estrela já tem no terreno o dispositivo especial de combate a incêndios rurais para este ano. O plano foi apresentado na Casa da Cultura de Figueira de Castelo Rodrigo, numa sessão que reuniu autarcas, forças de segurança, bombeiros e secretário de Estado da Proteção Civil, Rui Rocha. Nos períodos de maior risco, o dispositivo vai mobilizar mais de 800 operacionais de várias forças, como a GNR, os sapadores florestais e a Força Especial de Proteção Civil. Para além do reforço humano, a grande novidade na região é o reforço dos meios aéreos. Desde ontem, está já estacionado em Ceia um helicóptero bombardeiro ligeiro, pronto para garantir uma intervenção rápida e vigilância apertada num território muito sensível ao risco de fogo. No encerramento da sessão, o secretário de Estado da Proteção Civil sublinhou que a articulação entre o governo e as autarquias é a chave para proteger as populações e o património e a floresta. A fechar o encontro, os participantes visitaram uma exposição com os vários veículos e equipamentos que vão estar no terreno ao longo de toda a época de incêndios. O município de Fornos de Algodres recebe este fim de semana dois eventos dedicados ao automobilismo, a Especial Sprint e a Perícia Automóvel de Fornos de Algodres. A Especial Sprint realiza-se este sábado e assume uma vertente mais competitiva e técnica, integrada no panorama do automobilismo regional. Já a Perícia Automóvel, marcada para este domingo, aposta numa dimensão mais próxima do público, promovendo uma experiência de maior interação e participação da comunidade. Segundo o Presidente da Câmara Municipal, Alexandre Lote, estas iniciativas representam uma aposta clara na dinamização dinamização do território, contribuindo para atrair visitantes e reforçar a projeção do concelho na região. O autarca destaca ainda que a complementariedade entre os dois eventos reflete a estratégia municipal de promover iniciativas que conciliem competição, proximidade e evento da população local e dos visitantes. O município sublinha igualmente a parceria com a Guarda Unida Desportiva, entidade responsável pela organização técnica do evento e reconhecida pela experiência na área do desporto automóvel. Os dois dias prometem trazer grande animação e dinamismo ao concelho, sendo esperado um significativo aumento de participantes e adeptos da modalidade. Os bombeiros voluntários de Viseu promovem este domingo a iniciativa Juntos pelo Seu Coração, uma ação dedicada à promoção da saúde, bem-estar e prevenção cardiovascular, que irá decorrer no Parque de Santiago, em Viseu, entre as 14 e as 19 horas. A atividade é dirigida à comunidade em geral, irá contar com diversas ações de sensibilização e avaliação na área da saúde, incluindo rastreios de diabetes e hipertensão, avaliações cardiovasculares, nutricionais e psicológicas, bem como demonstrações e aprendizagem de técnicas de emergência e suporte básico de vida. O programa integra ainda momentos de atividade física abertos à população, como a aula de Zumba, marcada para as 15h30, e uma sessão de Pilates Clínico às 17 horas. A iniciativa conta com a colaboração de profissionais de diferentes áreas da saúde e do bem-estar, entre os quais o psicólogo Rafael Melo, a fisioterapeuta Mariana Oliveira, a interna de cardiologia Mariana Almeida, a estagiária de nutrição Vani Trivedi, bem como o ginásio F-Fitness Viseu e a clínica Acredita. O município de Gouveia manifestou publicamente o seu profundo pesar pelo falecimento de João Abel Manta, considerado uma das figuras mais marcantes da cultura e das artes gráficas portuguesas contemporâneas. Nascido em Lisboa em 1928, João Abel Manta destacou-se ao longo de várias décadas como arquiteto, pintor, ilustrador e cartunista, afirmando-se como um dos mais importantes desenhadores e cronistas visuais portugueses do século XX. A sua obra, marcada por uma forte componente crítica e interventiva, tornou-se particularmente relevante no período anterior e posterior ao 25 de Abril, sendo o autor de algumas das imagens mais emblemáticas da sociedade portuguesa contemporânea. Filho do pintor gouviense Abel Manta, João Abel Manta manteve sempre uma ligação afetiva e cultural ao concelho de Gouveia e ao legado artístico do pai. O artista teve um papel determinante na valorização do Museu Municipal de Arte Moderna Abel Manta, através da doação de obras ao município em 1985 e 2001, contribuindo para o enriquecimento e a afirmação daquele espaço museológico como uma referência nacional de arte moderna e contemporânea portuguesa. Ao longo dos últimos anos, o município de Gouveia promoveu diversas iniciativas culturais dedicadas à divulgação da obra de João Abel Manta. Entre elas, destacam-se as exposições O Retrato em João Abel Manta, Perfis para as Selectas, realizada em 2022, e Uma Coisa Nunca Vista, João Abel Manta, Artista Revolucionário, apresentada em 2024, ambas centradas na caricatura, no desenho e na visão crítica do artista sobre a sociedade portuguesa. Na nota de pesar divulgada, a autarquia endereça à família, amigos e admiradores as mais sentidas condolências, homenageando a memória de um criador ímpar, cuja obra irá permanecer como património maior da cultura portuguesa.
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Olá, viva para todos. Muito boa tarde, ótima segunda-feira. Espero que tenha passado um ótimo fim de semana. A partir de agora e até às 4 da tarde, começa Via Rápida com Horácio Pascoal. Sejam muito bem-vindos.

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3: As dicas de hoje são para quem quer emagrecer. Eis, de acordo com os especialistas, quatro atitudes essenciais que promovem a perda de peso. A saber, a alimentação. Diminua a ingestão regular de alimentos ricos em calorias, como fritos ou doces, e aumente o consumo de água, vegetais e fruta. Mais ainda, deve comer sempre as três principais refeições do dia, assim como os snacks para garantir a saciedade, evitando assim exageros. Consuma alimentos abundantes em proteína. O consumo regular de proteínas contribui para o fortalecimento dos ossos e músculos, deixando o corpo mais forte e saudável. Adicionalmente, este ingrediente ajuda a manter a saciedade por mais tempo, o que, por sua vez, promove o emagrecimento. Faça exercício físico. A prática de atividade física é fundamental para manter a boa forma e para a saúde em geral. Mexer-se no dia-a-dia estimula a queima de calorias e o ganho de massa magra, além de melhorar o humor, ajudar a gerir o stress e otimizar a qualidade do sono. Por fim, não se culpe por deslizes. Fatores emocionais do quotidiano podem servir de gatilhos emocionais para o consumo de alimentos mais calóricos. Os especialistas explicam que é fundamental reconhecer os factos e começar de novo, sem culpa e com toda a motivação.
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10: Antena Livre, boa tarde, 2h34.
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2: Antena Livre, boa tarde. Agora 16 graus.

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1: Está quase completa esta primeira hora de emissão do Via Rápida comigo, Horácio Pascoal, em casa, no trabalho ou em viagem. Espero que passe uma excelente tarde na nossa companhia. À hora certa temos Pulsar Económico com Rui Anacleto.

0: 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Aqui a música é outra. Obrigado por estar connosco. 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
6: 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Boa tarde. São 15 horas.
8: O número de funcionários públicos voltou a atingir um máximo histórico no início do ano. É o destaque desta edição do Pulsar Económico.

O número de funcionários públicos em Portugal atingiu um novo máximo histórico no final de março, com o Estado a registar um total de 767.094 postos de trabalho. Este valor representa um crescimento de 1,1% em comparação com o mesmo período do ano passado, ou seja, mais 8.058 trabalhadores do que em março de 2025. Paralelamente a este recorde no volume de emprego, os dados da Direção-Geral da Administração e do Emprego Público revelam que o ganho médio mensal na função pública ultrapassou os 2.280 euros. Este crescimento foi impulsionado essencialmente pelas administrações central e local, destacando-se o reforço em carreiras qualificadas e em setores considerados fundamentais, como a saúde, a educação e a defesa. O maior aumento absoluto foi observado na carreira de técnico superior, seguido por acréscimos significativos no número de docentes do ensino básico e secundário, profissionais de saúde, com destaque para enfermeiros e médicos e membros das Forças Armadas e Forças de Segurança. Em contrapartida, as administrações regionais dos Açores e da Madeira e os fundos da Segurança Social registaram uma redução nos seus efetivos. No primeiro trimestre, a remuneração bruta mensal média por trabalhador em Portugal fixou-se nos 1.611 euros, o que representa um aumento de 5% em comparação com o mesmo período do ano passado. De acordo com os dados divulgados pelo Instituto Nacional de Estatística, este crescimento salarial traduziu-se num ganho real de 2,7%, após ser descontado o efeito da inflação. As estatísticas cobrem cerca de 4.800.000 postos de trabalho, traduzindo um acréscimo de 1,9% no volume de emprego face a 2025. A subida dos rendimentos foi transversal, mas evidenciou-se de forma mais acentuada no setor privado, que registou um incremento de 5,3% e em áreas específicas de atividade. Os maiores aumentos anuais foram observados no setor da agricultura, floresta e pesca, onde os ordenados subiram 10%, seguido pelas empresas de alta tecnologia industrial, com uma valorização de 7,2%. Adicionalmente, as pequenas e médias empresas com estruturas entre 10 a 19 trabalhadores também estão em destaque, com um crescimento salarial médio de 6%. No primeiro trimestre, os proveitos totais do alojamento turístico em Portugal registaram uma subida anual de 5,5%, atingindo a marca dos 1.000 milhões de euros. De acordo com os dados divulgados pelo Instituto Nacional de Estatística, os proveitos especificamente associados ao aposento cresceram 5,1%, fixando-se em 734,5 milhões de euros. Este desempenho financeiro foi impulsionado pelo registro de 5.800.000 hóspedes no período, tendo a região da Grande Lisboa concentrado o maior volume de dormidas. O relatório do Instituto Nacional de Estatística também revela indicadores sobre o emprego no setor turístico. No primeiro trimestre, a remuneração bruta mensal média por trabalhador nas atividades de alojamento registou um acréscimo de 5% face ao mesmo período do ano passado, situando-se nos 1.351 euros. Apesar deste crescimento setorial, o valor permanece 259 euros abaixo da média registada para o total da economia nacional, que também apresentou uma valorização média de 5% no mesmo período. O Banco de Portugal prepara-se para apertar as regras de concessão de crédito à habitação, motivado pela forte preocupação com o ritmo acelerado com que os bancos têm vindo a conceder empréstimos para a compra de casa. O regulador está apreensivo perante os riscos de subida dos juros e o elevado volume de novos financiamentos, que já se aproximam dos recordes históricos registados nos anos de 2006 e 2007, antes da crise financeira. Com o objetivo de evitar o sobreendividamento das famílias e garantir a estabilidade do sistema financeiro, o Banco Central pretende avançar com um travão aos empréstimos já no início do verão. A principal medida em cima da mesa consiste na redução da taxa de esforço máxima permitida aos clientes bancários. Atualmente fixada nos 50%, a proposta do supervisor prevê uma descida substancial deste limite, reduzindo entre 5 a 10 pontos percentuais. Esta alteração significa que o peso das prestações mensais dos empréstimos no orçamento das famílias vai passar a estar significativamente mais limitado, tornando os critérios de aprovação de novos créditos à habitação consideravelmente mais exigentes e restritivos para os consumidores.
Nos primeiros quatro meses de 2026, a criação de novas empresas já em Portugal registou uma quebra global de 4,6%, totalizando 19.503 novas constituições, o que representa menos 944 empresas do que no mesmo período do ano passado. No entanto, o setor da construção destacou-se em sentido inverso, assumindo-se como um dos principais motores de resistência da atividade empresarial nacional ao crescer em contraciclo com a tendência geral da economia. Segundo os dados do barómetro Informa da IP, o segmento da construção liderou o dinamismo empresarial com um crescimento de 7,7% entre janeiro e abril, face ao mesmo período do ano passado, que se traduziu no surgimento de mais 203 empresas no setor. Este desempenho consolida uma trajetória de expansão e resiliência contínua que o ramo da construção e das atividades imobiliárias tem vindo a registar de forma consecutiva desde o ano de 2020.

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Mais uma vez para todos, muito boa tarde. Estamos de regresso para a segunda hora do Via Rápida nesta segunda-feira e depois do Pulsar Económico com o Rui Anacleto. Agora estamos de regresso à música.

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0: Agora na Antena Livre, os títulos da informação que serão desenvolvidos mais daqui a pouco.
1: Vamos aos destaques de hoje. Praias fluviais de Ceia recebem apoios para obras e valorização. Em destaque também, além do desporto, os cogumelos silvestres que são tema de exposição fotográfica em Fornos de Alcores.
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1: Antena Livre, boa tarde, 17 graus.

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1: Antena Livre, boa tarde, ficamos a 12 minutos das 4.

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6: 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Boa tarde. São 16 horas.
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7: Bem-vindos, estas são as notícias na Antena Livre. A Câmara Municipal de Ceia aprovou um conjunto de apoios financeiros destinados à beneficiação, conservação e requalificação das praias fluviais do concelho, um investimento total de 43 mil euros. Os apoios abrangem intervenções em várias áreas balneares, reconhecidas oficialmente para a época balnear de 2026, nomeadamente a Praia Fluvial de Louriga, a Praia Fluvial da Lapa dos Dinheiros, a Praia Fluvial de Sandomil, a Praia Fluvial de Sabugueiro, a Praia Fluvial de Vila Cova Coalheira, também a Praia Fluvial Dr. Pedro e a Praia Fluvial do Poço do Lagar. Entre as verbas aprovadas destacam-se 10 mil euros para obras de beneficiação na Praia Fluvial Dr. Pedro, na Senhora do Desterro, 5 mil euros para a requalificação da Praia Fluvial da Caniça, na Lapa dos Dinheiros outros 5 mil euros para a Praia Fluvial de Sandomil e 5 mil euros para a conservação da Praia Fluvial de Vila Cova. Foram ainda aprovados 3 mil euros para a requalificação da Praia Fluvial de Louriga, outros 3 mil para a Praia Fluvial do Sabugueiro e 3 mil para a beneficiação da Praia Fluvial do Poço do Lagar, em Vasco Esteves de Baixo. Foram igualmente aprovados apoios de 4.500 euros às juntas de freguesia de Louriga e Lapa dos Dinheiros para a manutenção dos galardões Praia de Ouro, Bandeira Azul 2026 e Praia Acessível. Na proposta aprovada pelo Executivo, é destacado o valor ambiental, paisagístico e turístico destas zonas balneares, enquadradas no Parque Natural da Serra da Estrela, bem como a importância do trabalho desenvolvido pelas juntas de freguesia na manutenção e valorização destes espaços de lazer. O Conselho de Ceia conta atualmente com 7 praias fluviais, oficialmente identificadas como praias águas balneares para 2026. Samuel Duarte é o autor da exposição de fotografia sobre cogumelos silvestres, que está patente na Biblioteca Municipal de Fornos de Algodres até ao final do mês. Entusiasta por fotografia de natureza e vida selvagem, o autor é natural de Gouveia e biólogo, com licenciatura pela Universidade de Aveiro, desde então que colabora com instituições locais e nacionais em estudo de impacto ambiental, projetos de conservação da natureza, inventariação, monitorização e biodiversidade, educação ambiental e ação comunitária. Adianta a autarquia fornense. A exposição foi cedida pelo Centro de Interpretação da Serra da Estrela, o CISE, do município de Ceia, e poderá ser visitada das 9 às 18 horas nos dias da semana e das 9 até ao meio-dia e meia aos sábados. E agora o desporto, na sua rádio.
8: Fins de semana de glória para o Académico de Viseu, que ao fim de 37 anos regressa ao futebol maior português. O Clube Desportivo de Tondela foi despromovido à segunda liga. Ouvimos o técnico da equipa do Académico Viseu, que afirmou ser um homem feliz.
9: Uma felicidade enorme. Sou cá, cresci cá, joguei cá muitos anos, desde a formação até a idade sénior.

0: fantásticos da vida, tem tido uma postura, um compromisso com as coisas fantástica, depois ajudado por toda esta moldura humana, estamos muito, muito, muito felizes.
1: João Cruz, no final deste Bloco de Notícias na Antena Livre.
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1: Olá a todos, que Deus abençoe a sua vida. Estamos cá com mais uma mensagem de vida, a palavra de vida. Você que está aí, por vezes, desanimado, insatisfeito. A vida não tem corrido muito bem para si. O texto sagrado diz, no Salmo 91, diz o texto: Ele me invocará e eu lhe responderei. Estarei com ele na angústia. Dela o retirarei e o glorificarei. Salmos 15, você que está aí passando um momento de angústia, você que está vivendo um momento de sufoco, de aperto, de extrema pressão, porque tudo tem dado errado, tudo tem corrido por torto. Se você invocá-lo, ele te responderá e te livrará. Não se entregue a esse problema, não se entregue a essa situação. Seja ela qual for, tudo pode estar indo mal, notícias ruins, palavras negativas de um lado e de outro, mas você está ouvindo essa mensagem agora porque existe uma saída, existe uma esperança para si. Levante a sua cabeça, pegue aí nas suas mãos a palavra, abra nesse Salmo 91:15, coloque sua mão sobre ela, invoque a Deus e diga: Senhor, se o Senhor realmente existe, livra-me. E Ele te livrará. Você já vai receber no mesmo instante um alívio dentro de si e então também uma resposta. 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Tá bem? Que Deus abençoe a todos. Amanhã voltamos com a palavra de vida.

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7: 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Boa tarde. São 17 horas.
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0: é que é o problema?
1: Não é nenhum. Então, tu é que perguntaste. Não, eu já te disse. Comecei por dizer que não se passa nada. Voltaste a perguntar todas as vezes.
0: Não se passa nada, mas achas que há razões para tu estás a
1: chorar. 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
6: 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Boa tarde, são 18 horas.
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7: Bem-vindos, estas são as notícias na Antena Livre. A Câmara Municipal de Ceia aprovou um conjunto de apoios financeiros destinados à beneficiação, conservação e requalificação das praias fluviais do concelho, num investimento total de 43 mil euros. Os apoios abrangem intervenções em várias áreas balneares, reconhecidas oficialmente para a época balnear de 2026, nomeadamente a Praia Fluvial de Loriga, a Praia Fluvial da Lapa dos Dinheiros, a Praia Fluvial de Sandomil, a Praia Fluvial de Sabugueiro, a Praia Fluvial de Vila Cova à Colheira, também a Praia Fluvial do Dr. Pedro e a Praia Fluvial do Poço do Lagar. Entre as verbas aprovadas destacam-se 10 mil euros para obras de beneficiação na Praia Fluvial do Dr. Pedro, na Senhora do Desterro, 5 mil euros para a requalificação da Praia Fluvial da Caniça, na Lapa dos Dinheiros outros 5 mil euros para a Praia Fluvial de Sandomil e 5 mil euros para a conservação da Praia Fluvial de Vila Cova. Foram ainda aprovados 3 mil euros para a requalificação da Praia Fluvial de Loriga, outros 3 mil para a Praia Fluvial do Sabugueiro e 3 mil para a beneficiação da Praia Fluvial do Poço do Lagar, em Vasco Esteves de Baixo. Foram igualmente aprovados apoios de 4.500 euros às juntas de freguesia de Loriga e Lapa dos Dinheiros para a manutenção dos galardões Praia de Ouro, Bandeira Azul 2026 e Praia Acessível. Na proposta aprovada pelo Executivo, é destacado o valor ambiental, paisagístico e turístico destas zonas balneares, enquadradas no Parque Natural da Serra da Estrela, bem como a importância do trabalho desenvolvido pelas juntas de freguesia na manutenção e valorização destes espaços de lazer. O Concelho de Ceia conta atualmente com 7 praias fluviais, oficialmente identificadas como praias águas balneares para 2026. Samuel Duarte é o autor da exposição de fotografia sobre cogumelos silvestres, que está patente na Biblioteca Municipal de Fornos de Algodres até ao final do mês. Entusiasta por fotografia de natureza e vida selvagem, o autor é natural de Gouveia e biólogo, com licenciatura pela Universidade de Aveiro. Desde então, que colabora com instituições locais e nacionais em estudo de impacto ambiental, projetos de conservação da natureza, inventariação, monitorização e biodiversidade, educação ambiental e ação comunitária. Adianta a autarquia fornense. A exposição foi cedida pelo Centro de Interpretação da Serra da Estrela, o CISE, do município de Ceia, e poderá ser visitada das 9 às 18 horas nos dias da semana e das 9 até ao meio-dia e meia aos sábados. 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
8: Fim de semana de glória para o Académico Viseu, que ao fim de 37 anos regressa ao futebol maior português. O Clube Desportivo de Tondela foi despromovido à segunda liga. Ouvimos o técnico da equipa do Académico Viseu, que afirmou ser um homem feliz.
9: Uma felicidade enorme. Sou cá, cresci cá, joguei cá há muitos anos, desde a formação até a idade sénior.

0: tem tido uma postura, um compromisso com as coisas fantástica, depois ajudado por toda esta moldura humana, estamos muito, muito, muito felizes.
1: João Cruz, no final deste Bloco de Notícias na Antena Livre.
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9: O número de funcionários públicos voltou a atingir um máximo histórico no início do ano. É o destaque desta edição do Pulsar Económico.

O número de funcionários públicos em Portugal atingiu um novo máximo histórico no final de março, com o Estado a registar um total de 767.094 postos de trabalho. Este valor representa um crescimento de 1,1% em comparação com o mesmo período do ano passado, ou seja, mais 8.058 trabalhadores do que em março de 2025. Paralelamente a este recorde no volume de emprego, os dados da Direção-Geral da Administração e do Emprego Público revelam que o ganho médio mensal na função pública ultrapassou os 2.280 euros. Este crescimento foi impulsionado essencialmente pelas administrações central e local, destacando-se o reforço em carreiras qualificadas e em setores considerados fundamentais, como a saúde, a educação e a defesa. O maior aumento absoluto foi observado na carreira de técnico superior, seguido por acréscimos significativos no número de docentes do ensino básico e secundário, profissionais de saúde, com destaque para enfermeiros e médicos e membros das Forças Armadas e Forças de Segurança. Em contrapartida, as administrações regionais dos Açores e da Madeira e os fundos da Segurança Social registaram uma redução nos seus efetivos. No primeiro trimestre, a remuneração bruta mensal média por trabalhador em Portugal fixou-se nos 1.611 euros, o que representa um aumento de 5% em comparação com o mesmo período do ano passado. De acordo com os dados divulgados pelo Instituto Nacional de Estatística, este crescimento salarial traduziu-se num ganho real de 2,7% após ser descontado o efeito da inflação. As estatísticas cobrem cerca de 4 milhões e 800 mil postos de trabalho, traduzindo um acréscimo de 1,9% no volume de emprego face a 2025. A subida dos rendimentos foi transversal, mas evidenciou-se de forma mais acentuada no setor privado, que registou um incremento de 5,3% e em áreas específicas de atividade. Os maiores aumentos anuais foram observados no setor da agricultura, floresta e pesca, onde os ordenados subiram 10%, seguido pelas empresas de alta tecnologia industrial, com uma valorização de 7,2%. Adicionalmente, as pequenas e médias empresas com estruturas entre 10 a 19 trabalhadores também estão em destaque, com um crescimento salarial médio de 6%. No primeiro trimestre, os proveitos totais do alojamento turístico em Portugal registaram uma subida anual de 5,5%, atingindo a marca dos 1.000 milhões de euros. De acordo com os dados divulgados pelo Instituto Nacional de Estatística, os proveitos especificamente associados ao aposento cresceram 5,1%, fixando-se em 734,5 milhões de euros. Este desempenho financeiro foi impulsionado pelo registro de 5.800.000 hóspedes no período, tendo a região da Grande Lisboa concentrado o maior volume de dormidas. O relatório do Instituto Nacional de Estatística também revela indicadores sobre o emprego no setor turístico. No primeiro trimestre, a remuneração bruta mensal média por trabalhador nas atividades de alojamento registou um acréscimo de 5% face ao mesmo período do ano passado, situando-se nos 1.351 euros. Apesar deste crescimento setorial, o valor permanece 259 euros abaixo da média registada para o total da economia nacional, que também apresentou uma valorização média de 5% no mesmo período. O Banco de Portugal prepara-se para apertar as regras de concessão de crédito à habitação, motivado pela forte preocupação com o ritmo acelerado com que os bancos têm vindo a conceder empréstimos para a compra de casa. O regulador está apreensivo perante os riscos de subida dos juros e o elevado volume de novos financiamentos, que já se aproximam dos recordes históricos registados nos anos de 2006 e 2007, antes da crise financeira. Com o objetivo de evitar o sobreendividamento das famílias e garantir a estabilidade do sistema financeiro, o Banco Central pretende avançar com um travão aos empréstimos já no início do verão. A principal medida em cima da mesa consiste na redução da taxa de esforço máxima permitida aos clientes bancários. Atualmente fixada nos 50%, a proposta do supervisor prevê uma descida substancial deste limite, reduzindo entre 5 a 10 pontos percentuais. Esta alteração significa que o peso das prestações mensais dos empréstimos no orçamento das famílias vai passar a estar significativamente mais limitado, tornando os critérios de aprovação de novos créditos à habitação consideravelmente mais exigentes e restritivos para os consumidores.
Nos primeiros quatro meses de 2026, a criação de novas empresas já em Portugal registou uma quebra global de 4,6%, totalizando 19.503 novas constituições, o que representa menos 944 empresas do que no mesmo período do ano passado. No entanto, o setor da construção destacou-se em sentido inverso, assumindo-se como um dos principais motores de resistência da atividade empresarial nacional, ao crescer em contraciclo com a tendência geral da economia. Segundo os dados do barómetro Informa da IP, o segmento da construção liderou o dinamismo empresarial com um crescimento de 7,7% entre janeiro e abril, face ao mesmo período do ano passado, que se traduziu no surgimento de mais 203 empresas no setor. Este desempenho consolida uma trajetória de expansão e resiliência contínua que o ramo da construção e das atividades imobiliárias tem vindo a registar de forma consecutiva desde o ano de 2020. 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
1: Olá. A verdadeira felicidade do homem e da mulher não está apenas naquilo que elas conquistam, mas na confiança de que a vida tem um propósito maior, na esperança de um amanhã melhor e na certeza de um caminho que é preciso rasgar. A fé e a esperança, portanto, são o alicerce de uma felicidade que não se esgota e não engana, mas que cresce à medida que aprendemos a viver com mais amor, generosidade e paz interior. Que a fé continue a ser a ponte que liga os sonhos à realidade, guiando-nos a humanidade na construção de um futuro mais fraterno, cheio de esperança e de amor. Que nunca nos falte estes valores para iluminar o nosso caminho e nos inspirar a viver com amor e determinação. Pense nisto, já que este é certamente o lado bom da vida.
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0: 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São 19 horas.
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0: Então viva, muito boa tarde, bem-vindos ao prolongamento, o último prolongamento desta época. Vamos fazer então a resenha dos jogos do fim de semana e também da época. E é bom, vamos estar também à conversa com o João Cruz e quiçá com o Luís Fateixa também. Para todos, muito boa tarde, boa segunda-feira, bom início de semana. Antes mesmo de começarmos, vamos então saber quem é que nos apoia no desporto, na Antena Livre, na Rádio Desporto das Bandas e também na Rádio Fornos de Algodres.
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0: E assentam assim os apoios para o desporto aqui na sua rádio, na Rádio Antena Livre, na Desporto das Beiras e também na Fórmula de Algodres. Vamos então para os resultados e vamos começar pela última jornada, também jornada 34 da Liga Betclic. Moreirense 0, AVS, Aves Futebol Sado 0, Porto 1, Santa Clara 0, Nacional da Madeira 2, Vitória Sport Clube 0, Casa Pia 1, Rio Ave 1, Arouca 3, Tondela 1, Braga 2, Estrela Amadora 2, Famalicão 1, Alverca 0, Sporting 3, Gil Vicente 0, Trio Praia 1, Benfica 3. Assim os resultados então desta Liga Betclic, a 34ª jornada. E nesta Liga Betclic, também no final, já lá vamos também, depois disto vamos então também para o comentário do João Cruz, que já está connosco. Vamos ouvir o que disse no pós-jogo Gonçalo Feio, treinador do Clube Desportivo de Tondela.
7: Gonçalo, hoje era um jogo, se calhar vou ligar mais com o jogo. O que é que faltou para ter os pés comidos?
8: Faltou marcar o 2-1, na ocasião que tivemos depois de fazer o 1-1. Faltou não sofrer o 2-1 numa bola parada defensiva, e acho que isso, futebol joga-se contra outras equipas, e apesar de neste momento sermos uma equipa muito competitiva, apesar do crescimento, a atitude que os jogadores têm posto e puseram hoje também é inegável. O futebol joga-se contra um adversário. Acho que fomos muito competentes na pressão. A partir daí ganhámos bolas que podiam ter acabado num 1-0 para nós, não conseguimos converter. Obviamente que nós tivemos que sempre ir atrás do resultado. Isso condicionou um bocadinho o jogo, porque acho que jogar contra o Arouca em espaços muito abertos, o Arouca é muito forte, muita qualidade, muita qualidade de ligação, muita qualidade no terceiro homem, muito difícil. Mas acho que fomos conseguindo fechar o jogo cada vez mais no meio campo deles, especialmente a começar a segunda parte. Chegamos a um igual, que acho que acontece de forma natural para o tempo que estávamos a passar perto da baliza deles. E depois temos o momento de jogo numa transição, numa segunda bola podíamos ter feito o 2-1, e a partir daí tentámos o plano, nem foi o plano B, foi o plano C, um plano de futebol muito mais direto. Pusemos o melhor cabeceador que temos na equipa de longe, o João Afonso, lá em cima. Pusemos uma equipa mais física, para ter bolas paradas, para ter diagonais, para ter cruzamentos para a área, e uma abordagem defensiva que tinha que passar pelo um homem a homem todo o campo. Não conseguimos ter tanta bola como queríamos na parte final, sabendo que tínhamos que marcar dois golos, porque o Arouca foi muito competente nessa fase a quebrar o nosso um contra um. E não fomos capazes de ter o ascendente que queremos ter nessa última fase para chegar a um 3-2 para depois ir pelo 3-3, sabendo que tínhamos que marcar dois golos. Não chegou, dói, tenho um balneário de gente a chorar, mas é um momento difícil, muito difícil. Acho que o mais difícil para a maioria de nós, seguramente o mais difícil para mim desde que sou no futebol, e para a maioria deles também. E é um momento agora que temos que entender porque é que as coisas aconteceram e o porquê é que fomos capazes de estar até a última jornada vivos. Começando por aí, foi uma equipa que disse não a desistir, foi uma equipa com uma grande resiliência, com uma grande capacidade de reação a um momento muito difícil em que estávamos. Lutámos até ao fim, hoje também não chegou.
0: Foram as palavras de Gonçalo Feio, treinador do Clube Desportivo de Tondela, que depois, no final do jogo, disse estas palavras na conferência de imprensa ao nosso colega Luís Fantas. E agora vou ao encontro do João Cruz. João, muito boa tarde. Neste fim de semana, onde foi de alegria para uns, tristeza para outros, mas a vida corre. E a vida continua. Estamos então assim direto o Académico de Viseu na Liga Betclic para a próxima temporada. Na Liga 2 vamos ter o Tondela, que desceu da Liga Betclic à Liga 2 e também que sobe da Liga 3 para a Liga 2, a Académica OEF, a velhinha Briosa, que sobe assim à Liga 2 para o ano. Também temos aqui um bom jogo, um clássico, um derby, não sei como é que se pode chamar a este Tondela Académica. Vamos ter bons jogos também na segunda liga, visto que a segunda liga já nos habituou a ver bons jogos e muita competitividade. Boa tarde, João.
9: Olá, tudo, boa tarde. É verdade, há competições para tudo e gostos para tudo. Foi um fim de semana de alegria, alguns, de tristeza para outros. O Académico Viseu, por exemplo, ao fim de 37 anos, consegue o seu grande objetivo, já perseguido algumas épocas, muitas épocas. A última vez que o Académico Viseu participou na Liga Maior do Futebol Português foi em 87-88, portanto já lá vão muitos anos. E o Académico Viseu pode dizer fez um percurso fantástico, e sobretudo o seu técnico Sérgio Fonseca, embora ligado a uma estrutura diretiva também muito atenta e que também teve muito mérito nessa subida do Académico Viseu. Sérgio Fonseca, um homem de casa, fez a formação toda no Académico Viseu, depois treinou vários clubes do Campeonato Distrital, passou de treinador dos sub-23 do Académico Viseu e foi chamado à oitava jornada para orientar a equipa principal do Académico Viseu. O primeiro jogo oficial que o Sérgio Fonseca teve foi contra o Gil Vicente, o clube sensação da época 2025-2026, a Liga Betclic, e venceu por 2-1. Passado 8 dias, recebeu os Chaves no seu primeiro jogo da Liga 2 e bateu a equipa flaviense por 1-0. E começou aqui a cavalgada do Académico Viseu ao lugar do topo. Isto porquê? Porque o Sérgio Fonseca, quando recebeu a equipa, estava abaixo do meio da tabela. Tinha apenas 2 vitórias e já não ganhava desde o primeiro jogo de Sérgio Fonseca há 5 jogos. A partir daí foi realmente uma, como eu já disse, uma ascensão muito grande de equipa viziense. Ao fim de 34 jogos, 17 vitórias, 8 empates, 9 derrotas, foi o melhor ataque e também a melhor defesa. O ataque com 58 golos é a melhor defesa, com 33 golos sofridos. Portanto, eu diria que foi realmente uma ascensão meteórica da equipa do Académico Viseu, que muitos duvidaram ao longo do campeonato, mas o Sérgio Fonseca demonstrou uma coisa que eu gosto de ver nos treinadores: um treinador conservador. Conservador porquê? Porque quase utilizou sempre uma equipa ou 11 inicial estruturado. Ele poucas vezes mudou o 11 inicial da sua equipa, ou seja, não fez aquilo que hoje chama a rotatividade. Portanto, parabéns ao Sérgio Fonseca, porque o mérito é muito dele. Parabéns a toda a estrutura diretiva de equipa viziense, ao staff técnico, particularmente, e, portanto, vamos ter o

0: prémio que venceu aqui na Liga Betclic, a substituir a equipa do Tondela, que, enfim, não sei se podemos falar já no Tondela, mas o Tondela, eu diria, a equipa do Tondela foi despromovida pelos jogos que realizou em casa. Ou seja, o Tondela, jogos em casa, venceu apenas dois, repito, dois. Venceu o Oroca e venceu o Moreirense. Empatou 7 e perdeu 8. Marcou apenas 13 golos em casa e sofreu 21. Portanto, estou a falar de números e somar os pontos ganhos em casa, foram 6 de 2 vitórias e 7 de 7 empates, totalizando 13 pontos. Porto perdeu 38 pontos nos jogos realizados em casa. Eu acho que se tivesse ganho metade destes 38 pontos, fazia 31 e quase que se mantinha na Liga Betclic. Mas agora não vale a pena estar aqui a chorar em sangue derramado, porque já está feito, já está tudo decidido e esperamos que o Tondela regresse rapidamente aos maiores do futebol português.
1: E agora também uma palavra também para a velhinha Briosa, a académica OEF, como é denominada agora, que também sobe assim e vai fazer companhia ao Tondela na segunda liga na próxima época, João Cruz.
0: É verdade, a académica do Coimbra subiu à Liga 2, mesmo em cima da meta, ou quase na última jornada, mesmo na última jornada, ao vencer o Tofense por 2-0. Foi realmente muito bom para termos uma equipa, mais uma de região centro, embora centro-litoral quase, mas é uma equipa de região centro, um histórico do futebol, histórica, brilhosa, e portanto sejam bem-vindos às ligas profissionais do futebol português.
1: Uma palavra também para o Oliveira do Hospital, que infelizmente desce ao Campeonato de Portugal, não é assim, João?
0: Não, o Oliveira do Hospital está a lutar ainda por um lugar subida à Liga 3. O Oliveira não terminou ainda, faltam 2 jogos. O Oliveira do Hospital neste momento é segundo, o Vitória de Senanache é o primeiro, tem 8 pontos. O Oliveira do Hospital é segundo, tem 5. O Loletano é o terceiro, tem 5, e o Atlético Malveira tem 2. Mas faltam, repito, 2 jogos. Portanto, o Oliveira do Hospital está numa luta acesa ainda para a subida à Liga 3. Recordo que o primeiro sobe diretamente à Liga 3 e o segundo joga o play-off.
1: E fazemos votos para que o Oliveira do Hospital suba então vá ao play-off e suba então à Liga 3. É assim, mais uma equipa desta região nas ligas profissionais ou semi-profissionais, como queiram chamar. É assim, felicidades também para o Oliveira do Hospital, como também para o Académico de Viseu na Liga Betclic, como também o Tondela, que regresse rapidamente ao convívio dos grandes, e para todas aquelas equipas que subiram aos campeonatos nacionais, felicidades para você e uma boa época.

0: uma próxima época seja do melhor e que subam também e que tentem também a subida. João, quanto a nós, restam-nos então as nossas despedidas.
1: Deixa-me só terminar, Artur.
0: Sim, sim.
1: Aqui, porque estamos no último programa, prolongamento, enviar as felicitações à Associação Desportiva de Castro Neira pelo título conquistado da Divisão de Honra e a consequente subida ao Campeonato de Portugal. Também ao Clube Atlético Mulelos pela conquista do Campeonato Distrital da Primeira Divisão da Associação de Futebol de Viseu e a subida à Divisão de Honra. Lamentar a descida da Divisão de Honra da Associação de Futebol de Viseu do histórico centenário lusitano de Vilominhos. É realmente um caso de estudo o porquê do Lusitano Futebol Clube fazer uma época melhor que muito fraquinha esta época do Lusitano Futebol Clube. Para terminar,
0: mas olha, também, só para te fazer uma pergunta, João, já dia marcado, data marcada para a final da Taça de Sócios de Mérito da Associação de Futebol Clube?
1: É no próximo sábado às 20 horas no estádio do Fontelo, entre os dois clubes do Conselho de Castro-Neira. O Castro-Neira, a Associação Desportiva de Castro-Neira e o Lamelas. Portanto, sábado às 20 horas, a final é no estádio do Fontelo. Termino com também me enviando os nossos parabéns da Rádio Antena Livre, Rádio Fornos de Algouros e também da Rádio Desporto nas Beiras, a subida ao Campeonato de Portugal da Guarda Futebol Clube. E parece que falhou aqui alguma coisa, mas Artur, esse é o essencial.
0: É o essencial, está tudo dito, estão os parabéns dados, estão os abraços dados a todos. Um abraço para ti e em princípio deve ser até sábado para a final da Taça de Honra da Associação de Futebol de Viseu. Um abraço, João, quanto ao prolongamento até para o ano e quanto ao futebol para o último jogo.
1: Para este ano.
0: Sim, para a próxima época, queria dizer. Para a próxima época. Um abraço, João, e quanto ao futebol para o último jogo. Próximo sábado, então, Estádio do Fontelo, a final da Taça Sócios de Mérito entre o Castro Daire e o Lamelas, não é assim, João?
1: É exatamente.
0: Bom jogo. Já o ano passado também foi a final entre eles dois, não foi, João?
1: Olha, não me recordo.
0: Mas acho que, não tenho a certeza, mas acho que também foi, e também foi no Fontelo.
1: Sim, é final. Normalmente nas últimas épocas tem sido sempre no Fontelo. Vamos esperar. Essa é uma informação oficial. Eu já tirei essa informação da Associação de Futebol de Viseu e foi confirmado isso mesmo.
0: Um abraço, João, e neste caso quanto ao prolongamento até à próxima época. Um abraço, João.
1: Um abraço, Arturo. Boa tarde.
0: Foi assim a conversa com João Cruz, sempre com as suas palavras sábias, a nível de futebol, o homem do futebol, que está connosco também na nossa equipa desportiva. E agora vamos então para os resultados da Liga Portugal Meu Super. Porto B 2, Benfica B 0, Marítimo 1, Chaves 3, Académico de Viseu 0, Sporting B 0, Torriense 4, Vizela 0, União Oliveirense 1, Felgueiras 5, União de Oliveirense 2, Feirense 2, Leixões 2, Lusitana de Lourosa 1, Passos Ferreira 2, Famalicão 1 e Portimonense Futebol Sade 1, Farense 0. Ouvimos também trabalho de João Cruz, ouvimos assim também as palavras de Sérgio Fonseca, treinador do Académico de Viseu, no final desta partida.
2: Uma felicidade enorme. Sou de cá, cresci cá, joguei cá há muitos anos, desde a formação até a idade sénior. É a minha terra, é a minha gente, por isso para mim estou extremamente feliz de poder ter ajudado e contribuído para que toda a gente se tivesse a sentir como está agora, com uma enorme felicidade. O discurso era um bocadinho disso, normalmente quem joga para empatar acaba por perder, nós não queríamos, mas por mais que tentemos, há sempre uma ansiedade e notou-se isso, tentámos geri-lo da melhor forma, mas como eu disse há pouco, eles são fantásticos, dão a vida, têm tido uma postura, um compromisso com as coisas fantástica, depois ajudado por toda esta moldura humana, estamos muito, muito, muito felizes. Este grupo, acima de tudo, acreditou, foi um grupo que não passou por momentos fáceis ao longo do ano, mas tem uma capacidade de resiliência enorme, enorme, e sempre acreditaram naquilo que é a qualidade deles, não só como jogadores, como seres humanos, e foram fantásticos, e por isso estou de parabéns pelo feito conseguido.
0: Foram as palavras de Sérgio Fonseca, treinador do Académico de Viseu, depois então desta partida que pôs frente a frente o Académico e o Sporting B, e que ditou assim a subida direta do Académico de Viseu à Primeira Liga, ao escalão principal do nosso futebol. Portanto, assim para o ano, vamos ter o Académico de Viseu na primeira Liga. Vamos ter grandes jogos também aqui na cidade de Viseu. É isso mesmo. E vamos então também nós, agora para fecharmos também a nível de resultados, para os resultados então da Liga 3, onde também a Académica sobe à segunda Liga, a Liga Portugal, o meu super. Resultados foram então os seguintes: Vitória Sport Clube 1, Amarante 3, Académica OF 3, Trofense 0, Bolonenses 3, Mafra 1, União Santarém 2, Varzim 2. Sobem assim à Liga Portugal, o meu super, o Amarante Futebol Clube e também a Académica OAF, são assim as equipas que sobem então à Liga de Portugal, meu super. Nós, quanto a desporto, quanto a futebol, por hoje é tudo, quanto aos resultados, por hoje é tudo, que as ligas, só havia ligas provisionais, é isso mesmo, tanto a Liga 2 como a Liga 3. Vamos então saber quem é que nos apoia no desporto. E nós voltamos então já a seguir para fecharmos também esta nossa emissão, que estamos com 32 minutos depois das 19 horas.
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2: São os apoios, então, foram os apoios para o desporto nesta época 2025-26. Ainda falta um jogo que é nada mais nada menos o próximo sábado, então, está no Municipal do Fontelo, que vai pôr-se frente a frente o Sinfãs e o Lamelas, a final da Taça Sócios de Mérito. Vamos à música agora até às 8h48, depois das 7, mas eu aproveito para fazer já as minhas despedidas, esse mês de despeçamento já por hoje, quanto ao regresso a casa, que amanhã está por cá a partir das 7 e amanhã com o António Pacheco nas Letras Serranas. No entanto, estou por cá amanhã, mas um pouco mais cedo, à 1 da manhã, para o Expresso da Madrugada. Para todos, boa noite, a condição de uma ótima semana e até amanhã, à 1.

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7: 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São 20 horas.
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8: Bem-vindos, estas são as notícias na Antena Livre. A Câmara Municipal de Ceia aprovou um conjunto de apoios financeiros destinados à beneficiação, conservação e requalificação das praias fluviais do concelho, num investimento total de 43 mil euros. Os apoios abrangem intervenções em várias áreas balneares, reconhecidas oficialmente para a época balnear de 2026, nomeadamente a Praia Fluvial de Loriga, a Praia Fluvial da Lapa dos Dinheiros, a Praia Fluvial de Sandomil, a Praia Fluvial de Sabugueiro, a Praia Fluvial de Vila Cova à Coalheira, também a Praia Fluvial do Dr. Pedro e a Praia Fluvial do Poço do Lagar. Entre as verbas aprovadas destacam-se 10 mil euros para obras de beneficiação na Praia Fluvial do Dr. Pedro, na Senhora do Desterro, 5 mil euros para a requalificação da Praia Fluvial da Caniça, na Lapa dos Dinheiros outros 5 mil euros para a Praia Fluvial de Sandomil e 5 mil euros para a conservação da Praia Fluvial da Vila Cova. Foram ainda aprovados 3 mil euros para a requalificação da Praia Fluvial de Loriga, outros 3 mil para a Praia Fluvial do Sabugueiro e 3 mil para a beneficiação da Praia Fluvial do Poço do Lagar, em Vasco Esteves de Baixo. Foram igualmente aprovados apoios de 4.500 euros às juntas de freguesia de Loriga e Lapa dos Dinheiros para a manutenção dos galardões Praia de Ouro, Bandeira Azul 2026 e Praia Acessível. Na proposta aprovada pelo Executivo, é destacado o valor ambiental, paisagístico e turístico destas zonas balneares, enquadradas no Parque Natural da Serra da Estrela, bem como a importância do trabalho desenvolvido pelas juntas de freguesia na manutenção e valorização destes espaços de lazer. O Conselho de Ceia conta atualmente com 7 praias fluviais, oficialmente identificadas como praias águas balneares para 2026. Samuel Duarte é o autor da exposição de fotografia sobre cogumelos silvestres, que está patente na Biblioteca Municipal de Fornos de Algodres até ao final do mês. Entusiasta por fotografia de natureza e vida selvagem, o autor é natural de Gouveia e biólogo, com licenciatura pela Universidade de Aveiro. Desde então, que colabora com instituições locais e nacionais em estudo de impacto ambiental, projetos de conservação da natureza, inventariação, monitorização e biodiversidade, educação ambiental e ação comunitária. Adianta a autarquia fornense. A exposição foi cedida pelo Centro de Interpretação da Serra da Estrela, o CISE, do município de Ceia, e poderá ser visitada das 9 às 18 horas nos dias da semana e das 9 até ao meio-dia e meia aos sábados. E agora o desporto, na sua rádio.
9: Fim de semana de glória para o Académico Viseu, que ao fim de 37 anos regressa ao futebol maior português. O Clube Desportivo de Tondela foi despromovido à segunda liga. Ouvimos o técnico da equipa do Académico Viseu, que afirmou ser um homem feliz.
10: Uma felicidade enorme. Sou cá, cresci cá, joguei cá há muitos anos,

0: fantástica, depois ajudado por toda esta moldura humana, estamos muito, muito, muito felizes.
1: João Cruz, no final deste Bloco de Notícias na Antena Livre.
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Depois das 10 seguidas, a música continua. 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Não percas a qualquer momento mais uma destas. 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Fica por aí.

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1: Zac Brown, Mr. Worldwide. This is how you change the world. Let's ride.

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3: Olá a todos, que Deus abençoe a sua vida. Estamos cá com mais uma mensagem de vida, a palavra de vida. Você que está aí, por vezes, desanimado, insatisfeito, a vida não tem corrido muito bem para si. O texto sagrado diz, o Salmo 91, diz o texto: Ele me invocará e eu lhe responderei. Estarei com ele na angústia. Dela o retirarei e o glorificarei. Salmos 15. Você que está aí passando um momento de angústia, você que está vivendo um momento de sufoco, de aperto, de extrema pressão, porque tudo tem dado errado, tudo tem corrido por torto. Se você invocá-lo, ele te responderá e te livrará. Não se entregue a esse problema, não se entregue a essa situação. Seja ela qual for, tudo pode estar indo mal, notícias ruins, palavras negativas de um lado e de outro, mas você está ouvindo essa mensagem agora porque existe uma saída, existe uma esperança para si. Levante a sua cabeça, pegue aí nas suas mãos a palavra, abra nesse Salmo 91:15, coloque sua mão sobre ela, invoque a Deus e diga: Senhor, se o Senhor realmente existe, livra-me. E Ele te livrará. Você já vai receber no mesmo instante um alívio dentro de si e então também uma resposta. 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Tá bem? Que Deus abençoe a todos. Amanhã voltamos com a palavra de vida.
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8: 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Boa noite. São 21 horas.
9: O número de funcionários públicos voltou a atingir um máximo histórico no início do ano. É o destaque desta edição do Pulsar Económico.

O número de funcionários públicos em Portugal atingiu um novo máximo histórico no final de março, com o Estado a registar um total de 767.094 postos de trabalho. Este valor representa um crescimento de 1,1% em comparação com o mesmo período do ano passado, ou seja, mais 8.058 trabalhadores do que em março de 2025. Paralelamente a este recorde no volume de emprego, os dados da Direção-Geral da Administração e do Emprego Público revelam que o ganho médio mensal na função pública ultrapassou os 2.280 euros. Este crescimento foi impulsionado essencialmente pelas administrações central e local, destacando-se o reforço em carreiras qualificadas e em setores considerados fundamentais, como a saúde, a educação e a defesa. O maior aumento absoluto foi observado na carreira de técnico superior, seguido por acréscimos significativos no número de docentes do ensino básico e secundário, profissionais de saúde, com destaque para enfermeiros e médicos e membros das Forças Armadas e Forças de Segurança. Em contrapartida, as administrações regionais dos Açores e da Madeira e os fundos da Segurança Social registaram uma redução nos seus efetivos. No primeiro trimestre, a remuneração bruta mensal média por trabalhador em Portugal fixou-se nos 1.611 euros, o que representa um aumento de 5% em comparação com o mesmo período do ano passado. De acordo com os dados divulgados pelo Instituto Nacional de Estatística, este crescimento salarial traduziu-se num ganho real de 2,7%, após ser descontado o efeito da inflação. As estatísticas cobrem cerca de 4.800.000 postos de trabalho, traduzindo um acréscimo de 1,9% no volume de emprego face a 2025. A subida dos rendimentos foi transversal, mas evidenciou-se de forma mais acentuada no setor privado, que registou um incremento de 5,3% e em áreas específicas de atividade. Os maiores aumentos anuais foram observados no setor da agricultura, floresta e pesca, onde os ordenados subiram 10%, seguido pelas empresas de alta tecnologia industrial, com uma valorização de 7,2%. Adicionalmente, as pequenas e médias empresas com estruturas entre 10 a 19 trabalhadores também estão em destaque, com um crescimento salarial médio de 6%. No primeiro trimestre, os proveitos totais do alojamento turístico em Portugal registaram uma subida anual de 5,5%, atingindo a marca dos 1.000 milhões de euros. De acordo com os dados divulgados pelo Instituto Nacional de Estatística, os proveitos especificamente associados ao aposento cresceram 5,1%, fixando-se em 734,5 milhões de euros. Este desempenho financeiro foi impulsionado pelo registro de 5.800.000 hóspedes no período, tendo a região da Grande Lisboa concentrado o maior volume de dormidas. O relatório do Instituto Nacional de Estatística também revela indicadores sobre o emprego no setor turístico. No primeiro trimestre, a remuneração bruta mensal média por trabalhador nas atividades de alojamento registou um acréscimo de 5% face ao mesmo período do ano passado, situando-se nos 1.351 euros. Apesar deste crescimento setorial, o valor permanece 259 euros abaixo da média registada para o total da economia nacional, que também apresentou uma valorização média de 5% no mesmo período. O Banco de Portugal prepara-se para apertar as regras de concessão de crédito à habitação, motivado pela forte preocupação com o ritmo acelerado com que os bancos têm vindo a conceder empréstimos para a compra de casa. O regulador está apreensivo perante os riscos de subida dos juros e o elevado volume de novos financiamentos, que já se aproximam dos recordes históricos registados nos anos de 2006 e 2007, antes da crise financeira. Com o objetivo de evitar o sobreendividamento das famílias e garantir a estabilidade do sistema financeiro, o Banco Central pretende avançar com um travão aos empréstimos já no início do verão. A principal medida em cima da mesa consiste na redução da taxa de esforço máxima permitida aos clientes bancários. Atualmente fixada nos 50%, a proposta do supervisor prevê uma descida substancial deste limite, reduzindo entre 5 a 10 pontos percentuais. Esta alteração significa que o peso das prestações mensais dos empréstimos no orçamento das famílias vai passar a estar significativamente mais limitado, tornando os critérios de aprovação de novos créditos à habitação consideravelmente mais exigentes e restritivos para os consumidores.
Nos primeiros quatro meses de 2026, a criação de novas empresas já em Portugal registou uma quebra global de 4,6%, totalizando 19.503 novas constituições, o que representa menos 944 empresas do que no mesmo período do ano passado. No entanto, o setor da construção destacou-se em sentido inverso, assumindo-se como um dos principais motores de resistência da atividade empresarial nacional ao crescer em contraciclo com a tendência geral da economia. Segundo os dados do barómetro Informa da IP, o segmento da construção liderou o dinamismo empresarial com um crescimento de 7,7% entre janeiro e abril, face ao mesmo período do ano passado, que se traduziu no surgimento de mais 203 empresas no setor. Este desempenho consolida uma trajetória de expansão e resiliência contínua que o ramo da construção e das atividades imobiliárias tem vindo a registar de forma consecutiva desde o ano de 2020.

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0: bom dia. Muito bom dia.
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0: As mais belas coisas da vida não podem ser... não podem ser vistas nem tocadas, mas sim sentidas pelo coração. Respire, tome uma dose de paz, escute o bater manso do coração, silencie a mente, relaxe o corpo, descanse. Amanhã tem mais. Boa noite, bom trabalho, bom descanso, boa viagem. Se então qual for a forma em que nos seja ouvido, seja bem-vindo a mais uma edição do Expresso. Esta é então referente ao dia 18 de maio, 138º dia do ano. Faltam 227 dias para o mesmo acabar. É dia então de São João, primeiro Papa e Mártir, e de Santa Rafaela Maria, fundadora das Escravas do Sagrado Coração de Jesus. E dizer-lhe que depois das notícias, à hora certa, com o Rui Anacleto, cá estamos nós então prontinhos para iniciar mais uma edição do Expresso da Noite aqui na sua antena livre 89.6. E diz-lhe também mandar um grande abraço para os que nos ouvem através do FM, mandar um grande abraço para os que nos ouvem através do online em radioantenalivrefm.pt. E diz-lhe que daqui a pouco vou-lhe pedir também para discar o 234-551-397 ou 964-06-7212, pedir a sua música e fazer também a sua dicatória, dicatórias bem curtinhas para que o maior número de participantes possam poder entrar aqui a bordo do Expresso. E diz-lhe também que estamos com 11 graus por governo, 12 para a Guarda, 14 para Freixeneda, 14 para Almeida, 15 para Pinhel, ainda para Almeida 15 graus, para Vila Nova de Foscoa 16, para Sendim 3 graus, para Tabosa do Carregal 12, para Pena Verde 13, para Castro Daire 11 graus, para Sinfães 12, para o Porto 3 graus e também para Aveiro 15 graus, para Moldes 12 graus, para Castro Daire 11, para Viseu 12, para Nelas 13 graus e também para Alcofra e Santa Cruz da Trapa 12 graus, para Cantanhede 15 graus, para Lugo 14, para a Figueira da Foz 15, para Coimbra também 15, para Soura 14 e para Leiria 14 graus e Leiria e Vermelho também 14 graus e para Pampilhosa da Serra 12 graus, para Miranda do Corvo 13 e para Alunza também 13, ainda para Castelo Branco 15 graus e para o Fundão 14. Bem, vamos lá então iniciar esta edição do Expresso e claro, fica então por vossa conta 234-551-397 e o móvel 964-06-7212. Venha daí, estou à sua espera e vamos lá então iniciar com Colin the Gang e este Sherry's para recordar calmamente.

0: Iniciamos então com este clássico de Call and the Gang, Sherry's. É também assim que nos deixei ficar a porta aberta para irmos até Coimbra, linda cidade. E vamos lá então falar com o camisola amarela, que dá pelo nome de Paulo Garcia. Paulo Garcia, muito boa noite.
1: Boa noite, Sr. António.
0: Então como é que está o meu amigo?
1: Mais uma semana feira passada, quando fui para o Val
0: de Lençóis. Pois é, assim mesmo, amigo. Olha, tem que ser de muita força. E diga-me então, a quem é que vai dedicar a liberdade com Rita Guerra?
1: A minha mãe, toda a minha família, depois os meus todos os tios e primos, a Dona Rosalinda, a Vera Lúcia Oliveira do bairro e também sua filhota, o Sr. Quim e a esposa Santa Apolónia, a Lina Rosa Moquim, o Quim da Costa Fala Coimbra, o Rubem da França, Fernando Silva Pombal. Quem é que temos aí do outro lado da linha?
0: O Armando Trancoso.
1: O Armando Trancoso também é para ele, toda a família. Armando Paiva da Lousã, para aquela camarada toda da Oliveira do Hospital, para as senhoras da Figueira da Fora, Isabel Silva de Coimbra, também já está melhor, graças a Deus. Rosário de Cadima, para o seu Palácio da Madeira e Açores, para a Dona Feliz Bela de Viseu, e também aqui para o Sr. Armando Trancoso da Aveiro, não é? Também está do outro lado. Para ele e toda a família, que é o que eu desejo. Se eu tiver doente errado, melhor se tiver viajar uma boa viagem, que eu tiver a trabalhar. Um bom trabalho, Sr. António.
0: Muito obrigado.
1: Um forte abraço para cima, beijinho para a Dona Virgínia, para a Fiota e também um beijinho para a Mana, tá?
0: Muito obrigado, meu amigo. Até amanhã, se os quiser, está bem, Paulo?
1: Até amanhã, se os quiser.
0: Até amanhã, se os quiser. Vamos então aqui. O telefone tem amigo, Armando Trancoso. Armando Trancoso, muito boa noite.
2: Muito boa noite para si, para a esposa, para todos os colegas, para todo o auditório também, e um grande abraço aí para o Paulo.
0: Muito bem, estou a falar com o Armando Trancoso, que é Trubiscoso, mas está por Aveiro, não é?
2: Exatamente, é Trubiscoso, é Trancoso, mas não é de Trancoso.
0: Exatamente.
2: Há uma confusão, cuidado, não se complica.
0: Há ouvintes que dizem, o Armando de Trancoso, não é? O Armando Trancoso, é isso mesmo.
2: A minha vizinha aqui é que é de Trancoso, eu não sou.
0: Sou
2: Trancoso e sou do Trubiscoso.
0: Muito bem, e vai então junto com a música que pediu o amigo Paulo Garcia, Rita Guerra Liberdade. E a quem é que quer dedicar, meu amigo?
2: Vou dedicar para si, para a esposa, para a filhota, para a gente, para a mana, para a restante família, para todos os seus colegas, para a família, não esquecendo a Cristina Ferreira, um grande beijinho meu
0: para
2: e
0: ela,
2: da
0: Mena, muito
2: para,
0: bem.
2: Um grande beijinho meu e da Mena, que é a minha mulher, para ela e para a
0: filhota, merece,
2: e um abraço para o marido, para tudo bom para ir para a restante família também, para a mãe, para toda a família dela. Pronto, e
0: muitas
2: melhoras para ela, espero bem que sim. Vai aí para o Sr. Paulo, mais uma vez um grande abraço para ele e para toda a família, para o Sr. Armênio
0: Paiva,
2: na Lousã, também toda a família, para o Sr. Rubem e toda a família também. Vai para a Dona Vera Lúcia Labeira do Bairro e sua filhota, para a Dona Lucinda Costa, Dona Terezinha dos Queijos e marido, Dona Rosalina e marido, Dona Aldina Rosa Moquim, seu Fernando Silva. Dona Rosa Maria Figueira Fora, acho também está a ouvir essa rádio. Para o Sr. Plácio Nobre na Madeira, a esposa, o Sr. José Abreu, a esposa, Dona Filomena Pedro, e as respectivas famílias das pessoas que eu mencionei, para a Dona Gracinda também, para a Dona Feliz Bela, e as respectivas famílias das pessoas que eu mencionei, assim para todo o auditório. Peço desculpa, porque eu sei que há muita gente que deve falar no meu nome, eu não falo.
0: Exatamente.
2: É complicado para mim fixar os nomes. Pronto.
0: Muito bem.
2: Tem que se compreender que eu não sei ler nem escrever, portanto, não andei na escola, portanto é complicado.
0: É isso mesmo.
2: Para todo o auditório está tudo limpido. Desejo a todos a continuação de uma excelente semana. Beijinhos e abraços para todos. Já vou continuar aqui a
0: faz muito bem.
2: Estou aqui a pôr um cimento aqui no chão.
0: Sim, olha, é bom tapar os buracos, meu amigo. Tem que ser. Alguém tem que fazer, não é?
2: Olha. Tirar a água depois também da
0: quinta. Pois é.
2: Estou com a tirar a água também.
0: Também. Ajuda muito, amigo.
2: Ajuda.
0: Até amanhã, se os quiser. Até amanhã. Um abraço, até amanhã, Armando. Até amanhã. E vamos até agora seguindo. Rita Guerra, Liberdade no Benfica, por vossa conta 2345513 9 de móvel 964067212.

0: foi então assim que estivemos a ouvir Liberdade com Rita Guerra. Vamos lá então para outro telefone e vamos então até à luz. Amigo Hermânio Paiva, muito boa noite.
1: Boa noite.
0: Então como é que está o meu amigo?
1: Também, está esticadinho para descansar.
0: O início da semana. É assim mesmo, tem que começar a semana a descansar. Olha, diga-me mais uma coisa, o tempo volta para trás com António Mourão. A quem é que quer dedicar, meu amigo?
1: É para eu ouvir, para vocês aí, para todos aqueles que me dedicam também.
0: Muito bem, agora mantendo que os digo.
1: Para o nosso amigo Carlos Ferreira do Luxemburgo.
0: Muito bem.
1: O nosso amigo, a nossa amiga Cristina Ferreira. O nosso amigo José Quaresma, que nunca mais se ouve, não é?
0: Pois não, pois não. Nem sei que havia atenção. Olha, anda para se abrir um dia qualquer, se Deus quiser, está bem? Um grande abraço, então, Hermênio, está bem? Uma boa noite de descanso e até amanhã, se Deus quiser, está bem?
1: Muito obrigado, até amanhã.
0: Até amanhã, até amanhã, meu amigo, até amanhã. E vamos aqui, o telefone tem a Isabel Silva em Coimbra. Minha amiga Isabel, muito boa noite.
2: Olá, boa noite, António, tudo bem?
0: Tudo bem, e consigo também?
2: Vai andando,
0: vai melhorando devagarinho, não é? Olha, diga-me então uma coisa.
2: Eu não estava a demorar muito, porque não posso estar a falar, não é?
0: Sim, sim.
2: Um beijinho para todos. Esta música é dedicada para toda a gente.
0: Muito
2: com um beijinho
0: bem.
2: E com muita saúde para toda a gente. Para todos mesmo.
0: E para si também, minha amiga. Um grande beijinho, votos de uma boa noite. Até amanhã, se os quiser, está bem, Isabel? Até amanhã, minha amiga. Até amanhã, se os quiser. E vamos hoje então ao seguinte do novo e ficam por vossa conta 23455-1397 ou móvel 964067212 e vamos avançando.
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0: António Mourão, o tempo volta para trás.

0: feito assim que estivemos a ouvir. E a recordar António Mourão, o tempo volta para trás. Ele volta, nós é que por vezes não conseguimos ver. Vamos lá então para o telefone e vamos até Touro, Vila Nova de Paiva. Minha amiga Ana Maria, muito boa noite.
1: Boa noite, Sr. António.
0: Então como é que está a minha amiga?
1: Ah, estou, olhe, estou fina, mas está muito frio.
0: Pois está muito frio, por cá também.
1: Olha, o São Pedro agora virou cá, a virar cá o frio para baixo.
0: Pois é, olha para ir de quarta-feira, vamos ter calor, se Deus quiser. E diga-me então uma coisa, minha amiga, Mãe Negra, com Paulo de Carvalho e Matias Damásio, para quem é que vai?
1: Olha, vai para a Alvina Rosa de Moquim, vai para a Dona Feliz Bela, vamos para o Sr. João Machado, vai para a Teresa Quintela da Lapa, para o Vasco de Mangualde, para a Irene de Forros de Algodão, uhum, e para o Eduardo Mota, Sr. Joaquim de Santiaguinho, Santa Cruz da Trapa, olha, e para todas as pessoas que eu costumo dedicar um beijinho, para todas, e para a sua mana, Dona
0: Muito
1: Virginia,
0: uhum,
1: e tudo bom.
0: E para si também, um grande beijinho, até amanhã, se os quiser, também,
1: amanhã. Até amanhã,
0: até amanhã,
1: quiser,
0: até amanhã. E vamos noite, então aqui ao telefone, onde tenho amigo Fernando Silva, em Vermelho Pombal. Ó, Fernando, muito boa noite.
2: Boa noite, amigo António.
0: Então como é que vai, meu amigo?
2: Estou
0: bom, agora não vai, agora está aí. Exatamente. Olha e diga-me, então uma coisa.
2: Está a sintonizar, a rádio está péssimo hoje para sintonizar.
0: Pois é, tem a ver com o tempo também, meu amigo. Tem a ver com o tempo. Olha e diga-me, da janela do seu quarto, o que é que se consegue ver? Diga-me lá.
2: Consigo ver as estrelas.
0: Muito bem, eu vamos ver então.
2: Deixa,
0: muito bem, da janela do meu quarto, e a quem é que vai dedicar?
2: Não, não vejo estrelas, cara, não se vem. Vê sim no céu, ainda está assim, parece umas nuvens assim um bocadinho escuras, mas está sempre.
0: Muito bem, e a quem é que vai dedicar, meu amigo? Até a próxima, olha, uma santa noite para si, está bem, meu amigo? Até amanhã, se os quiser, está bem?
2: Até amanhã,
0: Fernando. E vamos então seguindo, Mãe Negra, Paulo de Carvalho e Matias Damásio. Pedida pela Ana Maria, que nos ouve em Touro.

Paulo de Carvalho e Matias Damásio, a pedidão do... da amiga Ana Maria, que nos ouve em Touro. E também assim que nos deixem ficar a porta aberta para irmos de novo para o telefone. E vamos lá então até Coimbra.

0: Tomás.
1: Mãe Negra, Paulo de Carvalho e Matias Damásio. Vamos lá então para o telefone. Amiga Lola em Coimbra, muito boa noite. Então, como é que está a minha amiga Lola? Faz muito bem. Olha e diga-me então uma coisa, minha amiga. Vamos ouvir a mula da cooperativa, não é?
2: Sim.
1: Olha quem é que vai dedicar. Até amanhã, se quiser, minha amiga. Olha, um grande beijinho para si, um abraço para o Paulo, outro para o António. Tudo bom e até amanhã, está bem, Lola? Até amanhã, se Deus quiser, até amanhã, minha amiga. E vamos então agora sim da janela do meu quarto. Paulo Gonzo, pelo Fernando Silva, em Vermelho Pombal.
3: A janela do meu quarto deve ser por não estares perto.

0: Bom, e vamos lá então para o telefone de novo. E isso é assim sendo, amiga Lucinda Costa, muito boa noite.
1: Um bocadinho não atende porque eu sou muito chata.
0: Não, não, olha, e diga-me então uma coisa, vamos ouvir, olha, ver isto, tem escado isto, não é?
1: E... é, sim, senhora, quando aquele dia não ouvi, olha, ficou a meio, não ouvi nadinha.
0: Oi, Ivaristo, oi, Ivaristo, tens cá disto. E quem é que quer dedicar, minha amiga?
1: Oi, quer dedicar a outra pessoa, à sua esposa, à sua menina, ao seu genro, à sua irmã, a toda a sua família, à minha família também. E olha, eu não estou aqui agora a dizer, mas é para toda a gente que gosta de mim e fala no meu nome e que vão ficar em voz.
0: E tem alguma, por aí, algum instrumento?
1: Olha,
0: é,
1: o que eu fiz ficar foi o recorreco. Pronto. E a pandireta emprestei aos tantos, queria uma pandireta e emprestei-la. Disse que eu quero ir direitinho para cá.
0: Sim.
1: Já. Foi o recorreco.
0: Então faça a favor. Muito bem, muito bem.
1: Oh. Hã?
0: Muito
1: tá
0: bem.
1: Está,
0: tá, sim, senhor. Está muito bem, muito bem. Olha, e vamos lá então ouvir o Ivaristo, tens cá disto, não é?
1: Nós tínhamos um ouvinte chamado Ivaristo.
0: Não sei, não sei, não me lembra.
1: Tínhamos, sim, que até aquele senhor, olha, que eu já agora não me lembro o nome dele, nós tínhamos, tenho lá em termos de descanso.
0: O Anselmo, não é?
1: Sim, a gente dizia assim, olha, Ivaristo, tens cá disto, ele até nem estava cá, estava lá fora o senhor.
0: Pois, não sei, olha.
1: Lembra?
0: Não, não, não, não, não, não tenho ideia, não tenho ideia.
1: Mas lembra, meu, pronto, pronto, olha onde eu estiver aqui hoje só.
0: Muito bem, um grande beijinho para si, minha amiga, e até amanhã, se Deus quiser, está bem?
1: Obrigada, beijinho, bom dia.
0: Até amanhã, meu, minha amiga, se Deus quiser. E vamos então agora ouvir, ó, Ivaristo, tens cá disto, se eu consigo por aqui encontrar essa música. Entretanto, olha, se não conseguir, vamos aí com outra qualquer e vamos lá então ver se tem por cá. Ó, Ivaristo, tens cá disto. Ó, Ivaristo. Ó, Ivaristo, Ivaristo. Ivaristo. Ó, Ivaristo. Tens, oh Ivaristo, tens cá disto. tens cá disto. Não estou a encontrar. Tens cá disto. Vamos lá ver se tens ou não tens. Tens cá disto. Olha, não encontro mesmo. Vamos lá então dizer. Vamos com. Olha, o que tenho por cá? Tenho então aqui. Centros Populares. Pode ser que seja. Vamos lá então.

quero pedir a mão da sua filha Marotos da Concertina. Olha, a da Costa tinha pedido ao Evaristo em escada e foi que apareceu por cá. A mão da sua filha Marotos da Concertina. Vamos então agora ouvir a música pedida pela Lola em Coimbra. Mas antes disso, vamos aqui ao telefone. Quero pedir a mão da sua filha. E assim sendo, então, minha

0: Pastor Plácido e família, pastor José Abre e família, pastora Filomena e Pedro e família, e a filha Deta, e para Coimbra, para as senhoras todas, ouvidos participantes, a do Rec-Rec, a
1: Lucinda Costa,
0: a senhora Maria, a dona Lola, que também acabei de ouvir, e para a sua Bana, para
1: muito
0: o seu filho,
1: amiga,
0: para o seu Gerro, para os bombeiros, para o Carlos Moraes e a esposa que andam fugidos.
1: Pois andam.
0: E para todos os ouvintes e participantes, essa senhora Feliz Bela e a senhora Vera Lúcia.
1: Muito bem.
0: Olha, esses senhores todos ouvidos, que eu não me atrevo a decorar os nomes todos, vai a nossa intenção. E pode ser um Zé e para a dona Virgínia.
1: Muito obrigado,
0: até amanhã.
1: Até amanhã, se Deus quiser. Olha, bom descanso para si também, minha amiga. Até amanhã, se Deus quiser.
0: Muito obrigado, senhor.
1: Até amanhã, minha amiga. Um beijinho até amanhã, se Deus quiser. E vamos agora seguindo com a música que pediu a Lola em Coimbra. A mula da cooperativa. É o Adiafa. São os Adiafa, exatamente a mula da cooperativa. Apareça por aí 2345513979640672122.

0: Está o baile armado. Este álbum, está o baile armado. Pois é. Cada vez assim nos deixa ficar a porta aberta para irmos de novo para o telefone. E vamos então dar um saltinho até Penacova. Penacova, ali na margem direita do Rio Mondego. E vamos lá então, amiga...
1: Dolores.
0: Dolores, isso mesmo, Dolores. Então, está tudo bem consigo, minha amiga?
1: Sim, portanto, tem. Olha... Tristezas não pagam dívidas.
0: Pois não, então, minha amiga, pois não.
1: Temos de estar as coisas para trás das costas.
0: É isso mesmo, é isso mesmo. Olha, e vamos então arrasta o pé com o agrupamento musical de Apazão. A quem é que vai dedicar, minha amiga?
1: Olha, vou dedicar a vocês.
0: Muito
1: bem. À Dona Virginia, a você e à sua filha,
0: sim,
1: à sua irmã.
0: Uhum.
1: Vai para a Cristina, se ela me estiver a ouvir,
0: estiver
1: um beijinho.
0: Ouvir. Certamente também estará a ouvir. Uhum.
1: Vai para a Lucinda, queria os beijos.
0: Pois é.
1: Olha, e vai para o resto dos

0: participantes.
1: Muito bem.
0: Porque é muitos. A gente não pode
1: muito,
0: estar.
1: É muita gente mesmo.
0: Mas tudo bom, uma santa noite para todos.
1: Igualmente para si, minha amiga.
0: E para vocês, um beijinho.
1: Igualmente.
0: Tudo bom para vocês também.
1: Há quanto tempo? Há quanto tempo?
0: Para todos.
1: Pode logo, já há quanto tempo?
0: Quando puder, é? Agora já vou.
1: Faz muito bem. Há quanto tempo nós não participávamos por cá, não é?
0: Ah, pá, eu bem andava sempre a matinar, mas eu esta emissora já ouço há muito ano.
1: É assim
0: muito
1: mesmo,
0: tempo.
1: É assim mesmo, minha amiga. Será que somos bons? Olha um beijinho para
0: há
1: si.
0: Há muito ano, e já lá fizeram também os discos com ele. Lá,
1: sim.
0: O número do telefone que eu apanhei lá era 271. Era um.
1: 271,
0: era um
1: homem. Exatamente, era isso mesmo. Olhe, eu já foi no outro tempo. Um grande beijinho para si, uma santa noite. Um abraço para o marido, tudo bom e até amanhã, se os quiser também.
0: Para vocês todos e até outro dia que eu possa entrar.
1: Muito bem, muito obrigado. Foi um prazer ouvi-la, está bem? Volte sempre. Até uma próxima, se os quiser, está bem, minha amiga? Até a próxima, até a próxima. Vamos então agora, nós seguindo até a hora certa, até ao topo da hora. Tony Carreira, quem será pedindo pela amiga Cesária em Cadima Cantanhede. Depois ouvimos a música pedida então pela amiga Dolores Almeida em Penacova no início da outra hora.

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7: 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Boa noite. São 22 horas.
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2: Muito bom dia, muito boa noite, seja qual for a forma em que nos seja ouvir, seja então bem-vindo à segunda hora do Expresso da Noite aqui na sua Antena Livre. E vamos então começar pelo telefone e vamos até Vila Seco, amigo Silvério. Muito boa noite.
3: Boas, João,
2: está tudo bem? Está tudo bem com o amigo também.
3: Eu também estou esticado, a sério.
2: Exatamente, faz muito bem. Olha, e diga-me então uma coisa, meu amigo. Vamos ouvir, vai juntamente com a música que pediu a amiga Dolores Almeida em Penacova, Arrasta o Pé, com o agrupamento musical de Apazão. E a quem é que vai dedicar, meu amigo?
3: Olha, para todo o pessoal de Vila Seco, para Maria Celina, hoje está de parabéns. Para ver a.
2: Ah, muito para, bem, olha, um beijo para ela.
3: Para Beirinha de Mangóbio, está de parabéns, para os orgulhos de primavera, para ela e os familiares. Para todos, para todos os vacinos, para Lola, para Vera Lúcia, Laurinda, Belmira, Gracinda, Rosalina, Luís Bela, para Gracinda, para Teresa Loureiro, que está lá para São
2: Francisco,
3: para Helena Dagueira, para os filhos, para os monetos. E para, olha, para a segunda da Brasa e para os seus familiares e tudo bom.
2: Muito obrigado. Amigo, um grande abraço, então para si, uma santa noite. E até amanhã, se tu os quiser, também, meu amigo.
3: Até amanhã, tudo bom.
2: Até amanhã, meu amigo. Até amanhã, tudo bom para si também. Muito obrigado, meu amigo. Até amanhã, se tu quiser. Vamos lá, então, arrastar o pé com o grupo musical de Apazão.

0: foi então assim que andámos por aí no Arrasta o Pé. No Arrasta o Pé, agrupamento musical de Abazão. Arrasta o pé, se queres sentir o amor no ar, tu vem dançar.
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0: É também assim que vamos então de novo para o telefone. E vem dançar no arrasta o pé. E vamos então ali ao lado, até nos prender onde temos o amigo Eduardo Mota. Eduardo, muito boa noite.
2: Olá, meu António Macedo, muito boa noite e companhia toda limitada, arrasa a ter ali também todos quantos lá trabalham.
0: É assim mesmo. Olha, e diga-me então uma coisa, meu amigo, vamos ouvir parabéns com o Mundo Novo. Olha, e quem é que vai indicar, meu amigo?
2: Amigo António Macedo, vão atrasados, mas vão bem a seis. Vai diretamente para a dona Ana Maria de Touro.
0: Ah, muito bem.
2: E para o ano já sei quando é que ela faz anos.
0: Muito
2: já
0: bem.
2: Fico sem a data. Estamos a perder muito mais tempo para todas as pessoas que eu digo e digam tudo, digam também para mim, que é para estar a perder muito tempo. E vai um grande abraço e parabéns para todas as meninas de grandes dediquitas, que as dediquitas fazem vir aos homens.
0: Claro, claro que sim.
2: E digo uma coisa ao amigo António, vocês levam lá a
0: não,
2: e para mim só tenho orgulho
0: em ser benfiquista.
2: Desde que domingo o Sporting fique para trás.
0: vamos lá ver, amigo.
2: Vá, ó amigo António, pronto.
0: Muito
2: as pessoas, pronto, estão a ouvir, hoje não digo mais a ninguém.
0: Muito bem.
2: São pastores que têm indicado para mim, digo também para elas. E
0: é assim
2: aqui
0: mesmo.
2: Uma grande boa noite de descanso.
0: Igualmente.
2: Para si. Um grande abraço, com todo respeito, um grande abraço também do Vizinho para a sua esposa.
0: Muito obrigado.
2: Também para o resto da família toda e até amanhã.
0: Até amanhã, se os quiser, meu amigo. Até amanhã. Muito bem, até amanhã, meu amigo. Até amanhã, se os quiser.
2: Um abraço.
0: E vamos dar aqui ao telefone. Ontem a amiga Rosalina. Rosalina, muito boa noite.
3: Boa noite, Sr. António.
0: Então, como é que está, minha amiga?
3: Participante. Ah, já vamos daqui a nada até caminha.
0: Faz muito bem. Olha, tem que andar um bocadinho, mas já de lá chegar,
3: pois
0: se eu quiser.
3: Se for a pé, mas ainda me faz. Depois o carro, talvez. Se for naquele avião que vai aqui a passar por cima,
0: sim,
3: vai
0: sim.
3: Aqui a piscar tanto.
0: Olha, e o nosso primeiro-ministro hoje esteve lá e chegou lá um instante. Diga-me então uma coisa.
3: Mas a gente paga para ir a mandar a viajar.
0: Ora, agora é que falou tudo. E diga-me então uma coisa. Vamos ouvir. Vou à terra do Manel com o Nel Monteiro. Quem é que vai dedicar?
3: Vai para os nossos amiguinhos todos. Boa noite para o senhor Eduardo Mota, que hoje estava a dizer que não era para ninguém, mas a minha vai para toda a gente que estava a ouvir
0: é assim
3: e já
0: mesmo.
3: Participou
0: é assim
3: e vai
0: mesmo.
3: Participar. Uhum. E para os amiguinhos que eu costumo a dedicar. E é mais rápido assim, que é para vamos atender mais alguém.
0: Muito bem.
3: Para que todos lá para o senhor Fernando, para a senhora Lola e os filhos, e para a dona Bela Lúcia e a filha, para a dona Aldina Rosa, para a dona Terezinha, para a dona Ana Maria. E para toda a gente, para si, para a sua filha, para o seu genro, para a sua mana, para a dona Virgínia, tudo de bom, que tenham todos uma boa noite e até
0: muito
3: amanhã.
0: Muito obrigado, olha, um grande abraço para o marido, para o senhor, um grande beijinho, até amanhã, se Deus quiser, está bem, minha amiga? Até amanhã. E vamos então, parabéns, te vou mandar o Mundo Novo, pedido pelo amigo Eduardo Mota, em Nespreira.

0: E foi então assim que quisemos ouvir Mundo Novo. Parabéns, te vou mandar. E vamos lá então de novo para o telefone e vamos até à reta de Budiosa, à Viseu. Amiga Feliz Bela, muito boa noite.
1: Boa noite, António.
0: Então, bem que está a minha amiga?
1: Vamos andando, vamos
0: Tem que ser um dia de cada vez, não é, minha amiga? Olha, e diga-me então uma coisa, vamos ouvir as beatas e a quem a quer dedicar?
1: Vou dedicar ao meu marido com um beijinho, para os meus três filhos, as minhas três noras, para os meus netinhos, para toda a família e amigos. Vou dedicar também aqui a algumas pessoas. Dona Olga, Dona Rosalina, que ainda agora ouvi, um beijinho para ela e para toda a família. E vai para a Madeira, para aquela família toda, Armando Trancoso, Armando Paiva, Dona Lola, as melhores, Fernando Pombal, Ana Meia Toro, Lucina Costa, Vera Lúcia, Joaquim, sua esposa, uhum. Maria, um beijinho para eles.
0: Muito bem.
1: E para toda a família. E vai também para a Dona Irene de Fornos Algordes, uhum. Um beijinho grande, e para o Eduardo Mota, que também ouvi.
0: Sim.
1: Um beijinho para todos, e vai para a sua irmã e para você.
0: Muito obrigado.
1: Um beijinho, e para a sua mulher também, um beijão grande, porque ela é muito simpática. Muito obrigada por tudo.
0: Obrigado
1: e
0: também,
1: olha,
0: minha amiga.
1: E António, faça uma boa noite.
0: Muito obrigada.
1: E uma boa viagem.
0: Muito obrigada, minha amiga. Um grande beijinho para si, um grande abraço para o marido, tudo bom. E para o resto da família também. Até amanhã, se Deus quiser, está bem,
1: amanhã,
0: minha amiga?
1: Até amanhã,
0: até amanhã, se Deus quiser. E vamos dar o telefone onde tenho a amiga Maria, no bairro de Santa Bona, em Coimbra. Minha amiga Maria, muito boa noite.
2: Boa noite, meu amigo António.
0: Então, como é que está a minha amiga?
2: Já estou na cama, a sua espera há tanto tempo.
0: Ai, mas eu não vou para aí, minha amiga. Olha,
2: mas então... Está assim, né? Então sim, sim. Agora não está a falar para mim.
0: Estou a falar para si, certamente.
2: Estou bem.
0: Exatamente, e estou-lhe a fazer companhia. Diga-me então, a senhora do Sameiro, a quem é que vai dedicar?
2: Olha, vai dedicar para o senhor Plácido, e para a esposa, e para a filha, e para os netinhos, e para o genro. Muitos beijinhos. Vai para o senhor José Abreu. E esposa, muitos beijinhos. Vai para a dona Filomena Pedro e netinho e filho, muitos beijinhos. Vai para a dona Arquina Pestana, muitos beijinhos. Vai para a Lola e para os filhos também, muitos beijinhos. Vai para a dona Cesária, muitos beijinhos. Vai para a dona Isabela Silva, muitos beijinhos. Vai para a dona Rosa...
0: Aldina Rosa. Sim, sim.
2: E marido, muitos beijinhos. Aldina Rosa.
0: Sim, Aldina Rosa e Moquim.
2: Falou há bocadinho. Uhum. E vai para a dona Isabel Silva também, muitos beijinhos. Vai para a dona Vera Lúcia e a filha Beatriz, muitos beijinhos. Para a dona Feliz Bela.
0: Uhum.
2: E marido também, muitos beijinhos. E vai para a dona Rosalina.
0: Sim, Rosalina, é sendo a coisa de trapa, sim, sim. Uhum.
2: Rosalina, olha, isto é tanta coisa que a gente...
0: Pois é.
2: Muitos beijinhos aqui para o meu marido e muitos beijinhos para mim. Uhum. Muitos beijinhos para a sua menina,
0: muito obrigada. Beijinhos
2: para a sua mana.
0: É assim mesmo.
2: Muitos beijinhos para o senhor António.
0: Muito obrigada. E muitos beijinhos para si também.
2: Muitos beijinhos para a dona Virgínia.
0: Muito obrigada, minha amiga. Olho para si, muitos beijinhos e até amanhã. Seja um grande abraço para o Joaquim também. Até amanhã, minha amiga. Até amanhã. E vamos lá então agora seguindo com a terra do Manel, Nel Monteiro. E claro, pedido pela Rosalina em Santa Cruz da Trapa.

0: vou à terra do Manel, Manel Monteiro.
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0: E então pela Rosalina, que nos ouve em Santa Cruz da Trapa. E vamos lá então agora de seguida. Vocês não quiseram telefonar, estão livres os dois telefones, o 234-551-397 e o móvel 964-067-212. Façam o favor de aparecer por aí. Vamos lá então agora, seguindo com a música que pediu a Feliz Bela na Reza de Budiosa em Viseu, que é exatamente As Beatas, com Jorge Ferreira. Este

E foi então assim que chamamos o vídeo Jorge Ferreira com as Beatas, pedida pela Feliz Bela na reta do Diós em Viseu. E vamos nós então agora seguindo com a música pedida pela Maria no bairro de Santa Apolónia em Coimbra. Vocês não querem ligar? Vamos lá então, 2345513977 ou móvel 964067212. Estão disponíveis e por vossa conta. E vamos lá então, seguindo com a Nossa Senhora do Sameiro, e exatamente, ou Senhora do Sameiro, os amigos do Borguinha. Assim é que é.

0: E foi então assim que as tivemos a ouvir. Senhora do Sameiro. Com os amigos do Borguinho. Bom, vocês não querem mesmo ligar o 234-55-397 ou o móvel 964-06-7212. E eu por cá estou prontinho para satisfazer o vosso pedido musical. Vamos lá então agora nós seguindo com a música pedida pelo amigo Carlos Ferreira, que nos ouve no Luxemburgo. Ele dedica também ao amigo Arménio Fernandes, em Miranda do Corvo, ao António Serra, dedica ainda também à família dele que nos ouve em Miranda do Corvo, dedica ao Arménio Paiva na Lousa, dedica a todo o auditório da Ilha da Madeira, sem exceção, ao Plácido Nóbrega, ao José de Abreu, e também a todo o auditório, e dedica também a toda a equipa Antena Livre, com votos de uma boa noite, dedica também aos amigos que estão por lá no Luxemburgo, prontinhos para enfrentar mais uma noite, porque de noite é que se trabalha também. Há pessoas que trocam a noite pelos dias. Olha, tem que ser, de muita força. E vamos lá então, seguindo.
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0: E vamos lá então, agora seguindo com o Texas. I don't wanna love her.

0: ouvido assim que estivemos acompanhados musicalmente por Texas. I don't want a lover. A pedido do amigo Carlos Ferreira, que nos ouve no Luxemburgo. E vamos nós então de novo para o telefone. Tem à vossa disposição então o 234-551397. 964-066-712 está ocupado neste momento. E vamos lá então saber quem temos por lá. E assim sendo, vamos lá então, amigo Joaquim, muito boa noite.
1: Boa noite, amigo António.
0: Então, como é que está o meu amigo Joaquim?
1: Agora estou a cumprir.
0: Está a cumprir, faz muito bem. Olha, diga-me então uma coisa, meu amigo. Vamos ouvir seu pedido, não sou digno de ter com Gianni Morandi. A quem é que vai dedicar, meu amigo?
1: Vai para o amigo Ferrel, um abraço para ele, beijinho para a esposa Negona, para a filha também, para o Zé também um abraço e para o Zé Tinhas beijinhos, para o amigo Zé Abreu, um abraço
0: muito
1: um
0: bem.
1: Para a filha Madalena, para a sua Cristina Pestana também, para a sua Filomena Petra Netinha, beijinho para o filho também um abraço, para a dona Lola, um beijinho para ela e um abraço para os filhos.
0: Muito bem.
1: Para a sua Filha, também as melhores dela. E rápidas melhoras também.
0: Muito bem.
1: A senhora parabéns à filha Beatriz, ao Fernando Silva, irmão Manuel Pita Silva, ao Sr. Silveiro Vilar Seco, ao Sr. Aldina Rosa Moquim, ao Carlos Ferreira, que eu não agora ouvi.
0: Muito bem.
1: Para a senhora Rosalina e o marido, para a senhora Felizbela, o marido de toda a família. E a Paulo Cinda Costa, e a para todos os participantes.
0: Muito bem.
2: E para mim também.
0: E para a Maria também, para a Maria também, exatamente.
2: Eu estava toda a gravar, assim,
0: muito obrigado. Até amanhã, Maria, se quiser, até amanhã, Joaquim, está bem? Uma santa noite para os dois. Um grande abraço e um grande beijo para a Maria, até amanhã, se Deus quiser. E vamos lá então, seguindo, do Gianni Morandi, não só Dinho de Té.

0: A grande escolha é Joaquim, sem dúvida. Um grande clássico. Jenny Morandé, não só Edinho DT. E é também assim que vamos de novo para o telefone. E vamos lá então até Moquinha, Albergaria Velha. Minha amiga Aldina Rosa, muito boa noite.
1: Boa noite, Santana, como está?
0: Ah, eu estou muito bem. Como é que está a minha amiga?
1: Já estou, olha.
0: Já está em Vale do Caminho, não é?
1: Já estou em Vale do Caminho.
0: É assim mesmo, é assim mesmo. Olha, e diga-me então uma coisa mesmo.
1: Só agora.
0: Muito bem. E diga-me então, Marisa com Rosa Branca, quem é que vai dedicar a minha amiga?
1: Olha, assim, a sua esposa com beijinhos, boa noite, e a sua filha Andro, e toda a família. Buscar para a Lola e para o filho Paulo, uma boa noite para toda a gente, e beijinhos. Vai para o Suzuquim e a Maria Duarte Santa Polónia, para a Zalina da Coisa Drapa, para. Como é? A doutora.
0: A Ana Maria.
1: Ana Maria.
0: Sim. Muito bem.
1: E vou dedicar para.
0: A Vera Lúcia.
1: A Vera Lúcia, sim, da Oliveira do Mar e a Filipe Beatriz, mas para o Fernando Silva.
0: Fernando Silva também já cá passou.
1: E para o Armando da Gonçalves também.
0: Já passou.
1: Pronto. Tenham todos uma feliz noite.
0: Igualmente, assim, minha amiga para também.
1: Para da Madeira e dos Açores. E não sei se para aquela Alcim da Costa,
0: sim,
1: também.
0: Sim, já passou.
1: Pronto. E olha, e para todo o auditório.
0: Muito bem.
1: Até amanhã.
0: Até amanhã, se os quiser, minha amiga. Até amanhã.
1: Amanhã sou mais velha, bonito.
0: Olha, então amanhã para subir que eu poderia lhe cantar os parabéns, está bem, minha amiga? Até amanhã, Aldina.
1: Se me atenderem?
0: Exatamente, é claro que atendemos. Até amanhã, se os quiser, está bem, minha amiga? Até amanhã, se os quiser, até amanhã. E vamos lá então agora seguindo com Rosa Branca Marisa. E de novo aí fica por vossa conta o 2345513 ou móvel 964067212.

0: Dita pela amiga Alina Rosa e Moquinha, Albergaria à Velha. Rosa Branca com Marisa. Põe a Rosa Branca, põe a Rosa ao peito. E também assim vamos tomando, olha, o balanço para irmos agora, assim, de seguida, até Fornos de Algodres. Amiga Irene, muito boa noite.
1: Boa noite, Sr. António.
0: Então como é que está a minha amiga?
1: Está bem.
0: Ainda bem. Olha, e diga-me então uma coisa, minha amiga. Vamos ouvir a seu pedido. É no meio delas, com Custódio Gonçalves. E quem é que quer dedicar?
1: Olha, vai para todas as pessoas que estiverem a ouvir, que tenham uma boa noite.
0: Muito
1: para
0: bem.
1: Para todo mundo. Uhum. Saúde, paz e amor. Tudo bom. E até amanhã, se Deus quiser.
0: Até amanhã, minha amiga. Olha, uma santa noite para si, para a família também. Tudo bom. E até amanhã, se Deus quiser também.
1: Para todos.
0: Muito obrigado, muito obrigado. Até amanhã, se Deus quiser. E vamos lá então seguindo, é no meio delas, com Custódio Gonçalves, é assim mesmo.

0: É no meio delas. Custódio Gonçalves. Pois é. Pedido pela amiga Irene em Fornos de Algodres. E agora de Fornos de Algodres vamos então, olha, apanhar o avião e pousar-nos no aeroporto. Cristiano Ronaldo, e porque lá temos o meu amigo Plácido Nóbrega. Plácido, muito boa noite.
1: Viva, boa noite, amigo António.
0: Como ai, tá? Como é que vai isso, meu amigo? Está muito gripado.
1: Apanhei o antivírus que anda por aí, talvez.
0: Pois é.
1: Estou com uma gripe, mas isto já está melhor.
0: Ah, ainda bem, ainda bem, amigo. Olha, e vai passar certamente.
1: Com mais duas ponchas da madeira.
0: É, exatamente. Aí vai passar. Olha, diga-me até uma coisa. Vamos ouvir aqui Scorpions. É quem quer dedicar, assim, muito rapidamente.
1: Olha, vou dedicar a toda a minha família e amigos aqui da Madeira.
0: Muito
1: para
0: bem.
1: Toda essa família Antena Livre. Que é uma família espetacular.
0: Sem
1: vai
0: dúvida.
1: Para todos, para as senhoras, com um beijinho. Para os cavalheiros, com um abraço. Ao nosso amigo Capitão de Abril, seja aqui este
0: esposo.
1: Olha, para todos, que isto agora. Não está muito bom.
0: Pois não, pois não, amigo. Olha,
1: e para sair, para
0: muito
1: a
0: obrigado,
1: sua querida esposa do Nuzinho, um beijinho, para a sua menina, para o seu genro, para a sua mana, um resto de dia feliz, um bom regresso dessa casa e uma santa noite para todos.
0: Uma santa noite para si também.
1: Sem esquecer os bombeiros e os nossos padeiros. Então, até amanhã, se
0: as melhoras e até amanhã,
1: amanhã
0: se os quiser. Exatamente, esperamos que sim, também.
1: Tá,
0: até amanhã,
1: okay.
0: Até amanhã, até amanhã. E vamos então a seguindo com os Scorpions. E o Andai. Calmamente. Se quiser, apareça por aí, 234-55-1397 ou móvel 964-06-7212.

E foi então assim que estivemos a ouvir Scorpions e o Andai. Vamos lá então para o telefone pela última vez, hoje nesta edição. Olhe, tinha por aqui alguém, mas afinal a chamada foi abaixo. Bom, não interessa, vamos passar a música que está a pedir pela minha irmã em Severo de Voga. Ela pediu Mike Brandt, que será, e vamos lá entretanto, olhe, se ela aparecer por aí, claro que iremos então atendê-la com toda a certeza. Vamos lá então agora seguindo, e claro que com Mike Brandt, que será. E se aparecer por aqui, claro que aparece, é já. Aí está, Mike Brandt, que será.

Foi então a minha irmã em Severo que pediu e dizer-lhe também que, olha, continue firme, mesmo que os ventos insistam em superar contra, resista. Deus está a guiar cada passo, trilhando um caminho repleto de possibilidades. Deixe Deus agir diante daquilo que achamos sem ser impossível. Ele é capaz de transformar. Boa noite. Claro que em meu nome e em nome de também toda a equipa que realizou e levou até si para esta edição do Expresso, e diz-lhe que pela manhã está por aí então a Cristina Ferreira, depois vem por aí também o Paulo Saraiva com Olá Amanhã, e depois claro que está também por aí daqui a pouco o Artur Matos com As Madrugadas da Antena Livre. Até amanhã, se Deus quiser. Boa viagem.

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6: 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Boa noite. São 23 horas.
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5: Os portugueses gastam 613 mil euros por dia em medicamentos para emagrecer. É o destaque desta edição do Pulsar Económico.

novos medicamentos injetáveis utilizados no tratamento da obesidade, como o Mounjaro e o Wegovy, estão a registar uma procura sem precedentes já em Portugal. Impulsionados pelos resultados rápidos na perda de peso e por uma forte exposição mediática e nas redes sociais, estes novos tratamentos levaram a que os portugueses gastem atualmente uma média de 613 mil euros por dia nestes fármacos. De acordo com os dados do Infarmed, apenas no primeiro trimestre do ano foram gastos cerca de 55 milhões e 200 mil euros em duas destas substâncias, o que equivale à venda de mais de 2.300 embalagens todos os dias. Apesar do seu custo elevado e de ainda não beneficiarem de qualquer comparticipação por parte do Serviço Nacional de Saúde, a procura por estes medicamentos continua a crescer de forma muito expressiva face às opções terapêuticas anteriores. As empresas portuguesas vão dispor de mais tempo para proceder à entrega do relatório único, uma das suas principais obrigações declarativas anuais. O prazo legal para a submissão destes dados, referente aos recursos humanos e prestação de trabalho, será prolongado em pelo menos mais uma semana, proporcionando assim uma margem de manobra adicional para que as entidades empregadoras possam cumprir a exigência. Este adiamento surge numa altura de grande acumulação de obrigações fiscais e burocráticas, indo ao encontro das necessidades e apelos dos profissionais que gerem o processo. Os dados divulgados pela Associação Portuguesa de Energias Renováveis revelam que, em abril, as fontes de energia renovável garantiram 77% da eletricidade produzida em Portugal. De um total de 3.546 gigawatt-hora gerados, 2.506 gigawatt-hora tiveram origem através de fontes renováveis. A energia hídrica continuou a ser a principal, representando 25,7% do total, seguida de perto pela energia eólica, com 22%, e pela solar fotovoltaica, com 16,4%, sendo que a fotovoltaica atingiu mesmo o seu valor de produção mais elevado do ano. Durante este mês, o país chegou a registar 87 horas não consecutivas em que todo o consumo elétrico foi assegurado unicamente por fontes renováveis. Este desempenho sustentável traduz-se também em benefícios económicos e ambientais expressivos, consolidando Portugal como o terceiro país europeu com maior incorporação de renováveis, apenas atrás da Noruega e da Dinamarca. Graças a esta forte presença de energia verde, o preço médio do mercado grossista ibérico manteve-se reduzido. Adicionalmente, no acumulado dos primeiros 4 meses do ano, o país conseguiu evitar gastos avultados, poupando centenas de milhões de euros, tanto em importações de gás natural e de eletricidade gerada com combustíveis fósseis, como na compra de licenças de emissão de dióxido de carbono. Durante o ano passado, o Banco de Portugal destruiu mais de 91 milhões de notas que já não apresentavam condições para regressar à circulação, o que representa uma impressionante média diária de cerca de 249 mil notas inutilizadas. Este procedimento contínuo revela-se bastante dispendioso, exigindo maquinaria especializada e robusta. Apesar deste volume avultado de destruição, o Banco de Portugal assinala que o número total de notas entradas no Banco Central diminuiu no ano passado, levando a uma queda na emissão líquida de numerário. A instituição sublinha que este recuo ocorre de forma curiosa no ano de receitas recorde de turismo no país, avançando com a justificação de que esta tendência poderá estar relacionada com uma maior utilização do dinheiro físico como reserva de valor por parte dos cidadãos. Há quem pergunte se existe algum desconto para quem paga o IMI de uma só vez. A resposta é clara e negativa. Embora os proprietários possam escolher pagar o valor integral do imposto logo na primeira fase de cobrança, a lei não prevê qualquer tipo de desconto ou bonificação para quem o faça, o que significa que o montante entregue ao Estado será exatamente o mesmo, quer o pagamento seja feito de forma fracionada ou integral.